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3: Nove e quatro.
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3: Nove e cinco.
7: Assim diz a Bíblia.
8: O Senhor é o meu pastor e nada me faltará. Ele me faz repousar em pastos verdejantes. Leva-me para junto das águas de descanso. Salmo 23, versos 1 e 2.
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3: Nove e sete.
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3: Nove e sete.
7: Assim diz a Bíblia.
8: O Senhor é também alto refúgio para o oprimido. Refúgio nas horas de tribulação. Em ti, pois, confiam os que conhecem o teu nome. Porque tu, Senhor, não desamparas os que te buscam. Salmo 9, versículos 9 e 10.
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7: Assim diz a Bíblia.
8: O que atenta prudentemente para a instrução prospera. O que confia em Deus é bem-aventurado. Provérbios 16, verso 20.
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19: Assim diz a Bíblia.
8: Salmo 91, 1. Aquele que habita no esconderijo do Altíssimo, à sombra do Onipotente, descansará.
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0: Nove e treze.
1: Está na Bíblia.
4: Hebreus 12:15. Que nenhuma raiz de amargura brote e cause perturbação, contaminando muitos.
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0: Nove e quatorze.
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0: Nove e quinze.
31: Assim diz a Bíblia.
4: Não vos deixeis envolver por doutrinas várias e estranhas. Porquanto o que vale é estar o coração confirmado com graça e não com alimentos. Hebreus 13, 9.
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0: Nove e dezesseis.
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0: Nove e dezessete.
31: Assim diz a Bíblia.
4: Disse Jesus: vinde a mim todos os que estáis cansados e sobrecarregados, e eu vos aliviarei. Mateus capítulo 11, verso 28.
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0: Nove e dezoito.
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0: Nove e dezenove.
31: Assim diz a Bíblia.
4: Acaso não erram os que maquinam mal, mas amor e fidelidade haverá para os que planejam o bem. Provérbios, capítulo 14, verso 22.
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0: Nove e vinte.
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0: Nove e vinte e um.
31: Assim diz a Bíblia.
4: A minha porção é o Senhor, portanto, esperarei nele. Livro de Lamentações, capítulo 3, verso 24.
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0: 9:22.
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0: Assim diz a Bíblia.
1: Eu sou o Alfa e o Ômega, diz o Senhor Deus, aquele que é, que era e que há de vir, o Todo-Poderoso. Apocalipse capítulo 1, verso 8.
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1: Na mão de Deus está a alma de todo ser vivente e o espírito de todo gênero humano. Jó capítulo 12, verso 10.
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0: 9:27.
1: Assim diz a Bíblia. Com efeito, passa o homem como uma sombra. Em vão se inquieta, amontoa tesouros e não sabe quem os levará. Salmo 39, verso 6.
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13: Assim diz a Bíblia.
17: Ensina-me, Senhor, o teu caminho e andarei na tua verdade. Dispõe-me o coração só para temer o teu nome. Salmo 86:11.
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13: Assim diz a Bíblia.
17: O homem bom tira do tesouro boas coisas, mas o homem mau do mau tesouro tira coisas más. Mateus capítulo 12, verso 35.
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2: 9933.
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2: Assim diz a Bíblia.
5: Julgai todas as coisas. Retende o que é bom. Livro de 1 Tessalonicenses, capítulo 5, verso 21.
14: Você acredita em milagres?
15: Você acredita em milagres?
14: Você acredita em Deus?
15: Você acredita em Deus?
14: Deus acredita em você. Não lamente, não espere, não desista, não perca as esperanças. Deus tem um plano na sua vida. Acredite, sua fé será renovada, em nome do Senhor Jesus.
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2: Assim diz a Bíblia.
5: Antes, santificai a Cristo como Senhor em vosso coração, estando sempre preparados para responder a todo aquele que vos pedir razão da esperança que há em vós. Livro de 1 Pedro, capítulo 3, verso 15.
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2: 9:37. Assim diz a Bíblia.
5: Sempre tenho o Senhor diante de mim. Estando Ele à minha direita, não serei abalado. Salmo 16, verso 8.
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8: Assim diz a Bíblia.
5: Bem-aventurados os que choram, porque serão consolados. Mateus 5:4.
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8: Assim diz a Bíblia.
5: Pelo que sinto prazer nas fraquezas, nas injúrias, nas necessidades, nas perseguições, nas angústias por amor de Cristo. Porque quando sou fraco, então é que sou forte em Cristo. 2 Coríntios 12:10.
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5: Assim diz a Bíblia.
6: Quem nos separará do amor de Cristo? Será tribulação, ou angústia, ou perseguição, ou fome, ou nudez, ou perigo, ou espada? Livro de Romanos, capítulo 8, verso 35.

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4: Nove e 46.
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4: Nove e 47.
8: Assim diz a Bíblia.
9: Ora, a fé é a certeza de coisas que se esperam, a convicção de fatos que se não veem. Hebreus capítulo 11, verso 1.
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0: 9:48.
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3: Assim diz a Bíblia.
4: Disse Deus: de ti farei uma grande nação, e te abençoarei, e te engrandecerei o nome. Sê tu uma bênção. Gênesis capítulo 12, verso 2.
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0: Nove e cinquenta.
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0: 9:51.
3: Assim diz a Bíblia.
4: Tende em vós o mesmo sentimento que houve também em Cristo Jesus. Filipenses 2:5.
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0: 9:53.
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2: Combate o bom combate da fé. Toma posse da vida eterna, para a qual também foste chamado, e de que fizeste a boa confissão perante muitas testemunhas. 1 Timóteo 6,12.
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5: Filipenses 4:6. Não andem ansiosos por coisa alguma, mas em tudo pela oração e súplicas, e com ação de graças apresentem seus pedidos a Deus.
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4: Nove cinquenta e oito.
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4: Nove cinquenta e oito.
8: Assim diz a Bíblia.
9: Não te deixes vencer do mal, mas vence o mal com o bem. Livro de Romanos, capítulo 12, verso 21.
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4: Dez horas.
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1: Olá, amores. Boa noite, paz e graça. Começando muito bem a edição do nosso Viajando na Emoção, edição do nosso fim de semana maravilhoso. Chegou o fim de semana e com ele o nosso Viajando na Emoção. Sou Denise Fernandes, sou irmã em Cristo, comunicando com muito carinho a partir de agora, juntos. E eu quero você do meu lado, juntos, curtindo as mais lindas canções românticas, falando de amor, tocando seu coração, é aqui no nosso Viajando na Emoção. Para você participar aqui da nossa programação, muito fácil, acessando o nosso portal www.pedidomusical.com.br www.pedidomusical.com.br. Não esqueça de preencher o formulário, seu nome completo, sua cidade, seu estado, o nome do programa e a sua mensagem. Mensagem de texto ou mensagem de voz vai chegar aqui para mim com muito carinho e com muito carinho transmitimos o seu recadinho. E vamos começar desse jeito, com essa que é simplesmente linda demais, com J. Neto, Uma Excelente Noite.

0: Muito bem, meus amores, esse é o nosso Viajando na Emoção, fechando a nossa primeira sequência ao som do William Nascimento, Deu Certo. Está na hora do nosso intervalo, rapidinho, o nosso Viajando na Emoção volta já.
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3: Dez e quinze.
4: Assim diz a Bíblia.
5: O que encobre as suas transgressões jamais prosperará, mas o que as confessa e deixa alcançará a misericórdia. Provérbios capítulo 28, verso 13.
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3: Dez e dezesseis.
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0: De volta por aqui, amores, com o nosso Viajando na Emoção nessa noite linda, maravilhosa. Obrigada pelo carinho da audiência, sou Denise Fernandes. Seguindo por aqui para você participar da nossa programação, acessando o nosso portal www.pedidomusical.com.br. Segue o nosso Viajando na Emoção em grande estilo. Para os apaixonados de plantão, eu ofereço essa próxima sequência com a Eixila. Minha casa, para todas as famílias, uma excelente noite.

0: Bruna Mello, do jeito que eu sempre quis. Lindo demais, fechando mais uma super sequência aqui no nosso Viajando na Emoção. Está na hora do nosso intervalo, que é bem rapidinho. Continue na sintonia. Eu volto já já com muito mais.
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3: Assim diz a Bíblia:
4: o mesmo Deus da paz vos santifique em tudo, e todo o vosso espírito, alma e corpo sejam conservados íntegros e irrepreensíveis na vinda de nosso Senhor Jesus Cristo. Livro de 1 Tessalonicenses, capítulo 5, verso 23.
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0: Viajando na Emoção de volta por aqui na Rádio do Povo de Deus. Essa rádio que é uma bênção, 24 horas no ar, com as melhores programações, louvores, palavra, oração. Obrigada pelo carinho da audiência, sou Denise Fernandes, seguindo com o nosso Viajando na Emoção, para você participar através do nosso portal, acessando www.pedidomusical.com.br. Quero mandar um abraço muito carinhoso para o Vanderlei Machado.

São Paulo, ligadinhos conosco. A Sarinha também, que Deus abençoe. A Joana no Ceará com a gente. A Neide, São Paulo. A Solineide Wagner. O Miguel e o Natan, na Bahia, ligadinhos aqui no nosso Viajando na Emoção. Natanael Raimundo, na Bahia, também com a gente. André, bem-vindo. Antônia Félix. A Odete Souza. A Odete Souza, em Timbó Grande, Santa Catarina. Alô, Odete. Obrigada pelo carinho. O Dino, no Paraná. Ezequiel Ferreira, em Curitiba, Paraná, também com a gente. A Andréia Rancharia, ligadinha conosco. Bem-vinda. Leandro, Cristiane e Anne Radassa, BH, curtindo a nossa programação. Bem-vindos. Obrigada pela companhia. Tá na hora de mais canção linda e daqui a pouquinho mais abraços. Uma linda noite.

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0: Aí, meus amores, esse é o nosso Viajando na Emoção, fechando mais uma belíssima sequência. Obrigada pelo carinho da sintonia. Tá na hora do nosso intervalo rapidinho. O nosso Viajando na Emoção volta já.
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5: Muito bem, meus amores, já estamos de volta por aqui com o nosso Viajando na Emoção. Obrigada pelo carinho, pela companhia, seguindo por aqui para você participar da nossa programação através das nossas redes sociais. E eu quero te fazer um convite muito especial. Vamos orar, vamos falar com o Senhor, o nosso momento de oração.
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5: A oração, ela é a chave da vitória. Passamos por dificuldades, enfrentando momentos difíceis, mas orando, perseverando, confiando no Senhor de todo o nosso coração, venceremos as batalhas, as dificuldades. Deus abre porta onde não há porta. Ele tudo pode. Pai querido, Pai maravilhoso, diante de Ti estamos na Tua santa presença, nessa noite especial com a nossa programação. A programação, Senhor, que tem como propósito de unir ainda mais as famílias, os casais. Senhor, a gente sabe, Pai querido, que a família, ela é, Senhor, instituída pelo Senhor. A família é bênção. Senhor, abençoa os casais, abençoa, Senhor, as famílias que estão na sintonia da nossa programação. Ajuda os casais, Senhor, vencer, Senhor, as dificuldades do dia a dia. Sabemos, Pai, que a vida a dois não é fácil, mas com sabedoria e com o Senhor no comando, Senhor, as coisas se tornam mais fáceis, Pai. Com o Senhor iluminando o nosso caminho, com o Senhor à frente de tudo, Pai, conduzindo, guardando, protegendo. Pai, esteja com Tuas mãos estendidas sobre cada lar. Assim eu oro e Te agradeço por tudo. Amém e graças a Deus. Chegando a uma super sequência, linda noite.

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0: Muito bem, meus amores, esse é o nosso Viajando na Emoção, abrilhantando a sua noite ao som dos grandes amores. André e Felipe, Eu Vou Te Amar. Fechando mais uma linda sequência, vamos para o nosso intervalo rapidinho, eu volto já.
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4: Guia-me na tua verdade e ensina-me, pois tu és o Deus da minha salvação, em quem eu espero todo dia. Salmo 25, versículo 5.
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3: Onze e seis.
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0: Viajando na Emoção de volta por aqui nessa rádio abençoada. Obrigada pelo carinho da sintonia. Juntos ao som dos grandes amores. 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Amores, está chegando o nosso De Coração para Coração.
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0: De coração para coração, com uma linda mensagem para o seu coração nessa noite linda, maravilhosa. As páginas da vida são cheias de surpresas. Há capítulos de alegrias, mas também de tristezas. Não rasgue as páginas, nem queira pular capítulos. Não tenha pressa em querer saber como será o teu amanhã. No livro das nossas vidas, o autor é Deus. E Ele está escrevendo uma linda história para você. Creia somente. Confia no Senhor. Chegando mais uma super sequência, uma linda noite.

0: É o nosso Viajando na Emoção, fechando mais uma lindíssima sequência. Está na hora do nosso intervalo, rapidinho, eu volto já.
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3: Assim diz a Bíblia.
4: Eis que os olhos do Senhor estão sobre os que o temem, sobre os que esperam na sua misericórdia. Salmo 33, verso 18.
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3: Muito bem, meus amores, de volta por aqui com o nosso Viajando na Emoção nessa noite especial. Bom demais estar aqui com você, saber que você está do outro lado, curtindo a nossa programação. Você do meu ladinho, juntos nessa noite especial. Para você participar do nosso Viajando na Emoção, através do nosso portal, acessando www.pedidomusical.com.br. Preencha o formulário, sua mensagem chega aqui para mim e com muito carinho irei transmitir o seu recadinho. Vamos curtir mais uma de amor? Uma excelente noite.

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0: Muito bem, meus amores, esse é o nosso Viajando na Emoção nessa noite maravilhosa. Fechando mais uma super sequência, está na hora do nosso intervalo rapidinho. Eu volto já já.
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3: Assim diz a Bíblia.
4: A minha alma descansa somente em Deus. Dele vem a minha salvação. Somente Ele é a rocha que me salva. Ele é a minha torre segura. Salmo 62, versículos 1 e 2.
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0: De volta, amores, com o nosso Viajando na Emoção, seguindo por aqui para você participar através das nossas redes sociais liberadas e também o nosso portal, acessando www.pedidomusical.com.br. Não esqueça de preencher o formulário. Quero mandar um beijão muito carinhoso para Nelcy Brito, na Bahia, ligadinha com a gente. Carlos Lima, na Bahia, também conosco, bem-vindo. O Felipe Reis, curtindo a nossa programação no Mato Grosso. Obrigada pela audiência, que Deus abençoe grandemente. Mais uma sequência linda. Ótima noite.

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0: Muito bem, amores, esse é o nosso Viajando na Emoção. Que sequência linda. Juntos, eu e você, coladinhos aos sons dos grandes amores. Tá na hora do nosso intervalo? Eu volto já já com muito mais.
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3: Assim diz a Bíblia.
4: O Senhor é o meu pastor e nada me faltará. Ele me faz repousar em pastos verdejantes. Leva-me para junto das águas de descanso. Salmo 23, versos 1 e 2.
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0: De volta por aqui com o nosso Viajando na Emoção neste fim de semana maravilhoso. Obrigada pela sua companhia. Você que acompanha todo fim de semana o nosso Viajando na Emoção pelas ondas do rádio, pelo nosso aplicativo, pelo site, onde quer que você esteja, seja bem-vindo, seja bem-vinda. Esse é o nosso último bloco dessa edição. Eu agradeço em primeiro lugar ao Senhor pela oportunidade de estar aqui com você nessa noite maravilhosa. E fica o convite, meu amado, minha amada. Te espero no próximo fim de semana, nessa rádio abençoada, nesse mesmo horário, com o nosso Viajando na Emoção. Um forte abraço, beijos, tchau, tchau.
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2: Meia-noite 4.
3: Assim diz a Bíblia.
4: O Senhor é também alto refúgio para o oprimido, refúgio nas horas de tribulação. Em ti, pois, confiam os que conhecem o teu nome, porque tu, Senhor, não desamparas os que te buscam. Salmo 9, versículos 9 e 10.
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2: Meia-noite 6.
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Era uma vez uma linda ilha em alto mar. E nesta ilha moravam vários sentimentos. Um deles era a alegria. Também morava ali a tristeza, a vaidade, a sabedoria. Também morava o amor e muitos outros sentimentos. E todos viviam ali em união, em harmonia. Porém, um terremoto avisou que aquela ilha iria afundar. O amor ficou sabendo disso e se preocupou muito com os outros sentimentos, porque não queria que nenhum deles se perdesse. Então o amor procurou todos os sentimentos que viviam naquela ilha e disse: o terremoto me avisou que esta ilha vai afundar. Por isso, se preparem, salvem-se, providenciem uma saída rápida. Todos os sentimentos correram e cada um pegou o seu barquinho, tentando encontrar uma terra firme, uma terra segura, um lugar onde novamente pudessem viver exclusivamente para si mesmos. Só o amor não se apressou, porque o amor estava apaixonado pela ilha e consolava aquela ilhazinha dizendo: eu vou sentir tanto a sua falta. Eu ficarei com você até o último minuto. Eu não te deixarei. E a ilha era consolada pelo amor. E todos os outros sentimentos, mais do que depressa, abandonaram a ilha. Mas o amor continuou. Porém, um terremoto mais forte fez com que aquela ilha começasse a afundar lentamente. Que o amor disse à ilha: adeus. Agora eu preciso ir, porque o amor não pode morrer. Então o amor olhou para o alto mar e viu que os outros sentimentos tinham se salvado em vários barquinhos. Então o amor ficou observando, esperando que algum sentimento passasse ali com o barco. E de repente, o amor, quase se afogando, viu passar a riqueza dentro do seu barquinho. E o amor disse: riqueza, leve-me com você. Porém, de dentro do seu barco, a riqueza respondeu: eu não posso, amor. O meu barco está cheio de ouro e de prata, e você não vai caber aqui dentro. Não tem lugar para você no meu barco. E a riqueza foi embora. O amor viu que a água estava subindo, porque a ilha continuava afundando lentamente. Mas eis que passa um outro barquinho, e dentro dele estava a vaidade. Então o amor acenou para a vaidade e pediu socorro, dizendo: vaidade, aproxime-se com o seu barco, deixe-me ir com você. Mas a vaidade, se olhando num espelhinho, sem contemplar o amor, disse: infelizmente eu não posso. Eu estou toda perfumada, arrumada, produzida. Se você entrar aqui no meu barco com toda essa água que já está em você, meu barco vai ficar sujo. Você poderá até me molhar, poderá até borrar a minha maquiagem. Desculpe, amor, mas infelizmente eu não posso. E a vaidade foi embora no seu barquinho. O amor viu que a água continuava subindo, quando olhou à sua direita
e viu um outro barquinho. Um barquinho assim, meio lúgubre, meio tenebroso. Mas, naquela hora, interessava se salvar. E o amor olhou para dentro do barco e viu que dentro dele estava a tristeza. Então o amor acenou para a tristeza e disse: "Tristeza, posso ir com você no seu barquinho?" Mas a tristeza, cabisbaixa, lhe respondeu: "Ah, amor, estou tão triste. E se você quer saber, eu prefiro ir sozinha." E a tristeza continuou remando e foi embora. E a ilha afundando e a água subindo. O amor estava quase se afogando. Mas aí o amor avistou outro barco que passava. E havia muita festa naquele barco, porque quem estava dentro dele era a alegria. Então o amor começou a acenar para a alegria e pediu: "Por favor, alegria, me salve, me ajude." E começou a chorar. O amor chorava. E a alegria disse: "Não, eu não vou te pegar. Você está chorando muito e o meu negócio é alegria. Eu não quero compromisso com amor. Desculpe, amor, mas eu quero me divertir. Adeus." E o amor ficou chorando naquela ilha que se afogava. A água continuou subindo. O amor já estava com a água no pescoço. Algumas ondas até lhe cobriam a cabeça. E o amor sabia que não podia morrer. Porém, quem poderia salvá-lo? Mas eis que passa um velhinho dentro de um barquinho também muito velho. E antes que o amor pedisse socorro, aquele velhinho se aproximou com seu barquinho e disse: "Vem cá, amor. Sobe aqui no meu barquinho. Sobe, amor, que eu levo você." E o amor, radiante de felicidade, estendeu a sua mão para o velhinho, que segurou firmemente e puxou o amor para dentro do barco. E o amor ficou tão feliz por ser salvo que se esqueceu de perguntar o nome do velhinho. E o velhinho conduziu o amor até uma terra seca, firme. E o amor desembarcou ali para fazer todos felizes. E o velhinho retirou-se. Aí o amor, sentindo a falta daquele velhinho, começou a procurá-lo e perguntava: "Vocês viram um velhinho? Um velhinho que me socorreu, que me recebeu no seu barco, vocês viram?" Aí a sabedoria disse: "Ah, eu vi sim. Foi ele que te salvou, amor. Eu vi sim." E o amor perguntou para a sabedoria: "Então você o conhece? Você sabe o nome daquele velhinho?" E a sabedoria disse: "Lógico que eu sei o seu nome." "Então diga, diga," o amor dizia, "diga logo." Então a sabedoria respondeu: "Aquele velhinho é o tempo." E o amor perguntou: "O tempo?" E a sabedoria disse: "Sim, o tempo." Mas, por que só o tempo me trouxe até aqui? Por que só o tempo me socorreu?" E a sabedoria lhe respondeu: "Por quê? Porque só o tempo é capaz de ajudar a entender um grande amor."
atenção, deixe eu lhe explicar esta ilustração. A ilha é este mundo, que está destinado à perdição. Acredite ou não, um dia tudo isso se desfará e tudo isso passará. Por mais que você ame o mundo, você não vai poder ficar para sempre nele, porque ainda que o mundo não passasse, você com certeza passará. Mas, escute, você não é nenhum desses sentimentos. Você é o barquinho. E o barquinho pode receber dentro dele qualquer tipo de sentimento. E você pode viver de acordo com o sentimento que receber. Alguém quer viver em função da riqueza. E a riqueza, muitas vezes, é incompatível com o amor. Porque a pessoa que está amando o dinheiro não tem tempo para entender o verdadeiro amor. A vaidade também não, porque a vaidade só se preocupa com si mesma. A pessoa que vive em função de glória e fama ou de aparência física não tem tempo para amar qualquer pessoa. Aquele ou aquela que vive no egoísmo, ou a pessoa que vive na tristeza, ou a pessoa que vive somente na alegria, só quer saber de festa e gozar a vida, também não tem como entender um grande amor. Eu não sei como você tem vivido atualmente, mas a sabedoria está me usando agora para falar com você. Porque há um amor extraordinário neste mundo que está pedindo a você um lugar no seu barquinho. E pede ansiosamente que você o receba. E você precisa tomar a decisão de receber ou não. Mas se você vive na alegria, na tristeza, na vaidade ou na riqueza ou com qualquer outro sentimento, você jamais compreenderá o grande amor. Porém, à medida que o tempo vai passando, você vai adquirindo também entendimento para compreender qual é o verdadeiro amor. E este verdadeiro amor que quer um lugar no seu barquinho, ou seja, na sua vida, este amor tem nome, e o seu nome é Jesus Cristo. Ele é o amor de Deus, que está à tua porta batendo, pedindo licença para entrar. Você pode dizer: hoje não, estou preocupado em ganhar dinheiro. Hoje não, tenho uma festa importante para comparecer. Hoje não, estou muito triste. Hoje não, estou com dor de cabeça. Hoje não, preciso cuidar da minha vida. Mas pode ser que o tempo já lhe convenceu que nem a alegria deste mundo, nem a vaidade, nem a riqueza, nem a avareza, nem a tristeza pode te preencher. Você já deve ter compreendido pelo seu tempo de vida que está faltando amor dentro de você. E Jesus Cristo, o amor de Deus, Ele quer entrar na sua vida. Porque, acredite, não há nada mais sublime e importante do que o amor. E se o tempo já lhe fez compreender isto, eu quero ler para você a primeira carta do apóstolo Paulo aos Coríntios, capítulo 13, a partir do versículo 1, onde há, na minha opinião, um dos textos mais sublimes a respeito do amor. Ouça agora. Ainda que eu falasse as línguas dos homens e dos anjos e não tivesse amor, seria como o metal que soa ou como o sino que tine. E ainda que tivesse o dom de profecia e conhecesse todos os mistérios e toda a ciência, e ainda que tivesse toda a fé de maneira tal que transportasse os montes e não tivesse amor, eu nada seria. E ainda que distribuísse toda a minha fortuna para sustento dos pobres, e ainda que entregasse o meu corpo para ser queimado e não tivesse amor, nada disso me aproveitaria.
O amor é sofredor, é benigno. O amor não é invejoso. O amor não trata com leviandade. O amor não se ensoberbece. O amor não se porta com indecência. O amor não busca os seus próprios interesses. O amor não se irrita. O amor nunca suspeita. O amor não se alegra com a injustiça, mas sim com a verdade. Porque o amor tudo sofre, tudo crê, tudo espera. O amor tudo suporta, porque o amor nunca falha. Se você deixar o amor entrar dentro de você agora, se você abrir o teu coração e falar para Jesus Cristo: venha, Senhor, tome conta da minha vida, me encha com teu amor, me faça transbordar do teu amor, então o teu mundo não será uma ilha, e sim um mundo de felicidade. Mas olha, não deixe passar muito tempo, porque ele está à porta querendo entrar. Se você adiar esta decisão para outro dia, para outro ano, quem vai acabar se afogando é você, porque o verdadeiro amor está vivo pelos séculos dos séculos. Por isso, abra agora a porta do teu coração e deixe Jesus Cristo fazer morrer.

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3: Mateus capítulo 1, versículo 21. Acharam?
4: Amém.
3: Está escrito o seguinte: e ela dará à luz um filho, e lhe porás o nome de Jesus, em hebraico Yeshua. Diga Yeshua.
4: Yeshua.
3: É como está no hebraico. Jesus é a versão grega do nome Yeshua, tá? E que acabou sendo esta versão adotada no ocidente. Então nós falamos Jesus, né? O ocidente fala Jesus, mas lá em Israel é Yeshua. Esse é o nome original de Jesus. Ele porás o nome de Jesus, Yeshua, porque ele salvará o seu povo dos seus pecados. Amém? O anjo está falando com José e esclarecendo: a sua noiva dará à luz um filho e lhe porás o nome de Jesus, Yeshua, porque ele salvará o seu povo dos seus pecados. Um bebê está sendo gerado e ele já tem uma missão. Nascerá com o objetivo único de salvar o seu povo dos seus pecados. Então eu leio mais uma vez e todos que estão comigo aqui na sede da Paz e Vida repetem em seguida. Vamos lá. E ela dará à luz um filho e lhe porás o nome de Jesus, de Yeshua, porque ele salvará o seu povo dos seus pecados. Amém? Quem acredita que isso aconteceu? Levante a mão. Então vamos aplaudir esta palavra e oferecer para Deus a melhor salva de palmas possível. E enquanto você aplaude, abra a boca e glorifica também. Isso, todo o teu ser, todo o teu ser glorificando a Deus. Aplaude da glória. Oh glória, Pai bendito, abre o céu para receber este louvor, e sobre cada uma destas vidas, derrama a tua bênção, a tua virtude e o teu poder, e onde estiver uma só pessoa te aplaudindo e glorificando, à distância, visita cada uma destas pessoas também. Pai bendito, a tua palavra vai ser pregada agora. Este povo não quer ouvir um homem, eles querem ouvir a tua palavra. Então vem com teu Espírito Santo. Tome a boca do pregador, tome os lábios do mensageiro. Envia tua palavra com poder e autoridade. verdade, e que a tua palavra vá, percorra toda a terra e produza o resultado para o qual está sendo mandada. Em nome do Senhor Jesus, diga amém, Jesus. Quem tem lugar, por favor, sente-se. Escute. José era o noivo mais feliz de Nazaré, porque ele havia conquistado a donzela mais virtuosa da cidade, a donzela mais desejada, a mais bonita, a mais elogiada, admirada, era a noiva dele. Ele iria se casar com a moça que todo mundo gostaria de ter como esposa. Ele era o homem mais feliz do mundo. Ele trabalhava a semana inteira com a expectativa de ir para a igreja no final da semana, porque era lá que ele revia o amor da sua vida. E quando terminava a reunião, José acompanhava ela até em casa, acompanhava a futura sogra, né? E acompanhava aquela emoção de estar ao lado da pessoa amada. Sabe quando você ama uma pessoa, né? O homem, por exemplo, quando ele ama uma mulher, ao se encontrar com ela, ele se sente um rei. É verdade ou não é? Tem mulheres que, quando o homem está ao lado dela, assim, ele se sente o homem mais importante do mundo. E José se sentia assim. E a Maria também, a donzela, ela também, ela correspondia àquele amor. Ela se sentia uma rainha quando estava ao lado do seu noivo. E eles não tinham qualquer tipo de intimidade. Era namoro santo mesmo. Era namoro santo, nem de pegar na mão. Não pegavam nem na mão. Parece um absurdo, não é? Para os dias de hoje. Nem na mão eles pegavam. Era muito respeitoso. Era muito sério o negócio. E José, se sentindo um rei, acompanhava aquela linda donzela até a sua casa. Ali conversava mais um pouquinho. Futura sogra, não é? Convidava para um almoço, essas coisas. Um lanchinho. Era a alegria de José. Mas um sábado ele foi para a igreja e ficou decepcionado. Cadê a minha noiva? Cadê a Maria? Ela nunca falta na igreja. Por que ela não veio hoje? Ele ficou intrigado. Quando terminou a reunião, ele foi falar com a mãe da Maria. Dona Ana, por que a Maria não veio na igreja? Ela está doente? Aconteceu alguma coisa? Não, não. Quer dizer, aconteceu. Ela não está doente. Ela está diferente. A minha filha, essa semana, ficou eufórica. Disse que teve uma revelação e precisava ir para a Judéia visitar a prima Isabel. Porque na revelação que ela recebeu, a Isabel, sua prima, que já é idosa e estéril, estava grávida de 6 meses. E a minha filha não se continha na euforia. Mãe, eu preciso ir lá, eu preciso ir até a casa da prima Isabel. Mas a senhora deixou ela ir sozinha? A Maria estava diferente. Ela tinha um brilho. Tinha algo nela. Tinha algo nela que eu não sei explicar. Eu não consegui resistir. Como mãe, eu não tive autoridade para dizer: não, você não vai, é perigoso, imagina. Ela estava tão diferente, o semblante diferente. Tinha algo dentro dela. Tinha alguma coisa dentro dela. Como mãe, eu não pude resistir. E ela foi. Ela foi. Essa semana ela foi para a Judéia, para a casa da prima Isabel, foi conferir se é verdade que a sua prima idosa e estéril está grávida de 6 meses. E quando que ela volta, dona Ana? Quando que ela volta, ela falou? Não, não falou. Quando volta, eu acho que ela vai ficar lá na casa da prima Isabel, se for verdade que está grávida, até a criança nascer. E se não estiver grávida, ela volta imediatamente. Ah, tá bom. Naquela época não tinha celular. Que época boa. Não tinha orelhão, não tinha telefone, não tinha comunicação, não, o correio era praticamente inexistente. Não restou para José outra alternativa senão voltar amanhã para o trabalho e ficar esperando a sua noiva voltar. Será que é verdade essa história que a sua prima Isabel, idosa, estéril, está grávida de 6 meses? Bom, se a Maria chegar lá na Judéia, que fica a uns 100 quilômetros daqui, se ela chegar lá e a prima não estiver grávida, ela vai voltar imediatamente, essa semana ela volta. Mas será que é verdade? E José, trabalhando na sua carpintaria, ficou na expectativa. Uma semana, 2 semanas, 3 semanas, 4 semanas. Dona Ana, todo sábado ele perguntava: notícia da sua filha Maria? Não, nenhuma notícia. Ela está lá na Judéia. Deve estar na casa da prima Isabel. Quinta semana, sexta semana, sétima semana, oitava semana, toda a reunião, o José ia lá no final da reunião: dona Ana, a senhora tem notícias da Maria? Não. Nona semana, décima semana: dona Ana, e a Maria? Não sei de nada, meu filho. Décima primeira semana, décima segunda semana, a Maria volta. A Maria volta e ela está já com 3 meses aproximadamente de gestação. O José, que era o noivo mais feliz de Nazaré, se tornou o homem mais infeliz da terra. Porque o primeiro pensamento foi: mentira. Tudo mentira. Ela saiu correndo porque no mínimo se apaixonou por outro homem, ficou com ele todo esse tempo, engravidou, ela adulterou, ela me traiu. Como que a Maria foi capaz de fazer isso comigo? Eu confiava tanto nela, eu acreditava tanto nela, ela parecia tão boa, tão correta, tão honesta, tão virtuosa. Como que pode? Como que a Maria teve coragem de fazer isso? Eu nunca toquei num fio de cabelo dela, nunca tive qualquer intimidade, e ela, grávida de 3 meses, e eu tenho certeza que eu não sou o pai. Eu que sou o noivo, tenho certeza que eu não sou o pai. E se eu não sou o pai, ela adulterou. Se eu contar isso para as autoridades, ela será apedrejada até a morte. E o filho que ela está esperando também morrerá. Então eu vou sair de Nazaré. Eu não quero mais continuar neste lugar. Eu não quero mais as lembranças deste lugar. Eu quero esquecer que a Maria existe. Eu quero esquecer essa carpintaria. Eu quero esquecer essa droga dessa vida. Eu vou desaparecer. Ele planejou tudo isso e foi dormir. Amanhã eu levanto ainda com o dia escuro, antes que o sol nasça, e nunca mais ninguém em Nazaré vai ter notícia minha. E que pensem que fui eu que engravidei a Maria e fugi. Que pensem o que quiserem. Mas eu não vou denunciá-la para que ela não morra apedrejada. Pensem de mim o que quiserem. Eu estou com a consciência tranquila. Eu vou sumir. Vamos ler aqui a palavra. Versículo 20. Estou no capítulo 1 de Mateus, versículo 20. E projetando José isso, eis que em sonho naquela noite, lhe apareceu um anjo do Senhor dizendo: José, filho de Davi, não temas receber a Maria, tua mulher, porque o que nela está gerado é do Espírito Santo. Em sonho recebendo essa palavra. E o anjo diz a José: e ela dará à luz um filho, é um homem que vai nascer, e lhe porás o nome de Yeshua. Anote, por favor, Yeshua significa Deus salva, ou Deus salvador. Por isso que o anjo explica para José a finalidade do nascimento, de tudo aquilo, a razão do nome que ele deve pôr no menino, Yeshua, Deus salvador, o Deus que salva, e qual é a sua missão, qual é o motivo, a causa do seu nascimento, porque ele salvará o seu povo dos seus pecados. Porque até então não havia solução para o pecado. Preste atenção. Até então havia um paliativo, um genérico para a grave doença do pecado, que era o sacrifício de cordeiros que o pecador trazia para o sacerdote. Tinha que ser um cordeirinho perfeito, imaculado, sem mancha, sem defeito, que o pecador entregava para o sacerdote. O pecador colocava a mão sobre a cabeça do cordeirinho inocente, confessava o seu pecado, e o sacerdote degolava o animal e o seu sangue vertia, e aquele cordeirinho morria no lugar do pecador. Aquilo era um genérico, aquilo era um paliativo. Não havia até então salvação. Salvação para os pecados não existia. Mas agora o anúncio do anjo está dizendo: haverá uma solução definitiva para o pecado. Nascerá Yeshua, o Deus que salva de todos os pecados. Ele salvará o seu povo dos seus pecados. Aí o José, acordando do sonho, foi lá procurar a Maria. E o anjo ainda explica no sonho para José: tudo isso aconteceu para que se cumprisse o que foi dito da parte do Senhor pelo profeta, que diz: eis que a virgem conceberá. José, tua noiva continua virgem. Eis que a virgem conceberá e dará à luz um filho, e ele será chamado pelo nome de Emanuel. E o escritor do Evangelho traduz: Emanuel, traduzido, é Deus conosco. Este que vai nascer da virgem é Deus conosco, o Deus salvador, o Deus que estará conosco para nos salvar do pecado, porque não havia solução para o pecado. E José, despertando do sonho, fez como o anjo do Senhor lhe ordenara e recebeu a sua mulher, e não a conheceu, não teve relações com ela, até que deu à luz seu filho, o primogênito. Primogênito quer dizer o quê? Primeiro, né? Essa história de que Maria não teve mais filhos não tem respaldo na palavra de Deus. Só faltava o José, que esperou tanto para casar com aquela virgem, aquela donzela, não poder ter filhos com ela. Só faltava, casou e não levou. Só faltava. Deus não ia cometer essa injustiça com o pobre José. E aliás, foi um felizardo. Ele respeitou aquela gravidez santa, e eu imagino ele, quando acordou e foi procurar a noiva, ele deve ter dito: Maria, me perdoa, Eu pensei mal de você, eu te julguei, achei que você tinha adulterado. Eu iria embora, eu ia fugir secretamente. Mas essa noite eu tive um sonho. Um anjo apareceu. E o anjo falou comigo e parecia tão real. Sabe, Maria, não parecia que eu estava dormindo, parecia que eu estava acordado. E o anjo me falou para não ter medo de te receber como minha esposa, porque o que está dentro de você foi gerado pelo Espírito Santo. E o anjo me disse que é um menino que você está esperando. E quando esse menino nascer, eu tenho que pôr o nome nele de Yeshua, que significa Deus Salvador. E o anjo me revelou que este menino crescerá e salvará o nosso povo do pecado. E que ele é o Emmanuel. Ele é Deus conosco. Maria, você está esperando Emmanuel. Você está esperando Deus que salva. Aí Maria, que era uma moça que guardava tudo no coração, sabe? Se você ler o Evangelho, você vai ver que Maria era uma moça reservada. Ela não ficava comentando, contando, fazendo fofoca, levando notícias, espalhando coisas. Ela guardava segredo. Ela que guardava tudo no coração, e tinha esse costume, pessoa discretíssima. Quando ouviu José falando isso, eu posso imaginar a reação dela. Começou a dar glória a Deus. Ela glorificou o Senhor. José, eu vou te contar o que aconteceu. Eu estava aqui em casa, sozinha, no meu quarto. Aí, repentinamente, surgiu um ser luminoso. Sem que as portas fossem abertas, ele apareceu dentro do meu quarto. Eu fiquei nervosa com aquela aparição, eu me assustei. E aquele ser luminoso disse: salve, agraciada, bendita és tu entre as mulheres. E eu comecei a tremer. Eu fiquei muito nervosa, eu fiquei perturbada com aquela visão. E aquele ser luminoso percebeu que eu estava com medo e ele me disse: não temas, não temas, porque você achou graça diante de Deus. Veja, você achou graça. Ainda que Maria fosse muito virtuosa e especial, a melhor das melhores, não foi por causa do seu merecimento que ela recebeu aquela visitação. Ela achou graça diante de Deus. Graça é favor de Deus. Não é porque a gente merece. É Deus que resolve fazer isso. Não temas, porque achaste graça diante de Deus. Eis que em teu ventre conceberás e darás à luz um filho. José, aquele ser luminoso me falou isso, que eu iria engravidar e que eu iria dar à luz um filho. E sabe o que mais, José? Aquele ser luminoso disse: e por-lhe-ás o nome de Yeshua, o Deus que salva. José é o mesmo nome que o anjo falou no teu sonho. Não é coincidência, José. O mesmo nome que falou no teu sonho não é coincidência. Eu, naquela ocasião, há 3 meses atrás, eu fiquei sem entender. Eu disse: mas como que eu vou ser mãe se eu nunca tive um relacionamento com qualquer homem? Eu fiquei intrigada, como? Aí, José, aquele ser luminoso me falou a mesma coisa que ele te falou no teu sonho. Ele me disse assim: descerá sobre ti a virtude do Espírito Santo, e a virtude do Altíssimo te cobrirá como se fosse uma sombra. E o ente santo que de ti há de nascer será conhecido, será chamado de Filho de Deus. Foi isso, José. Foi isso, é inacreditável. Minha prima Isabel, idosa, estéril, ela simplesmente ficou grávida. O marido dela, que era estéril, ficou mudo até o dia em que o meu segundo primo nasceu. E quando perguntaram para o pai que nome que vai pôr, ele escreveu uma tabuinha: João. O nome dele é João.

que aquele meu segundo primo, chamado João, ele será grande diante do Altíssimo. Ele irá à frente do Senhor para preparar o seu caminho. E você, José, não imagina, no dia que eu cheguei lá, que eu fui conferir se a minha prima estava grávida, eu não sabia que eu também já estava grávida, que eu já estava com o Emanuel dentro de mim. E quando eu subi a montanha da Judéia e avistei a casa da minha prima Isabel, eu estava eufórica, eu gritei: Isabel, Isabel! Shalom, Isabel! Paz, Isabel! A minha prima idosa saiu ali na porta e ela começou a glorificar. Ela começou a falar de uma maneira estranha e ela dizia: que honra é essa que eu estou recebendo de chegar aqui na minha casa a mãe do meu Salvador? E eu disse: como assim, Isabel? Como assim, Isabel? E a minha prima disse: quando você gritou o meu nome e eu te vi, essa criança de 6 meses que eu tenho na barriga, essa criança saltou de alegria. E eu recebi na mesma hora a revelação de Deus que você está esperando o Salvador da humanidade. José é muito forte, é muito forte, José. São coisas incríveis que estão acontecendo. Parabéns, mamãe. É uma honra ser mãe. É um privilégio ser mãe. Pai não, coitado. Pai é que nem José. Ninguém dá bola, nem Deus avisou: José, vou engravidar tua noiva, tá? Nem Deus avisou. Pai não é nada. Pai não é nada. Mãe, mãe sim. Mãe. E estas duas mães foram responsáveis pelos dois nascimentos mais importantes de toda a história da humanidade. Isabel gera o profeta João Batista, o maior profeta já nascido de mulher, maior que Moisés, maior que Elias, maior que Samuel, maior que Daniel, maior do que qualquer profeta que você possa ter admirado na sua vida. E João Batista não fez um único milagre. João Batista não fez uma única cura. João Batista não expulsou um só demônio. João Batista é extraordinário, porque ele foi na frente para anunciar que o Emanuel estava chegando. Essa é a maior missão de João Batista: anunciar que o Emanuel estava chegando. O Emanuel está conosco. Jesus, quando ressuscitou, disse: eis que estou convosco todos os dias até a consumação dos séculos. O Emanuel está conosco aqui. Mas eu tenho muito orgulho da minha missão. Orgulho santo, não vaidade. Eu sou bem consciente da minha missão. Eu estou anunciando que Yeshua já veio, o Deus que salva. O Emanuel está conosco até a consumação dos séculos. Mas em Apocalipse capítulo 1, versículo 8, está escrito: o que eu mais admiro. Eu não sei como as testemunhas de Jeová leem isso na Bíblia deles, porque eles esqueceram de alterar esse versículo, pulou na revisão, sabe? Eles alteraram tudo o que podiam na Bíblia deles, mas esse versículo revisou com meu bola. E ficou lá na Bíblia deles também, Jesus dizendo: eu sou o Alfa e o Ômega, o princípio e o fim, aquele que era, que é e que há de vir, o Todo-Poderoso. Testemunhas de Jeová, aprendam: Jesus é o Todo-Poderoso. Ele não é um Deus menor, Ele é o Todo-Poderoso. E eu sou um homem privilegiado, porque é isso que eu anuncio.

0: Eu estou te anunciando que o Deus que salva já veio. Eu estou te anunciando que só Ele salva e tem poder para salvar dos pecados. Porque foi o único que viveu nesse mundo sem pecados. O único que não precisou da graça de Deus. Porque Ele é o próprio favor de Deus. O único que é o Verbo encarnado, o único que é o próprio Deus. Que tendo vivido neste planeta sem qualquer pecado, afrontado por todos os meios, tentado de todas as maneiras, nunca pecou. Nunca fez qualquer coisa que pudesse frustrar a sua missão. Porque ele tinha que chegar ao final dela totalmente imaculado. Porque João Batista apontou para ele lá no Rio Jordão e disse: eis o Cordeiro de Deus que tira o pecado do mundo. O Cordeiro tinha que ser santo, irrepreensível, mais sublime do que o céu. E apesar de todas as provocações e tentações, ele nunca pecou, sequer em pensamento, nem com os olhos. E nos amou. E nos amou até o fim. Morrendo na cruz do Calvário, como Cordeiro, derramando seu sangue para nos salvar de todos os pecados. Este Jesus maravilhoso, que foi morto, sepultado, ressuscitou no domingo de manhã, ficou na terra ainda 40 dias, 40 dias, vivendo o seu último deserto. Vivendo o seu último deserto ressuscitado, 40 dias aqui na terra, para no final dos 40 dias subir aos céus à vista de 500 testemunhas que contemplaram o Senhor até que ele sumisse nas nuvens dos céus. Enquanto os discípulos estavam olhando, cadê? Sumiu mesmo. Dois varões vestidos de branco se aproximaram dos galileus e disseram: varões galileus, por que estáis olhando para o céu? Esse mesmo Jesus, que entre vós foi recebido em cima nos céus, um dia há de voltar, assim como para o céu os vistes ir. Eu estou anunciando isso para você. Aquele que é o Alfa e o Ômega, aquele que era e que é, ele há de vir. Ele é o Todo-Poderoso. E você precisa arrumar a solução dos seus pecados urgente. Você precisa se livrar dos seus pecados urgentemente. Porque ele vai voltar a qualquer momento. Disse ele, numa hora em que ninguém espera, numa hora em que ninguém imagina: serão dois no campo, um será tomado e outro será deixado. É o arrebatamento. Estarão dois deitados numa cama, um será tomado e outro será deixado. Eu espero que fique a minha esposa. Ou então, acho que eu vou começar a dormir em quarto separado, para ela subir também, porque de dois só um sobe. Vou começar a dormir em quarto separado, coitada. Mas eu sei que eu estou com o pé lá dentro já. Eu só estou esperando ouvir a trombeta soar. O meu problema do meu próprio pecado foi resolvido e continua sendo resolvido pelo Deus que salva. É Ele que me mantém sem pecados. Eu continuo nele, e enquanto eu continuar nele, eu vou continuar sem pecados. E se eu errar, se eu pecar e continuar nele, ele me purifica de todo pecado. Primeira carta do apóstolo João, capítulo 1, versículo 7. Está escrito no final que o sangue de Jesus Cristo nos purifica de todo pecado. Só Ele purifica dos pecados. Esqueça santinhos, santinhas, anjos, padroeiros, divindades, espíritos, seres especiais, espíritos de luz, esqueça, esqueça. Só um te traz a solução para o maior problema da raça humana, que é o pecado. O resto é genérico, o resto não resolve. Só Jesus Cristo salva. Só Jesus Cristo é o teu Salvador. O nome dele foi dado pelo céu. Não existe outro Yeshua. Não existe outro Deus que salva. Só Jesus salva. E ele vai voltar a qualquer momento. Todos os sinais estão aí, eu não vou ficar discorrendo sobre isso. Quem tem ouvidos para ouvir, que ouça. Quem tem olhos para ver, que veja. Porque a qualquer momento ele vai chegar. Vai chegar de maneira oculta, arrebatando primeiro os salvos. E ai dos que ficarem, ai dos que não subirem, porque começará em seguida a grande tribulação. Isso que você está vivendo aqui agora é a pré-tribulação. Eu sou pré-tribulacionista. O que quer dizer pré-tribulacionista? Aquele que crê que Jesus vem antes da grande tribulação para salvar, para retirar os salvos da terra. Eu sou pré-tribulacionista. E ai de quem ficar na grande tribulação, porque se agora o mundo já está um verdadeiro inferno, ninguém mais se entende, tanto desamor, ódio, iniquidade, maldade, valores invertidos, o pecado é aí a porta, ninguém mais domina o pecado, tudo é normal. Todos os sinais catastróficos no planeta, tudo, tudo se cumprindo conforme ele profetizou. Ele disse: fiquem atentos, hein? Quando vocês virem essas coisas acontecendo, levantai as vossas cabeças. Só faltou ele dizer: e deem glória a Deus, porque não vai dar tempo de dar um glória a Deus. Quando a trombeta soar, os salvos, num abrir e piscar de olhos, serão imediatamente transformados. Nossos corpos se tornarão semelhantes ao corpo glorificado de Jesus e seremos arrebatados ao encontro dele numa velocidade maior do que da luz. Por isso que não vai dar tempo de dar glória a Deus. Não vai dar tempo de tardio arrependimento. Ah, de última hora eu me arrependo. Na última hora eu me entrego para Jesus. Na última hora eu me batizo. Não vai dar tempo. É agora. Você tem que resolver o seu problema do pecado já. E ficar com esse problema resolvido. Esse problema tem que ficar resolvido em você, para que quando a trombeta soar, você seja um daqueles e daquelas que serão transformados imediatamente e elevado às nuvens dos céus, ao encontro do Senhor Jesus nos ares. Este dia está mais próximo do que nunca. Por que que ele veio? Por que que ele nasceu? Por que que ele se sacrificou? Por que que ele suportou tanto? Para nos salvar. O primogênito da Maria, o primogênito desta mãe, também é chamado na palavra de o primogênito dos mortos, porque num corpo humano igual ao meu e o seu, foi o primeiro ser humano a morrer, ressuscitar e estar vivo para todo sempre. Ele é o Alfa e o Ômega. Ele está vivo e vai voltar. Ele trouxe já a solução do pecado. Antes, preste atenção nisso que eu vou dizer, que é importante. Aqui na terra, Jesus tinha que perdoar a pessoa pessoalmente ali. Como ele disse para o paralítico que foi descido do telhado: os teus pecados te são perdoados. Como ele teve que dizer também para a pecadora que estava lá na casa de Simão, o fariseu, e ela chorou aos seus pés. Ele disse: os teus pecados te são perdoados. Antes ele tinha que perdoar assim, in loco, pessoalmente, um por um, individualmente. Já pensou ele perdoando um por um aqui individualmente? O nosso planeta tendo mais de 7 bilhões de pessoas, passaria a eternidade perdoando assim, um por um, um por um. Passaria a eternidade, e quando ele estivesse terminando, aqueles 7 bilhões de habitantes da Terra já tinha nascido mais pecadores. Seria um trabalho sem fim ele perdoar individualmente e pessoalmente cada um. Mas do jeito que ele fez, não. Uma única vez ele se ofereceu na cruz do Calvário como Cordeiro Santo e Imaculado, em preço de redenção por todos. Basta o pecador, a pecadora, crer que Jesus é a solução do seu pecado, se aproximar dele com arrependimento, crer que Jesus morreu para nos salvar, que ele é o Deus Salvador, e todos os seus pecados serão perdoados. Se 7 bilhões de pecadores resolverem na mesma hora se arrependerem e entregarem a vida para Jesus, instantaneamente todos serão salvos por Jesus, o Deus que salva. É instantâneo. Funciona. É a solução definitiva do pecado. Ele não precisa mais se oferecer de novo pelos nossos pecados. O sacrifício que ele fez nunca será revogado e valerá por toda a eternidade. Apocalipse termina dizendo assim, Apocalipse 22:14: bem-aventurados e santos aqueles que lavam as suas vestiduras no sangue do Cordeiro, para que tenham direito à árvore da vida e possam entrar na cidade santa pelas portas. Nenhum sangue de mártir ou sangue de qualquer santo abrirá aquele portal celestial, mas só entrará na cidade eterna aqueles que lavaram as suas vestiduras no sangue do Cordeiro. É a solução definitiva do pecado. Até lá você entrará por causa do sacrifício dele. Então a solução é eterna, instantânea, e é para quem quiser. Fiquem todos de pé. Fiquem todos de pé. Quem é que não peca? Quem é que não tem pecados? Você pode ser um bom filho, uma boa filha, um bom marido, uma boa mulher, um bom cidadão, mas você tem pecados, e esses pecados te condenam. Você precisa de Salvador, e o único Salvador que veio a este mundo para nos salvar dos nossos pecados chama-se Yeshua, o Deus que salva. Então agora você decide, agora é com você. Não é mais comigo não, sou só um pregador. O meu problema já está resolvido, mas ele me mandou anunciar isso, porque o teu problema do pecado já está resolvido. Só falta você resolver entregar a vida para Jesus. A parte dele ele já resolveu. Está tudo disponível. É instantâneo, é imediato. Só falta você resolver. Só falta você levantar a sua mão e receber Jesus como único, suficiente, exclusivo e eterno Salvador. Olhem todos para mim. Quem quer entregar a vida para Jesus? Quem quer o perdão dos seus pecados? Quem quer se libertar de toda a condenação? Quem quer ser purificado de todo pecado? Quem quer receber Jesus como único, suficiente, exclusivo e eterno Salvador? Ergue a mão direita bem alto, todos que querem. Todos que querem, todos que querem. Ergue bem alto, faz assim com as mãos. E todos que receberam Jesus e ergueram as mãos, vem aqui para frente agora, vem para cá. Saia do seu lugar e venha. E eu vou aproveitar e chamar os filhos pródigos também. Venha. Todos os filhos pródigos e todos que estão sem igreja. Você tem que estar ligado no corpo de Cristo, que é a igreja. Vem aqui para frente. E todos que estão com sentimento de condenação por causa da consciência do pecado, vem aqui para frente, porque o sangue de Jesus te purifica de todo o pecado. Pastor, eu já sou cristão, eu até já me batizei nas águas, mas eu pequei. Vem aqui para frente agora. Vem para frente agora, porque o Cordeiro de Deus te purifica de todo o pecado. Você tem que continuar, filho pródigo, filha pródiga. Você tem que continuar na presença de Deus e em comunhão com a igreja. Porque João capítulo 1, versículo 7, não é? Ali na sua primeira carta escreveu: se andarmos na luz, como Ele na luz está, temos comunhão uns com os outros. Olha aí, filho pródigo. Comunhão uns com os outros. Você quer ser salvo sem estar em comunhão? Sem estar no corpo de Cristo? Sem estar na igreja? Sem andar na luz, filho pródigo? Você quer ser salva, filho pródiga, sem andar na luz? Se andarmos na luz, como Ele na luz está, temos comunhão uns com os outros, e o sangue de Jesus Cristo, seu Filho, nos purifica de todo o pecado. Precisa de purificação do pecado? Está sentindo acusação? Vem aqui para frente, vem aqui para frente. Não fique no seu lugar, vem para frente. Deus se agrada quando você se humilha. Oh, glória! Vamos aplaudir muito ao nome de Jesus. Yeshua, o Deus que salva. Emmanuel, o Deus conosco. El Shaddai, o Todo-Poderoso. O Alfa e o Ômega, o princípio e o fim. Aquele que era, que é e que há de vir. O Todo-Poderoso. Só Ele é o Todo-Poderoso. E o Todo-Poderoso, sendo teu amigo, Ele vai te purificar de todo pecado. Porque é para isso que Ele veio, para salvar você dos seus pecados. Sabe essa força maligna que te domina? Que leva você para as drogas, para o vício, para as coisas erradas? Sabe essa força maligna que você não consegue resistir? É o pecado que te domina. Mas agora está aqui o Todo-Poderoso, aquele que dominou o pecado. Aquele que não tem pecado e morreu pelos nossos pecados. Ele vai te purificar de todo pecado. Tem mais alguém que quer vir? Aproveite para vir, enquanto eu falo com essas pessoas que estão me assistindo na TV. Entendeu agora? Ninguém pode te salvar dos seus pecados, a não ser Yeshua, o Deus que salva. Yeshua, o nome hebraico de Jesus. Quer entregar a vida para Jesus? Quer voltar para Jesus? Se ajoelha aí ao lado do teu televisor. Você que está assistindo pelo youtube.com/joanribe, se ajoelha ao lado do seu computador. Você que está ouvindo pela rádio, quer entregar a vida para Jesus ou voltar para Jesus, se ajoelha ao lado do teu rádio. Você que está em trânsito e não tem como se ajoelhar, por qualquer motivo não tem como se ajoelhar, então mande um sinal para Deus, coloque a mão direita sobre o teu coração, porque nós vamos orar agora. E este Deus conosco, que está conosco aqui, Ele disse: onde estiverem dois ou três reunidos em meu nome, aí estou eu no meio deles. Este Emmanuel, Ele vai agora te purificar de todo pecado. Ele vai te revestir, inclusive, com seu Espírito Santo. Vamos ficar de joelhos agora diante do altar. A igreja continue de pé. Você que está se ajoelhando, coloque a mão direita sobre o seu coração. E todos que estão à distância também. E cada pessoa que está entregando a vida para Jesus ou voltando para Jesus, ore assim comigo: meu Deus e meu Pai. Diga com fé: meu Deus e meu Pai. Muito obrigado por ter nos dado Yeshua, o Deus que salva. Muito obrigado, Yeshua, por ter se guardado do pecado, e santo, puro e imaculado, verteu o seu sangue na cruz do Calvário, para agora me salvar e me purificar. Eu creio que o Senhor é a solução definitiva, permanente e contínua do meu pecado. E eu creio que continuarei salvo, não porque sou santo, mas porque o Senhor é santo, e o teu sangue me purifica de toda iniquidade. Perdoa, Senhor, os meus pecados, e fica comigo, não me deixe, não me desampare. Eu sei que o Senhor é Deus conosco. Continua comigo, fica comigo e me guarde até aquele grande dia em que o Senhor, como Todo-Poderoso, voltará e todo olho o verá, até aqueles que te crucificaram. Me guarda, Senhor, até o grande dia do meu arrebatamento, da minha ressurreição, se caso eu já tiver dormido no Senhor. Fica comigo e me ajuda até o fim. Confirma o meu nome no teu santo livro, o livro da vida, o livro do Cordeiro. Ah, Senhor, não permita que o meu nome seja riscado do teu santo livro, e me ajuda a perseverar até o fim, porque eu declaro com toda a minha fé, eu tenho esse direito, por causa da minha fé, eu creio que o Senhor é o meu único, suficiente, exclusivo e eterno Salvador para todos sempre. Amém.
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4: Uma e vinte.
5: Assim diz a Bíblia.
6: O que atenta prudentemente para a instrução prospera. O que confia em Deus é bem-aventurado. Provérbios 16, verso 20.
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4: Uma e 21.
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4: Uma e 22.
13: Assim diz a Bíblia.
14: Salmo 91:1. Aquele que habita no esconderijo do Altíssimo, à sombra do Onipotente,

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5: Uma e 23.
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5: Uma e 24.
10: Está na Bíblia.
11: Hebreus 12:15. Que nenhuma raiz de amargura brote e cause perturbação, contaminando muitos.
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5: Uma e 25.
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5: Uma e 26.
19: Assim diz a Bíblia.
11: Não vos deixeis envolver por doutrinas várias e estranhas, porquanto o que vale é estar o coração confirmado com graça e não com alimentos. Hebreus 13, 9.
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5: Uma e 28.
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5: Uma e 28.
10: Assim diz a Bíblia.
19: Disse Jesus: vinde a mim todos os que estáis cansados e sobrecarregados, e eu vos aliviarei. Mateus capítulo 11, verso 28.

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6: Assim diz a Bíblia.
7: Acaso não erram os que maquinam o mal? Mas amor e fidelidade haverá para os que planejam o bem. Provérbios, capítulo 14, verso 22.
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3: Uma e 32.
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3: Uma e 32.
6: Assim diz a Bíblia.
7: A minha porção é o Senhor, portanto, esperarei nele. Livro de Lamentações, capítulo 3, verso 24.
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3: Uma e 34.
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3: Uma e 34.
6: Assim diz a Bíblia.
7: Eu sou o Alfa e o Ômega, diz o Senhor Deus, aquele que é, que era e que há de vir, o Todo-Poderoso. Apocalipse capítulo 1, verso 8.
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3: Uma e 36.
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3: Uma e 36.
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7: Na mão de Deus está a alma de todo ser vivente e o espírito de todo gênero humano. Jó capítulo 12, verso 10.
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3: Uma e 38.
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1: Assim diz a Bíblia.
7: Com efeito, passa o homem como uma sombra. Em vão se inquieta. Amontoa tesouros e não sabe quem os levará. Salmo 39, verso 6.
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1: Assim diz a Bíblia.
7: Ensina-me, Senhor, o teu caminho e andarei na tua verdade. Dispõe-me o coração só para temer o teu nome. Salmo 86, 11.
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3: Uma e 43.
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3: Uma e 43.
1: Assim diz a Bíblia.
7: O homem bom tira do tesouro boas coisas, mas o homem mau, do mau tesouro, tira coisas más. Mateus capítulo 12, verso 35.
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3: Uma e 45.
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3: Uma e 45.
1: Assim diz a Bíblia.
7: Julgai todas as coisas. Retende o que é bom. Livro de 1 Tessalonicenses, capítulo 5, verso 21.
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3: Uma e 47.
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3: Uma e 47.
7: Assim diz a Bíblia.
8: Antes, santificai a Cristo como Senhor em vosso coração, estando sempre preparados para responder a todo aquele que vos pedir razão da esperança que há em vós. Livro de 1 Pedro, capítulo 3, verso 15.
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3: Uma e 49.
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3: Uma e 50.
7: Assim diz a Bíblia.
8: Sempre tenho o Senhor diante de mim. Estando Ele à minha direita, não serei abalado. Salmo 16, verso 8.
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1: Uma e 51.
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1: Uma e 51.
6: Assim diz a Bíblia.
7: Bem-aventurados os que choram, porque serão consolados. Mateus 5:4.
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1: Uma e 53.
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1: Uma e 54.
6: Assim diz a Bíblia.
7: Pelo que sinto prazer nas fraquezas, nas injúrias, nas necessidades, nas perseguições, nas angústias por amor de Cristo. Porque quando sou fraco, então é que sou forte em Cristo. 2 Coríntios 12:10.
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1: Uma e 55.
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1: Mais 56.
2: Assim diz a Bíblia.
3: Quem nos separará do amor de Cristo? Será tribulação, ou angústia, ou perseguição, ou fome, ou nudez, ou perigo, ou espada? Livro de Romanos, capítulo 8, verso 35.
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2: Uma e 59.
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2: Uma e 59.
5: Assim diz a Bíblia.
6: Ora, a fé é a certeza de coisas que se esperam, a convicção de fatos que se não vê. Hebreus capítulo 11, verso 1.
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2: Duas e um.
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2: Duas e dois.
5: Assim diz a Bíblia.
6: Disse Deus: de ti farei uma grande nação, e te abençoarei, e te engrandecerei o nome. Sê tu uma bênção. Gênesis capítulo 12, verso 2.
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2: Duas e quatro.
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2: Duas e quatro.
5: Assim diz a Bíblia.
6: Tende em vós o mesmo sentimento que houve também em Cristo Jesus. Filipenses 2:5.
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2: Duas e seis.
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2: Duas e seis.
5: Assim diz a Bíblia.
6: Combate o bom combate da fé. Toma posse da vida eterna, para a qual também foste chamado, e de que fizeste a boa confissão perante muitas testemunhas. 1 Timóteo 6,12.
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2: Duas e oito.
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6: Filipenses 4:6. Não andem ansiosos por coisa alguma, mas em tudo pela oração e súplicas, e com ação de graças apresentem seus pedidos a Deus.
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20: Alho, purificador do sangue. O alho purifica o sangue, atua sobre as mucosas do nariz, da garganta e dos pulmões. Desinfeta todo o organismo e funciona como antibiótico para combater infecções. Para quem tem um organismo enfraquecido, principalmente os idosos, consumir durante as refeições um dente de alho bem amassado com uma cenoura. Isso previne doenças mais graves.
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2: Duas e dez.
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2: 2:10.
5: Assim diz a Bíblia.
6: Não te deixes vencer do mal, mas vence o mal com o bem. Livro de Romanos, capítulo 12, verso 21.
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2: Duas e doze.
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2: Duas e doze.
5: Assim diz a Bíblia.
6: O que encobre as suas transgressões jamais prosperará, mas o que as confessa e deixa alcançará misericórdia. Provérbios, capítulo 28, verso 13.
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2: Duas e 14.
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2: Duas e 14.
5: Assim diz a Bíblia.
6: O mesmo Deus da paz vos santifique em tudo. E todo o vosso espírito, alma e corpo sejam conservados íntegros e irrepreensíveis na vinda de nosso Senhor Jesus Cristo. Livro de 1 Tessalonicenses, capítulo 5, verso 23.
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3: Duas e 16.
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3: Duas e 17.
7: Assim diz a Bíblia.
8: Portanto, Deus não nos chamou para a impureza, e sim para santificação. 1 Tessalonicenses 4:7.
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2: Duas e 18.
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2: Duas e 19.
5: Assim diz a Bíblia.
6: Guia-me na tua verdade e ensina-me, pois tu és o Deus da minha salvação, em quem eu espero todo dia. Salmo 25, versículo 5.
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2: Duas e vinte.
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2: Duas e vinte.
6: Assim diz a Bíblia.
7: Eis que os olhos do Senhor estão sobre os que o temem, sobre os que esperam na sua misericórdia. Salmo 33, verso 18.
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2: Duas e vinte e dois.
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2: Duas e vinte e três.
6: Assim diz a Bíblia.
7: A minha alma descansa somente em Deus. Dele vem a minha salvação. Somente Ele é a rocha que me salva. Ele é a minha torre segura. Salmo 62, versículos 1 e 2.
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2: Duas e vinte e quatro.
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2: 2:25.
17: Assim diz a Bíblia.
7: O Senhor é o meu pastor e nada me faltará. Ele me faz repousar em pastos verdejantes. Leva-me para junto das águas de descanso. Salmo 23, versos 1 e 2.
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2: Duas e 26.
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2: Duas e 27.
17: Assim diz a Bíblia.
7: O Senhor é também alto refúgio para o oprimido, refúgio nas horas de tribulação. Em ti, pois, confiam os que conhecem o teu nome, porque tu, Senhor, não desamparas os que te buscam. Salmo 9, versículos 9 e 10.
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2: Duas e 28.
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2: Duas e 29.
17: Assim diz a Bíblia.
7: O que atenta prudentemente para a instrução prospera. O que confia em Deus é bem-aventurado. Provérbios 16, verso 20.
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2: Duas e 31.
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10: Assim diz a Bíblia.
13: Salmo 91, 1. Aquele que habita no esconderijo do Altíssimo, à sombra do Onipotente, descansará.
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2: Duas e 33.
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2: Duas e 33.
10: Está na Bíblia.
13: Hebreus 12:15. Que nenhuma raiz de amargura brote e cause perturbação, contaminando muitos.
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2: Duas e 35.
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2: Duas e 35.
17: Assim diz a Bíblia.
5: Não vos deixeis envolver por doutrinas várias e estranhas. Porquanto o que vale é estar o coração confirmado com graça e não com alimentos. Hebreus 13, 9.
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2: Duas e 37.
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2: Duas e 37.
17: Assim diz a Bíblia.
5: Disse Jesus: vinde a mim todos os que estáis cansados e sobrecarregados, e eu vos aliviarei. Mateus capítulo 11, verso 28.
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2: Duas e 39.
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2: Duas e 39.
17: Assim diz a Bíblia.
5: Acaso Não erram os que maquinam o mal, mas amor e fidelidade haverá para os que planejam o bem. Provérbios, capítulo 14, verso 22.
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2: Duas e quarenta e um.
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2: Duas e quarenta e um.
17: Assim diz a Bíblia.
5: A minha porção é o Senhor, portanto, esperarei nele. Livro de Lamentações, capítulo 3, verso 24.
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2: Duas e quarenta e três.
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2: Duas e quarenta e três.
17: Assim diz a Bíblia.
5: Eu sou o Alfa e o Ômega, diz o Senhor Deus. Aquele que é, que era e que há de vir, o Todo-Poderoso. Apocalipse capítulo 1, verso 8.
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2: Duas e 45.
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2: Duas e 45.
17: Assim diz a Bíblia.
5: Na mão de Deus está a alma de todo ser vivente e o espírito de todo gênero humano. Jó capítulo 12, verso 10.
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2: Duas e 47.
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2: Duas e 47.
17: Assim diz a Bíblia.
5: Com efeito, passa o homem como uma sombra. Em vão se inquieta, amontoa tesouros e não sabe quem os levará. Salmo 39, verso 6.
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2: Duas e 49.
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2: Duas e 50.
17: Assim diz a Bíblia.
5: Ensina-me, Senhor, o teu caminho e andarei na tua verdade. Dispõe-me o coração só para temer o teu nome. Salmo 86:11.
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0: 2h51.
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0: Assim diz a Bíblia.
3: O homem bom tira do tesouro boas coisas, mas o homem mau, do mau tesouro, tira coisas más. Mateus capítulo 12, verso 35.
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2: Duas e 54.
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2: Duas e 54.
6: Assim diz a Bíblia.
7: Julgai todas as coisas. Retende o que é bom. Livro de 1 Tessalonicenses, capítulo 5, verso 21.
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2: Duas e 56.
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0: 2:56.
1: Assim diz a Bíblia.
2: Antes, santificai a Cristo como Senhor em vosso coração, estando sempre preparados para responder a todo aquele que vos pedir razão da esperança que há em vós. Livro de 1 Pedro, capítulo 3, verso 15.
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0: Duas e 58.
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0: Duas e 58.
1: Assim diz a Bíblia.
2: Sempre tenho o Senhor diante de mim. Estando Ele à minha direita, não serei abalado. Salmo 16, verso 8.
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1: Assim diz a Bíblia.
2: Bem-aventurados os que choram, porque serão consolados. Mateus 5:4.
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0: as vitaminas do complexo B são as maiores responsáveis pela manutenção da saúde emocional e mental do ser humano. Ajudam a manter a saúde dos nervos, pele, olhos, cabelos, fígado e boca, assim como a tonicidade muscular do aparelho gastrointestinal. A vitamina B está presente nas carnes, leite, ovos, legumes, germe de trigo e brócolis.
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3: Três e três.
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7: Assim diz a Bíblia.
8: Pelo que sinto prazer nas fraquezas, nas injúrias, nas necessidades, nas perseguições, nas angústias por amor de Cristo. Porque quando sou fraco, então é que sou forte em Cristo. 2 Coríntios 12:10.
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3: Três e seis.
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3: Três e seis.
7: Assim diz a Bíblia.
8: Quem nos separará do amor de Cristo? Será tribulação, ou angústia, ou perseguição, ou fome, ou nudez, ou perigo, ou espada? Livro de Romanos, capítulo 8, verso 35.
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7: Assim diz a Bíblia.
8: Ora, a fé é a certeza de coisas que se esperam, a convicção de fatos que se não veem. Hebreus capítulo 11, verso 1.
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3: Três e nove.
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3: Três e dez.
7: Assim diz a Bíblia.
8: Disse Deus: de ti farei uma grande nação. E te abençoarei, e te engrandecerei o nome. Sê tu uma bênção. Gênesis capítulo 12, verso 2.
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3: Três e onze.
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3: Três e doze.
7: Assim diz a Bíblia.
8: Tende em vós o mesmo sentimento que houve também em Cristo Jesus. Filipenses 2:5.
24: Não existem ferrolhos.
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2: Assim diz a Bíblia.
4: Combate o bom combate da fé. Toma posse da vida eterna, para a qual também foste chamado, e de que fizeste a boa confissão perante muitas testemunhas. 1 Timóteo 6,12.
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14: Está na Bíblia.
15: Filipenses 4:6. Não andem ansiosos por coisa alguma, mas em tudo pela oração e súplicas, e com ação de graças, apresentem seus pedidos a Deus.

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5: Assim diz a Bíblia.
6: Não te deixes vencer do mal, mas vence o mal com o bem. Livro de Romanos, capítulo 12, verso 21.
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5: Assim diz a Bíblia.
6: O que encobre as suas transgressões jamais prosperará, mas o que as confessa e deixa alcançará misericórdia. Provérbios, capítulo 28, verso 13.
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5: Três e 22.
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5: Três e 22.
9: Assim diz a Bíblia.
10: O mesmo Deus da paz vos santifique em tudo. E todo o vosso espírito, alma e corpo sejam conservados íntegros e irrepreensíveis na vinda de nosso Senhor Jesus Cristo. Livro de 1 Tessalonicenses, capítulo 5, verso 23.
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5: Três e 24.
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5: Três e 25.
9: Assim diz a Bíblia.
10: Portanto, Deus não nos chamou para impureza, e sim para santificação. 1 Tessalonicenses 4:7.
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5: Três e 26.
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5: Três e 27.
9: Assim diz a Bíblia.
10: Guia-me na tua verdade e ensina-me, pois tu és o Deus da minha salvação, em quem eu espero todo dia. Salmo 25, versículo 5.
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4: Três e 29.
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4: Três e 29.
8: Assim diz a Bíblia.
9: Eis que os olhos do Senhor estão sobre os que o temem, sobre os que esperam na sua misericórdia. Salmo 33, verso 18.
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4: 3h31.
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4: Três e 32.
8: Assim diz a Bíblia.
9: A minha alma descansa somente em Deus. Dele vem a minha salvação. Somente Ele é a rocha que me salva. Ele é a minha torre segura. Salmo 62, versículos 1 e 2.
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4: Três e trinta e quatro.
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4: Três e trinta e cinco.
8: Assim diz a Bíblia.
9: O Senhor é o meu pastor e nada me faltará. Ele me faz repousar em pastos verdejantes. Leva-me para junto das águas de descanso. Salmo 23, versos 1 e 2.
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4: 3 e 36.
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4: 3 e 37.
8: Assim diz a Bíblia.
9: O Senhor é também alto refúgio para o oprimido. Refúgio nas horas de tribulação. Em ti, pois, confiam os que conhecem o teu nome, porque tu, Senhor, não desamparas os que te buscam. Salmo 9, versículos 9 e 10.
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4: Assim diz a Bíblia.
9: O que atenta prudentemente para a instrução prospera. O que confia em Deus é bem-aventurado. Provérbios 16, verso 20.
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4: 3h40.
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26: Assim diz a Bíblia.
9: Salmo 91, 1. Aquele que habita no esconderijo do Altíssimo, à sombra do Onipotente, descansará.
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11: Três e 44.
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11: Três e 44.
26: Está na Bíblia.
9: Hebreus 12:15. Que nenhuma raiz de amargura brote e cause perturbação, contaminando muitos.
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11: Três e 46.
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11: Três e 46.
8: Assim diz a Bíblia.
9: Não vos deixeis envolver por doutrinas várias e estranhas. Porquanto o que vale é estar o coração confirmado com graça e não com alimentos. Hebreus 13, 9.
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5: Disse Jesus: vinde a mim todos os que estáis cansados e sobrecarregados, e eu vos aliviarei. Mateus capítulo 11, verso 28.
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3: Assim diz a Bíblia.
5: Acaso não erram os que maquinam mal? Mas amor e fidelidade haverá para os que planejam o bem. Provérbios, capítulo 14, verso 22.
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1: Três e cinquenta e dois.
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1: Três e cinquenta e dois.
4: Assim diz a Bíblia.
5: A minha porção é o Senhor, portanto, esperarei nele. Livro de Lamentações, capítulo 3, verso 24.
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1: 3 e 54.
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1: Três e cinquenta e cinco.
4: Assim diz a Bíblia.
5: Eu sou o Alfa e o Ômega, diz o Senhor Deus, aquele que é, que era e que há de vir, o Todo-Poderoso. Apocalipse, capítulo 1, verso 8.
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1: 3 e 56.
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1: 3 e 56.
4: Assim diz a Bíblia.
5: Na mão de Deus está a alma de todo ser vivente e o espírito de todo gênero humano. Jó capítulo 12, verso 10.

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3: Três e 59.
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3: Três e 59.
6: Assim diz a Bíblia.
7: Com efeito, passa o homem como uma sombra. Em vão se inquieta. Amontoa tesouros e não sabe quem os levará. Salmo 39, verso 6.
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3: Quatro e um.
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3: Quatro e um.
6: Assim diz a Bíblia.
7: Ensina-me, Senhor, o teu caminho e andarei na tua verdade. Dispõe-me o coração só para temer o teu nome. Salmo 86, 11.
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3: Quatro e três.
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3: Quatro e três.
6: Assim diz a Bíblia.
7: O homem bom tira do tesouro boas coisas, mas o homem mau, do mau tesouro, tira coisas más. Mateus capítulo 12, verso 35.
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3: Quatro e cinco.
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3: Quatro e cinco.
6: Assim diz a Bíblia.
7: Julgai todas as coisas. Retende o que é bom. Livro de 1 Tessalonicenses, capítulo 5, verso 21.
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3: Quatro e sete.
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3: Quatro e sete.
6: Assim diz a Bíblia.
7: Antes, santificai a Cristo como Senhor em vosso coração, estando sempre preparados para responder a todo aquele que vos pedir razão da esperança que há em vós. Livro de 1 Pedro, capítulo 3, verso 15.
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3: Quatro e nove.
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3: Quatro e nove.
6: Assim diz a Bíblia.
7: Sempre tenho o Senhor diante de mim. Estando Ele à minha direita, não serei abalado. Salmo 16, verso 8.
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3: Quatro e onze.
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3: E 12.
6: Assim diz a Bíblia.
7: Bem-aventurados os que choram, porque serão consolados. Mateus 5:4.
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3: Quatro e 14.
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3: Quatro e 14.
6: Assim diz a Bíblia.
7: Pelo que sinto prazer nas fraquezas, nas injúrias, nas necessidades, nas perseguições, nas angústias por amor de Cristo. Porque quando sou fraco, então é que sou forte em Cristo. 2 Coríntios 12, 10.
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2: Oi, povo de Deus, eu tô chegando. Cheguei no clima dela, sexta-feira, sua linda. Bem-vinda, é final de semana, 9 de outubro de 2026. E aí, tá tudo bem com você? Que bom que estamos juntos, abraçando e cumprimentando você em casa, no trabalho, no campo, nas estradas, nas rodovias. Você no seu sítio, na sua fazenda. Oi, criançada, oi, meninada, bom e suave é que os irmãos vivam em união. Eu sou Israel Ferreira e esse é o seu, é o nosso Sertanejo Gospel. É um prazer também ter você por aqui. Bem-vindo, bem-vinda, você também ligado com a gente pelo site, aplicativo, na Alexa. Me segue no Instagram, @ Israel Ferreira Locutor. Na sequência tem aquela homenagem para você que faz aniversário hoje. Como sempre fazemos, vamos primeiro meditar na palavra do nosso Deus. Mas a misericórdia do Senhor é de eternidade a eternidade sobre os que o temem, e a sua justiça sobre os filhos dos filhos, para com os que guardam a sua aliança e para com os que se lembram dos seus preceitos e os cumprem. Salmo 103, versos 17 e 18. Meu irmão, minha irmã, como crente, sabe

0: nosso programa só está começando. Fabiana Hilgert, tudo é teu, canção e louvor, confia. Tá sabendo que ainda hoje tem homenagem para você que faz aniversário, né? Agora também quer sua participação pelo nosso WhatsApp e também lá no meu Instagram, arroba Israel Ferreira Locutor. Eu volto já com muito mais.
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3: Assim diz a Bíblia.
4: Quem nos separará do amor de Cristo? Será tribulação, ou angústia, ou perseguição, ou fome, ou nudez, ou perigo, ou espada? Livro de Romanos, capítulo 8, verso 35.
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2: Cinco e oito.
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6: Coisa boa é saber que você escolheu aí o nosso programa para ser a trilha sonora da sua sexta-feira na nossa emissora. Obrigado, viu? Gerson Rufino, é pro céu que eu vou.

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0: honra e cantar louvores ao nosso Deus, porque para Ele, por Ele são todas as coisas. E esse clássico, hein, com Matos Nascimento, Quer Vitória. Eu sigo ele no Instagram, a gente tem cara de testemunho lindo, tá? Mari Ellen Bittencourt Gadareno, aqui no nosso programa Sertanejo Gospel, que volta já com os gauchinhos de Deus.
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3: Cinco e vinte e um.
4: Assim diz a Bíblia.
5: Ora, a fé é a certeza de coisas que se esperam, a convicção de fatos que se não veem. Hebreus capítulo 11, verso 1.
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3: Cinco e vinte e três.
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0: Várias mensagens chegando por aqui, obrigado a sua audiência também, tá bom? Bom fim de semana. Por falar em final de semana, fazer aniversário numa sexta-feira é coisa boa, e mina até domingo, né? Então é o seu dia, é o seu aniversário, parabéns pra você nessa data querida, muitas felicidades, muitos e muitos anos de vida, que o Senhor te abençoe, te dê santidade, muitos anos de vida, muitas felicidades, parabéns, meu irmão, parabéns, minha irmã, feliz aniversário, feliz nova idade. Hoje é sexta-feira, 9 de outubro, é dia mundial dos Correios, tem um grande carinho pelos Correios, tá? Dia do atletismo, dia do analista de suporte, dia do profissional do consórcio, aniversário de Itabira, Minas Gerais, também é aniversário dos municípios de Campina das Missões, Cândido Godói, Salvador do Sul e Butiá, no Rio Grande do Sul. E sendo seu dia, o seu aniversário, tem ministério Karina Ramos, a um Deus.

0: Que louvor, hein? Os mensageiros da última hora. Quem sou eu? Jesus é lindo. Os gauchinhos de Deus também cantou aqui no nosso programa dessa sexta-feira. Obrigado a você também que acompanha o programa pela primeira vez. É um prazer te conhecer. Me segue no Instagram, @IsraelFerreiraLocutor. Intervalo. Eu volto com o bloco final de hoje.
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3: Assim diz a Bíblia.
4: Disse Deus: de ti farei uma grande nação, e te abençoarei, e te engrandecerei o nome. Sê tu uma bênção. Gênesis capítulo 12, verso 2.
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3: Cinco e trinta e oito.
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0: Sextou, fim de semana. Vai ter almoço em família, vai ter churrasco, vai ter culto também, né? No domingo, EBD de manhã e à noite aquele culto ao nosso Deus. Ah, e tem também evangelismo à tarde, tá sabendo, né? Enquanto isso, tem trio Alexandre, a viúva de Naim.

0: você tá aí ouvindo o programa, obrigado. Sextou, fim de semana com Zé Nelson e Vandir Caminhada. Para fechar bem a edição de hoje, dia 9 de outubro, nosso programa Sertanejo Gospel. Obrigado o carinho da sua audiência, sua companhia. Não desliga o seu rádio a seguir mais um programa que vai abençoar a sua vida. Amanhã é sabadão, dia de colocar a casa em ordem, aquela faxina merecida, cuidar bem do quintal, porque a dengue tá aí com esse calorão, né? Chuva e sol, atenção redobrada. Domingo, almoço em família e à noite para mais um culto ao nosso Deus. Eu te encontro na igreja. Amém? Que Deus abençoe e te guarde. Um forte abraço e até segunda. Você empresta o seu coração, empresta, fique na paz do Senhor. Tchau.
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3: Assim diz a Bíblia.
4: Tende em vós o mesmo sentimento que houve também em Cristo Jesus. Filipenses 2:5.

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4: Cinco e quarenta e oito.
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1: Assim diz a Bíblia.
2: Combate o bom combate da fé. Toma posse da vida eterna, para a qual também foste chamado, e de que fizeste a boa confissão perante muitas testemunhas. 1 Timóteo 6,12.
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7: Alô você, graça e paz, povo de Deus, nós estamos chegando para nossa viagem no tempo, a nossa viagem através do mundo da música evangélica, começando pela graça de Deus, programa Matando Saudade, edição desta segunda-feira, dia 12 de outubro de 2026, feriadão nacional, fim de semana prolongado. Hoje, feriado, dia da criança. Meu abraço para todas as crianças que acompanham também o nosso programa, Matando Saudade. Obrigado pelo carinho, obrigado pela audiência. Começando o nosso programa com esta canção linda demais da comunidade internacional da Zona Sul lá do Rio de Janeiro.

0: gente. Sucesso dos anos 90. Ouvimos antes, pastor Marco Feliciano, Sopra Vento. Abrindo o programa, nós tivemos a comunidade internacional lá da zona sul do Rio de Janeiro. Vento de Avivamento. Linda canção, Ventos de Avivamento, com a comunidade internacional lá de Nova Iguaçu, no Rio de Janeiro. Tá chegando o intervalo, já já eu volto com mais, muito mais clássicos para você recordar comigo, porque aqui trazemos o passado de presente no seu rádio. Volto já!
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3: Seis e dez.
4: Está na Bíblia.
5: Filipenses 4:6. Não andem ansiosos por coisa alguma, mas em tudo pela oração e súplicas, e com ação de graças apresentem seus pedidos a Deus.
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3: Seis e doze.
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0: De volta com você nesta segunda-feira especial, nesse dia 12 de outubro, de volta para a sequência do nosso programa Matando Saudade, louvando e adorando a Deus, trazendo de volta essas canções que marcaram época, marcaram gerações. E é claro, você pode participar do programa, e para participar é muito fácil. WhatsApp da produção 419-9829-5627. 419-9829-5627. Para você participar pedindo aquele clássico que marcou época na sua vida. É sempre um prazer enorme receber a tua mensagem, a tua participação. Abraços pro irmão Leoni Barroso, todos os dias conosco, voltando do trabalho e ouvindo o nosso programa. Que Deus abençoe. Para todas as crianças que acompanham o nosso programa. Essa aqui, ó. Integração Júnior.

0: Pastor Caleb, Brilha Jesus, grande sucesso. Marcou época, e se marcou época, você recorda comigo aqui no programa Matando Saudade. Ouvimos antes o poeta Sérgio Lopes, O Amigo. Abrindo a sequência, linda canção com integração Júnior, Milagre da Vida. É hora de mais um intervalo, já já eu volto com mais clássicos da música evangélica nesta segunda-feira abençoada. Não sai daí. Rápido intervalo, já já eu volto.
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3: Assim diz a Bíblia:
4: não te deixes vencer do mal, mas vence o mal com o bem. Livro de Romanos, capítulo 12, verso 21.
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0: De volta com você. A viagem continua. Programa Matando Saudades segue louvando e adorando a Deus, trazendo o passado de presente no seu rádio nesta segunda-feira abençoada. Prazer enorme estar com você. Prazer muito grande receber a tua mensagem, a tua participação. Alô, Kézia, conosco todos os dias, indo pro trabalho e acompanhando a nossa programação. Hoje deve estar descansando, né? Hoje vai estar descansando, é feriado. Bom descanso também, né? Mas a irmã Kézia sempre ouvindo a programação, na Bahia, sempre ligada no nosso Matando Saudade. Na Bahia também, o irmão Wagner, a esposa Solineide, os filhos Miguel e Natan, sempre acompanhando a programação. Que Deus abençoe. Abrindo a sequência, tem

0: aos meus olhos. Essa canção é linda demais. Erlon cantou pra gente. Ouvimos antes Faraó ou Deus, Shirley Carvalhais. E quem abriu a sequência foi o grupo Altos Louvores e a linda canção Acreditar. Tá chegando o último intervalo do programa. Já já eu volto com você para a última sequência de clássicos nesta segunda-feira abençoada. Não sai daí. Na última sequência teremos Dose Dupla. Volto já com muito mais.
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3: Seis e quarenta e quatro.
4: Assim diz a Bíblia.
5: O que encobre as suas transgressões jamais prosperará, mas o que as confessa e deixa alcançará a misericórdia. Provérbios capítulo 28, verso 13.
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3: Seis e quarenta e cinco.
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0: De volta com você agora para a última sequência de clássicos da música evangélica. Aqui no nosso programa, nesta segunda-feira, neste feriado nacional, Dia da Criança. Prazer enorme estar com você, louvando e adorando a Deus nesta programação que traz de volta canções que marcaram época, marcaram gerações. Nesta última sequência, nós teremos Dose Dupla. Hoje, grupo Chama Viva. Vai cantar duas lindíssimas canções, grande sucesso da década de 90. Você vai ouvir daqui a pouquinho duas lindíssimas canções com o grupo Chama Viva. Abrindo a última sequência, tem Marcos Antônio para cantar Mundo Infantil. Alô, Miguel, eu sei que você gosta dessa, viu? Miguel, o Natan, lá na Bahia, então aumente o volume do rádio. Abrindo a última sequência.

quando você tiver um problema e não achar a solução, telefone para o céu, e o nosso Pai responde a oração.

0: lugar muito bonito. Aqui as ruas são de ouro, os muros de cristal. Tem uma árvore bem grandona, com um rio de águas bem clarinhas.
1: Eu vou poder brincar?
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1: Por quê?
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dupla com o grupo Chama Viva, finalizando o programa Matando Saudade, edição desta segunda-feira. Sonho de Menino e a canção Companheiro, finalizando o programa Matando Saudade nesta segunda-feira, nesse dia 12 de outubro, feriado nacional, Dia da Criança. O programa Matando Saudade volta, se Deus quiser,

0: amanhã, terça-feira, neste mesmo horário, nesta mesma rádio. Grande abraço do seu amigo, irmão em Cristo, Ezequiel Ferreira. Fiquem com Deus e até amanhã, na doce e gloriosa paz do Senhor Jesus.
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1: Assim diz a Bíblia.
2: O mesmo Deus da paz vos santifique em tudo, e todo o vosso espírito, alma e corpo sejam conservados íntegros e irrepreensíveis na vinda de nosso Senhor Jesus Cristo. Livro de 1 Tessalonicenses, capítulo 5, verso 23.
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12: Sexta-feira, 9 de outubro de 2026. É hora de informação aqui na sua rádio. Prestação de serviço, os destaques de tudo aquilo que acontece perto e longe de você. Muito obrigado pela sua audiência e pela sua confiança. É o que nos motiva cada vez mais a buscarmos essas notícias na fonte, com a verdade dos fatos como acontecem, para transmiti-los até você. Esteja no trabalho, esteja em casa, esteja em qualquer parte da cidade e toda a nossa região. O nosso muito obrigado pela sua confiança. Hoje, dia 9, é dia dos eventos curiosos. Dia Mundial dos Correios, Dia do Açougueiro, Dia Mundial do Ovo, Dia do Atletismo e dia de você ficar bem informado aqui no JVN. Há um mês do primeiro dia de provas do Enem, candidatos e professores do ensino médio e cursinhos preparatórios adotam estratégias que migram do estudo intensivo de conteúdos inéditos para a consolidação do que já foi estudado. Mas e quem ainda não se preparou ou não teve tempo para se preparar para a prova há poucos dias dela ser realizada? Teria chance? Segundo docentes especializados no Enem, sim, é possível se preparar para o exame mesmo 30 dias antes dele. Sobre a prova de redação, alguns especialistas estimulam que os alunos dominem o tema e alertam sobre evitar as facilidades das fórmulas prontas na internet por funcionarem apenas como atalhos e que podem virar uma armadilha porque não enganam os avaliadores do INEP. Nas provas objetivas, diante de questões que o estudante não sabe a resposta, é desaconselhável deixá-las em branco, mas também reprova os planos de chutar. É importante ter em mente pelo menos aquela possibilidade de exclusão de algumas perguntas e avaliando as possibilidades de acertos, aumentando assim a chance. Agora, para o Enem 2026, os inscritos no Exame Nacional deverão obrigatoriamente selecionar até o dia 18 de outubro, atentem-se à data, 18 de outubro, o idioma de preferência para a prova de língua estrangeira. As opções são inglês e espanhol, ou seja, é obrigatório fazer a escolha. As provas serão aplicadas em dois domingos de novembro, nos dias 8 e 15, no turno da tarde. O primeiro dia do Enem terá duração de 5 horas e 30 minutos. Neste dia, os candidatos farão redação e os exames de linguagens, língua portuguesa, literatura, língua estrangeira, artes, educação física e tecnologias da informação, códigos e suas tecnologias e ciências humanas, história, geografia, filosofia e sociologia e suas tecnologias. No segundo dia, os estudantes farão provas de ciências da natureza e suas tecnologias, biologia, química e física e também matemática. Os participantes terão 5 horas para fazer as provas. Você pode acompanhar todas as informações sobre o exame no Guia do Enem disponibilizado pelo Ministério da Educação, o MEC. 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
12: Crédito para a indústria. 37% das empresas não obtém financiamento. Brasil registra 52 casos de sarampo em 2026, todos importados. Vírus respiratórios ainda estão em alta no país, alerta Fiocruz. Dólar fecha o último pregão cotado a R$ 5,02. Ibovespa fecha 206.402 pontos. Estas e outras notícias a partir de agora. Seja bem-vindo, bem-vinda. O JVN já está no ar.
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12: A proporção de indústrias que tentaram contratar ou renovar crédito de longo prazo, mas não conseguiram os recursos, subiu de 33% em 2025 para 37,2% em 2026. O percentual considera apenas empresas que buscaram financiamento. Os dados são de uma pesquisa da CNI, divulgada ontem, e se refere ao período de fevereiro a julho. Os juros altos são o principal obstáculo para conseguir crédito. Entre as indústrias que tiveram dificuldade para obter financiamento de curto ou médio prazo, 76% citaram as taxas como uma das barreiras. No crédito de longo prazo, o percentual foi de 68,9%. As exigências de garantias reais, como imóveis, também dificultam o acesso ao financiamento. Elas foram citadas por 33,4% das empresas com dificuldades no crédito de curto ou médio prazo e por 31,5% das que enfrentaram problemas nas operações de longo prazo. Parte das indústrias usa financiamentos de longo prazo para pagar despesas cotidianas, como salários e compra de insumos. O capital de giro foi apontado como principal finalidade por 28,7% das empresas que buscaram, contrataram ou renovaram esse tipo de crédito.
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12: O Ministério da Saúde registrou 52 casos de sarampo no Brasil este ano, sendo 41 em São Paulo, 10 no Amazonas e 1 no Rio de Janeiro. Todos os casos foram importados de outros países. Para conter a transmissão, as equipes de saúde realizam busca ativa, investigação epidemiológica, monitoramento de contatos e bloqueio vacinal. A vacinação também foi intensificada em espaços públicos e locais de grande circulação nas regiões com casos confirmados. De acordo com o painel de doenças, mais de 3.800 casos de sarampo foram notificados ao Ministério da Saúde neste ano. Deste total, 2,3 mil foram descartados e cerca de 1.400 permanecem em investigação. Apesar dos registros, o Ministério da Saúde ressalta que o Brasil continua livre da circulação endêmica do sarampo, Em 2019, um cenário de baixas coberturas vacinais, o país registrou mais de 20 mil casos da doença. Após mais de 12 meses de transmissão, o Brasil perdeu a certificação internacional de eliminação de vírus. Em novembro de 2024, a OPAS retificou o Brasil como livre da circulação endêmica após a interrupção da transmissão sustentada e voltou a considerar o Brasil livre da circulação da doença. Neste ano, o Ministério realizou 4 grandes mobilizações de vacinação. Ao todo, mais de 3 milhões e 800 mil doses foram aplicadas em São Paulo e cerca de 192 mil no Amazonas. Claro que nós trazemos esses números por causa dos dois estados que apresentam casos da doença neste ano.
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12: Ainda falando sobre saúde pública, os casos de síndrome respiratória aguda grave por vírus respiratório demonstram que o rinovírus, o metapneumovírus e o SARS-CoV-2 apresentam tendência de aumento em nível nacional. Porém, novos casos semanais de síndrome respiratória aguda grave por Covid-19 estão baixos no país. O alerta está no boletim semanal Infogripe, da Fundação Oswaldo Cruz, a Fiocruz, divulgado ontem. Os pesquisadores ressaltam que a população prioritária verifique se está em dia com a vacinação contra a Covid-19. Um outro problema de saúde pública é a dengue. O resultado do segundo ciclo de levantamento rápido de índices para Aedes aegypti mostra que, dos 3.732 municípios que encaminharam dados ao governo, quase metade, 49,2%, apresentou índices que indicam situação de alerta ou de risco para a presença do mosquito transmissor das seguintes doenças: dengue, chikungunya e também da Zika. O levantamento realizado nos meses de maio a agosto foi divulgado pelo Ministério da Saúde nesta quarta-feira e mostra que, apesar do alerta da infestação, os dados de infecções apresentaram melhora significativa em relação ao ano anterior. As informações do levantamento ajudam estados, municípios e até o governo federal a direcionarem ações de prevenção e controle dessas arboviroses, que são doenças transmitidas pela picada do mosquito Aedes aegypti. O Brasil registrou a queda de aproximadamente 70% nos casos prováveis de dengue neste ano, na comparação com o mesmo período de 2025. Agora, é importante ressaltar aquela ação conjunta, não só do poder público, mas conjunta mesmo, do poder público e de toda a comunidade, toda a sociedade, para que a gente possa combater o mosquito da dengue. A gente sabe que o combate mais eficaz é aquele que acontece dentro do nosso espaço, na nossa casa. Por isso, a gente sempre fala daqueles 15, 20 minutinhos que você pode reservar aí do seu dia para fazer uma averiguação, conferir se está tudo certinho, se não tem nenhum objeto que possa acumular água parada, se não tem calha d'água entupida, se a caixa d'água está bem tampada, né? Eliminar pratinhos com água em plantas, trocar diariamente a água no cocho de animais, enfim, verificar todo tipo de possibilidade de água parada que possa gerar ou possa servir de criador para o mosquito Aedes aegypti. A gente sabe que o perigo está ali e que é importante a conscientização de todos.
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12: O dólar comercial registrou uma ligeira valorização de 0,17% nesta quinta-feira. Fechou o dia cotado a R$ 5,02. O euro, por sua vez, encerrou o pregão cotado a R$ 5,62. A moeda americana abriu a sessão com pouca oscilação em relação ao real. O mercado financeiro operou em ritmo de espera pela publicação dos dados mais recentes da pesquisa Datafolha sobre as eleições presidenciais, alinhando-se ao comportamento da divisa no cenário internacional, onde apresentou leve avanço frente às moedas emergentes. O principal índice da Bolsa Brasileira, o Ibovespa, encerrou o pregão nesta quinta-feira em alta de 1,03%, atingindo o patamar de 206.402 pontos. Segundo dados consolidados da B3, o principal índice da Bolsa Brasileira abriu a sessão a 204.299 pontos. Teve mínima de 203.984 e máxima de 207.953 pontos.
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17: Olá, hoje é sexta-feira e você confere a previsão do tempo para a região centro-oeste. O calor continua forte, pancadas de chuva podem ocorrer de forma irregular, principalmente no Mato Grosso do Sul, Mato Grosso e Goiás. A tendência geral é de calor aumentando, embora ainda haja áreas de instabilidade. Para a região sudeste, o calor aumenta em boa parte da região. São Paulo e Mato Grosso do Sul continuam entre as áreas com maior possibilidade de chuva moderada forte. Minas, Rio de Janeiro e Espírito Santo podem ter pancadas isoladas, principalmente à tarde. Para a região sul, a instabilidade continua com chuva volumosa e possibilidade de temporais. Santa Catarina tem previsão de chuva forte, granizo e trovoadas. O Rio Grande do Sul permanece bastante instável. Para a região nordeste, predomínio de sol, calor e tempo seco em grande parte da região. Possibilidade de chuva isolada no litoral, principalmente em trechos da Bahia, Sergipe, Rio Grande do Norte, Ceará e Maranhão. Para a região norte, o calor continua predominando. Amazonas, Acre e Rondônia permanecem com maior possibilidade de pancadas e trovoadas. Pará e Tocantins seguem com períodos de sol e temperaturas muito altas.
12: Fechamos aqui a primeira parte do Jornal Vira Notícia. Já já tem mais informações, destaques, notícias e tudo aquilo que você precisa saber para se tornar um ouvinte melhor informado.
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19: Assim diz a Bíblia.
20: Portanto, Deus não nos chamou para impureza, e sim para santificação. 1 Tessalonicenses 4:7.
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12: Olá, já estamos de volta com o JVN. A informação na medida certa, do jeito que você precisa, aqui na nossa rádio. Muito obrigado mais uma vez pela sua audiência, pela sua confiança no nosso informativo. O MEC vai acionar a Diretoria de Combate a Crimes Cibernéticos da Polícia Federal após ameaças denunciadas por universidades federais. Em entrevista, o ministro da Educação, Leonardo Barquin, disse que a pasta tem uma preocupação grande de que essa violência escale. O ministro disse em entrevista que a Universidade Federal de Pernambuco, que sofreu incêndio de grandes proporções, com prejuízo estimado em 100 milhões de reais. A polícia foi acionada para investigar as causas do incêndio. No entanto, como há também denúncias de ameaças feitas nas redes sociais, o ministro pedirá uma investigação específica. Além das ameaças, a Universidade Federal Fluminense também informou, em nota, que recebeu denúncias de ameaças à instituição. A universidade informou que se trata de conteúdos compartilhados em aplicativos de mensagens e redes sociais. Muitas das mensagens citam incendiar universidade, agredir estudantes. A Polícia Federal foi acionada e está investigando o caso.
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12: A Polícia Federal também está cumprindo 6 mandados de busca e apreensão na cidade de Niterói, no Rio de Janeiro, desde ontem. A operação Em Nome do Pai investiga possível corrupção envolvendo um juiz estadual para favorecer empresas do ramo imobiliário. A ação ocorre no bairro de Icaraí. Informações repassadas pela Corregedoria Geral do Tribunal de Justiça do Rio de Janeiro levaram a Polícia Federal a identificar que o magistrado favorecia as empresas por meio de decisões judiciais. As empresas, por outro lado, ofereciam vantagens indevidas para familiares do juiz, como imóveis, descontos comerciais excepcionais, pagamentos diretos feitos a pessoas físicas e jurídicas ligadas aos investigados. Os atos de corrupção ocorreram quando o magistrado exercia as funções na primeira instância do tribunal, mas os atos de lavagem de dinheiro continuaram depois, o que facilitou a investigação. Estão sendo apurados os crimes de organização criminosa, lavagem de dinheiro e corrupção. Os mandados foram expedidos pelo Superior Tribunal de Justiça.
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12: E vamos conferir como está a corrida presidencial neste segundo turno. O candidato Luiz Inácio Lula da Silva, do PT, passou o dia de ontem reunido com a coordenação de campanha em Brasília. No fim da tarde, fez um pronunciamento à imprensa. Ele falou de otimismo da possibilidade de votação do fim da escala 6-1 no Senado. O plenário do Senado teve ontem a terceira sessão de discussão da proposta de emenda à Constituição do fim da escala. Lembrando que são necessários mais 2 antes da votação do texto. Lula também defendeu investimentos na infraestrutura. Do outro lado, também disputando na corrida presidencial a preferência do eleitor, o candidato Flávio Bolsonaro do PL se reuniu em Brasília com um grupo de 14 governadores eleitos em primeiro turno. Governadores de partido como PL, Republicanos, PP e MDB mostraram apoio à candidatura de Bolsonaro à presidência da República. Entre esses governadores estavam Sérgio Moro, eleito para o governo do Paraná. Moro chegou a ser ministro da Justiça do governo do pai, Jair Bolsonaro, mas deixou o cargo após se queixar das interferências de Flávio na Polícia Federal. Também esteve na reunião Douglas Ruas, eleito governador do Rio de Janeiro após decisão do Tribunal Superior Eleitoral, que anulou os votos recebidos por Antony Garotinho, do Republicanos. Terceiro colocado no primeiro turno da disputa presidencial, com 2,89% dos votos válidos, Augusto Cury declarou apoio a Flávio ontem. Cury confirmou em nota o apoio mediante assinatura de uma carta de compromissos de Flávio com pautas defendidas por Cury. Entre essas pautas estão o fim da reeleição para presidente da República, a alternância de poder, a pacificação nacional, a proteção às mulheres, valorização dos professores e financiamento de milhões para microempreendedores. Flávio fez uma live na noite de ontem nos moldes do pai, que fazia todas as quintas-feiras. Ele negou que acabará com Bolsa Família caso seja eleito. Também afirmou que reajustará aposentadorias acima da inflação.
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12: O setor sucroenergético nacional opera com ritmo bastante acelerado de moagem e alto rendimento nas usinas brasileiras neste período de safra no campo. A tonelada da cana-de-açúcar, posta na esteira, está negociada na média de R$ 159,20 no mercado industrial. O clima seco que predomina no Centro-Sul, principalmente, continua favorecendo diretamente a concentração de ATR e garantindo uma excelente eficiência nos trabalhos diários de colheita e transporte na zona rural. O mercado nacional da mandioca apresenta cotações consolidadas e muita estabilidade comercial nas principais regiões picoleiras e de processamento espalhadas pelo país. A tonelada da raiz posta na fábrica é cotada na média a R$ 635 nas praças do Centro-Sul. A oferta equilibrada por parte dos mandiocultores e a demanda

0: mercado aquecido e com alta procura consumidora. O indicador do boi gordo mantém a tendência de firmeza nas cotações e apresenta escalas de abate bastante ajustadas nas indústrias frigoríficas de grande porte. A arroba do boi gordo na Praça Paulista é comercializada na média de R$ 357 no mercado físico. A oferta restrita de lotes terminados no campo obriga os compradores a manterem propostas valorizadas para conseguir fechar a programação nos próximos dias.
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0: A gente começa com a Time Mania, concurso realizado ontem à noite, de número 2.452. Dezenas 39, 40, 60, 62, 64, 68 e 72. Time do coração Confiança SAF. Ninguém acertou 7 dezenas, o prêmio acumulou agora em R$19.300.000 para depois de amanhã. Quatro apostadores fizeram seis acertos, vão levar R$39.472.19. 120 apostas acertaram 5 números. O prêmio de cada um será de R$1.879.62. Vamos agora direto para a Quina, que também teve sorteio realizado ontem à noite. Concurso este de número 7.138. As dezenas foram 14, 16, 27, 34 e 52. Ninguém acertou 5 dezenas, prêmio acumulou agora em R$30 milhões para hoje. 100 apostadores fizeram 4 acertos, cada um leva R$6.543.56. 6.447 apostas acertaram 3 números. O prêmio de cada uma será de R$96.66. Vamos para Loto Fácil, concurso de número 3.800. As dezenas foram 01, 02, 03, 04, 05, 07, 08, 09, 10, 12, 13, 14, 15, 19 e 21. 3 apostadores fizeram 15 acertos e vão levar o prêmio de R$1.805.138.78. 524 apostas acertaram 14 números. O prêmio de cada uma será de R$1.505.65. O próximo sorteio da Loto Fácil é hoje e o prêmio é de R$200 milhões. Vamos agora direto para a Mega Sena. Sorteio de número 3.068. As dezenas foram 07, 10, 39, 40, 43 e 57. Ninguém acertou 6 dezenas. O prêmio acumulou em R$112 milhões para o sorteio de domingo. 62 apostadores fizeram 5 acertos, vão levar cada um R$51.808.94. 4.884 apostas fizeram 4 acertos, receberão R$1.084.10 cada uma.
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0: O esporte encerra mais uma edição do JVN. Vamos falar dos jogos que aconteceram ontem, começando pela Série B do Brasileirão. O Náutico perdeu em casa para o Novo Horizontino pelo placar de 2-0. Ceará 1, Criciúma 0. Pela Série A do Brasileirão, nós tivemos confrontos ontem que mexe, ou pelo menos movimenta, né, os extremos da tabela. O Atlético Paranaense empatou em 2-2 com o Atlético Mineiro. O Fluminense goleou o Curitiba pelo placar de 4-0. O Santos, que perdia para o Flamengo por 2-0, viu Neymar entrar em campo, brilhar, fazer 2 gols e deixar a partida com um empate de 2-2 com o adversário. Agora, esse empate do Flamengo de 2-2 com o Santos e a vitória do Palmeiras sobre o Bahia ontem por 1-0 deixou a disputa de cima da tabela pelo título do Campeonato Brasileiro Série A mais intensa. Apenas 1 ponto separam líder e vice-líder a 9 rodadas do fim da competição nacional.

0: E assim encerramos mais uma edição do JVN. Muito obrigado a todos pela audiência e confiança. O nosso informativo fica por aqui. Voltaremos terça-feira com os principais fatos do Brasil e do mundo.
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1: Olá, graça e paz a todos. Sejam bem-vindos a mais um programa Cristo é a Resposta. Clama por respostas e se ouvem muitas vozes tentando acalmar o coração dos homens, mas há uma só voz a ser ouvida, reconhecida e autêntica, a voz do Filho de Deus, Jesus Cristo, Senhor e Salvador de todos os homens.

0: Chegamos! Graças a Deus, chegamos com o nosso Cristo em Resposta para você aqui na Paraná Gospel e também na Alegria do Senhor, na Bless Web Rádio e também na rede de rádios aqui que a senhora Demarlara tem a lista completinha ali, eu também tenho, mas sabe como é que é o Aldrin Lima, né, gente? Eu sou mais perdido que segue em tiroteio, viu, pastor Demarlara? Principalmente na segunda-feira, viu? É desse jeito. Muito bem, minha gente. Estamos chegando com muita alegria no coração para mais uma programação Cristo é Resposta. É realmente uma felicidade muito grande estar aqui com você. Mais uma semana começando, né? Hoje, nesta segunda-feira, que promete ter um... Existe alguma chance de chuva para Curitiba hoje aqui, né? Mas na maioria do dia nós teremos um dia lindo aqui, um dia bem agradável pra gente curtir. Não que a chuva não seja linda, né, gente? A chuva é preciso, né? Chuva é preciso, é muito importante, a gente precisa dar graças a Deus por tudo isso. Sol, aquele mormaço, aquela chuva, né, pastor Demarlara? Graça e paz, pastor.
1: Feliz assim, uma segunda-feira linda de viver que Deus está preparando para nós, né?
0: É verdade.
1: E é um banquete. O dia, a vida é um banquete.
0: É.
1: E nós temos que saber degustá-lo, né? De maneira assim, grata a Deus, né? Gratidão por tudo que ele tem feito por nós, né? E em nós também, né?
0: Realmente.
1: E aqui em Cerquilho nós estamos aqui com acho que 18 graus agora. Tá bem fresquinho aqui, choveu um pouquinho à noite, né? E assim, o clima em Curitiba é daquele jeito que a gente sabe como que é, né, Aldrino?
0: Pois é, né? Chuva, calor, frio, tudo no mesmo dia, viu, pastor?
1: As chances de sol e calor aí são mínimas.
0: Ah, não, são remotas.
1: Quero mandar meu bom dia lá para o Ezequiel Dias Ferreira, que é o proprietário da rádio, né? Ele é a plataforma onde nós usamos para transmitir o programa Cristo é Resposta, a Paraná Gospel, né? Também o pastor Roberto Vieira, da Blesa, também em Curitiba. O pastor Gerson, lá no Nordeste, lá em São Gonçalo dos Campos, da Bahia. E aí no Norte nós temos aqui o irmão Valdenor, com a Gospel Music, Ilha do Outeiro, Belém do Pará. E na mesa Belém do Pará está o pastor Sérgio, com a Alegria do Senhor, e o pastor Sérgio também está em vigia no Pará. E também está conosco também o pastor William Rodrigues, com a web rádio Cristo é Paz, lá em Ipueiras, lá no Ceará. Muito bem, e você que está conosco aí pode mandar o bom dia para nós aqui, né? Você pode ligar para nós no 15 997 33 2711, ou você pode usar aqui a nossa rede social, o WhatsApp está aberto aqui, né? Você quer participar do programa, você pode passar aqui para nós, nós vamos adicionar você no grupo. Aqui tem todas as informações, todos os acontecimentos aqui do programa Cristo Resposta. Bom, Adelimar, como todas as vezes, nós começamos o nosso programa em oração, né? Em oração. E hoje é a edição de número 1865.
0: Rápido.
1: Bastante, hein, né? Glória a Deus. E nós vamos orar agradecendo a Deus por esse programa, né? E vamos orar para que Deus, ele esteja presente aqui de uma forma que nós venhamos a senti-lo, porque sem a presença de Deus é uma reunião comum, é um ajuntamento de pessoas, né? Na igreja, em casa, em qualquer lugar, e na rádio também é a mesma coisa.
0: É verdade.
1: Se ele não estiver presente, é apenas um programa, e nós não queremos que seja apenas um programa, mas que seja aqui nesse dia, aqui nesse momento, a boca de Deus transmitindo o melhor do coração de Deus para o seu coração. O meu bom dia aqui para, deixa eu ver quem já chegou aqui. Bom, a primeira que chegou foi a Suzy aqui de Tietê. Bom dia também para o Sérgio Magno em Londrina do Paraná. Bom dia para a Silvia em Curitiba. E bom dia também para o pastor Rivaldo lá em Sorocaba. Não sei se ele está me ouvindo ou não. Se tiver, ele responde aqui dando um bom dia para mim também, né? Então, o pastor Rivaldo e a Andréia, a esposa dele. Bom, vamos lá então orar, né, Danilo?
0: Vamos sim, vamos
1: começar. Vamos lá, o Jarba Passanina tá aqui, já chegou, tá feliz, hein?
0: Madrugou que hoje, é né, pastor?
1: O que é isso? Ah, ele tá cheio, o Aldo, ele chegou aqui com roupa de festa, viu?
0: Ah, mas a festa foi ontem, seu Jarba.
1: Então, né? Eu acho que deitou com a mesma roupa e...
0: Será que ele tá assim desde sexta-feira, pastor? Porque a gente teve uma festa bem bonita aqui sexta-feira, né?
1: Então, ontem foi o dia, né, das crianças.
0: É.
1: Ele deve ter participado aonde... Ele teve a oportunidade de entrar, né? Que é isso na sua mão aí? Que é isso aí? Tá, deixa eu orar, depois você fala.
0: Isso, vamos orar. Isso.
1: Senhor do céu, nós agradecemos pela vida, agradecemos pela saúde, agradecemos, meu Deus, pela tua presença, agradecemos por tão grande salvação, agradecemos pelo teu Espírito Santo, pela tua palavra, pelo sangue precioso de Jesus. Agradecemos, meu Deus, porque o Senhor tem tudo preparado para nós nesse dia, Senhor. Que saibamos vivê-lo da melhor maneira possível. Que o Senhor seja os nossos olhos, nossos ouvidos, a nossa boca e o nosso coração, principalmente. Porque dele procedem todas as saídas da vida. Que o Senhor nos ajude a termos um dia de testemunho, sim, transmitindo para as pessoas que nós encontramos pelo caminho, transmitindo a vida que só o Senhor tem. Fica conosco, Pai, e que o teu Espírito Santo, que é o maestro desse programa, ele dirija com maestria o programa Cristo é a Resposta nesse dia, Pai. Em nome de Jesus, amém e amém, graças a Deus. 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

0: E nós começamos aqui a programação muito bem com essa canção da Raquel Novaes, né? Raquel Novaes cantou pra gente Minha Alma Engrandece ao Senhor, né? E que a gente possa realmente engrandecer ao Senhor nessa manhã, engrandecer ao Senhor nesse dia, agradecê-lo por tudo que ele faz por nós, né? Muito é o que ele faz por nós, né? E precisamos ter o nosso coração sempre grato ao Senhor. Pastor Demar Lara, nosso motor já está aquecido aqui, nós vamos decolar agora, né?
1: Mas antes tem que deixar o seu amigo aí já passarinheiro, né? Senão ele morre do coração ali, né? Vem cá.
0: Oi, seu Jarbas, bom dia.
2: Bom dia.
0: Mas que animação é essa? Que isso?
2: O que o senhor quer hoje? O senhor não foi, Ronaldo.
0: Tá, mas precisa estar com esse mau humor assim, senhor. O
2: senhor
0: tá animação, com roupa de festa e mal-humorado.
2: Isso, animação só na sexta-feira, viu?
0: O que que é isso?
2: Sabe por quê, Rodrigo? O requerimento que eu mandei lá para aumentar o meu salário, o nosso salário vindo do Deputado Federal, colocaram lá só 49 mil a mais. Tava 501, né? Eu não gostava daquele 1 lá de jeito nenhum, não, daquele 1 lá.
0: Tá, agora o senhor está com 550 mil, isso?
2: Isso, demais é pouquinho ainda. Eu vou ter que fazer umas emendas parlamentares lá para poder melhorar aqui. Como é que nós vamos?
0: O senhor bem que poderia fazer umas emendas também para melhorar o salário do brasileiro de forma geral, né, seu Jarbas? O que o senhor acha?
2: Alô? De onde vem vindo essa voz fantasmagórica aí? Não sei, não conheço essa voz aí. Uma conversa aí.
0: Seu Jarbas, eu paguei R$39 num vidro de café, seu Jarbas. O que que é isso?
2: Olha, O senhor foi no lugar mais caro para comprar
0: tudo. Deve ser então. Isso,
2: né? Claro, o senhor entrou na porta errada, eu vou ter culpa disso agora, mas não é mais barato, Ademir. Vai onde é 38.
0: Sim, muda muito. Muda muito.
2: Antes de nós decolarmos, Ademir, eu estou aqui hoje revestido a caráter.
0: O senhor está o quê?
2: Revestido a caráter da festa das crianças. Onde até rojão soltei, olha. Pessoal, rojão, busca-pé, bombinha, pirulito, até a língua da sogra, não, língua de sogra também, né? Eu tinha lá na festa, lá. Tinha bastante sogra lá falando, né?
0: Meu pai do céu!
2: Ai, parece um bando de pardalzinho falando, as sogras falando, né? Mas eu estou patrocinando aqui uma dupla agora, Adriana.
0: Ah, é? Que dupla?
2: Isso,
0: dupla
2: daqui a pouco eu vou anunciar. Alô?
0: Dupla. Oi?
2: Alô?
0: É dupla sertaneja que você está patrocinando?
2: Não, eu gosto daqui, gosto de lá, entendeu, Adriana?
0: Entendi. É.
2: Então, daqui a pouco a gente vai anunciar aqui em primeira mão, né? E já com CD gravado, com outras coisas mais, né? Tô
0: liberando. Ah, é? Já tem CD gravado?
2: Alô?
0: Já tem CD gravado, então, é?
2: Vou falar nisso, agora é plataforma, irmão. Agora não tem mais CD.
0: Agora as coisas mudaram, né, seu Jarbas?
2: Quando eu falo em plataforma, eu lembro do trenzinho da Maria Fumaça.
0: Mas por que você tá chorando? Ela vai trabalhar amanhã, seu Jarbas?
2: Mas eu tô falando aqui com o pastor Brasil pra a gente. Mas ela vai dar todo dia agora, viu? Eu vou fazer um investimento lá na. Pra rodar todo dia aqui, né, Rodrigo?
0: Ô, seu Jarbas, mas eu acho que ela não aguenta todo dia, não, seu Jarbas. É muito difícil.
2: A gente vai trocar os pneus dela, vai colocar.
0: Vai trocar os
2: pneus? Vai colocar uma lenha de eucalipto, né?
0: Entendi.
2: Porque a região que ela faz aqui é muito grande, Rodrigo. O que você pensa? de sair daqui de Sergipe para Tietê, de Tietê para Sergipe. Mas não, mano, qualquer um faz isso, não. E a grande população que anda, né? É, parece até um metrô caipira. Ah, meu Deus do céu, hein, André?
0: Socorro, hein, pastor?
2: Então vamos decolar, então. Nosso Boeing 747 tá com os motores quentes aí, preparados para voar bem alto, bem pertinho de Deus, né? E vai ser aí 2 horas de programação, 2 horas e não, 1h50, né? Mais ou menos isso aí. É. Vamos lá então, Adelima. Vamos decolar, vamos. Depois vem uma canção bonita, aí bem, depois vem a Bíblia falada com o pastor Cornélio Augusto, hoje é o Salmo 37. Tá bom? Você que não leu a Bíblia hoje, você vai ouvir aqui o pastor Cornélio Augusto, tá bom? Então vamos decolar então, Adelima.
0: Vamos sim, vamos decolar, vamos sair do chão, vamos ficar pertinho do Senhor Jesus. Eu sugiro a você que aperte o seu cinto, se ajeite na poltrona e vamos juntos lá pra cima, né?

Senhoras e senhores, sejam todos bem-vindos. Por favor, apertem seus cintos, pois decolaremos em alguns instantes. Obrigada.

0: Senhoras e senhores, decolamos com sucesso. Sintam-se livres para acomodar-se confortavelmente. Desejamos uma boa viagem.
1: Será sim, será uma viagem alegre, será uma viagem feliz, uma viagem com muita coisa boa para você, viu? Então não saia da audiência, fica conosco. Como disse o pastor Ademar Lara lá no comecinho do programa, se você quiser mandar mensagem para cá, participando com a gente, pedindo aí sua canção, né? Mande mensagem para cá, 15997332711. Vou repetir para você, 15997332711, tá? Para você participar com a gente aqui, dizer seu bom dia, seu alô, mandar seu abraço, pedir abraço também, né? Tem dias que a gente tá querendo aquele abraço, né? O Jarbas Passanheiro, por exemplo, ele pede abraço de todo mundo, né? Ele dá abraço para todo mundo também, né? Sem interesse nenhum, né, pastor Ademar Lara?
2: Olha, ele não perde nenhuma oportunidade, sabe? E você sabe que o bolso do paletó dele é cheio de folhetinho, né?
1: Ah, sim, sim, claro.
2: Ele coloca lá uma mensagem, tal e tal, né?
1: Uhum.
2: E depois ele põe embaixo, na vota em mim em 2026. Então ele não perde uma chance. Enquanto ele tá falando, ele vai colocando no bolso da pessoa. Né? Esperto. E... por isso que é um ponto, entendeu?
1: Aprendeu bem, viu, pastor?
2: Então, mas eu quero mandar meu bom dia de novo aí pro pastor Rivaldi e Andréia lá em Sorocaba, né? Deus abençoe vocês, é a primeira vez que eles estão ouvindo o programa. O pastor Rivaldi é um velho amigo nosso aí, lá que trabalhamos juntos e graças a Deus hoje ele é um pastor e eu também sou, né? Pela graça de Deus, estamos trabalhando num outro patamar que antes a gente não era. E a gente não tinha ideia, né, do que Deus poderia fazer na nossa vida. E Deus faz grandes coisas, meu Deus. Nós somos o que é porque Deus faz, né? E Ele é o maior e nós somos os menores, né? Nós somos apenas vasos de barro. Mas grande abraço para o pastor Rivaldo, para a Andréia. E fiquem até o fim aí, tá bom? Vamos agora para... Opa, tá aqui. Pastor Cornélio chegou, Daniel. Chegou. Então, é o Salmo 37. Nossa, essa Bíblia tua aí é grandinha. Ô, Adelio, trouxe aqui um tamanho de uma lousa. Então, ele vai ler para nós aqui o Salmo 37, que fala que a felicidade dos perversos, ela é apenas temporária. Mas preste atenção, cada versículo desse Salmo aqui é uma dádiva de Deus, como é toda a escritura, né? Mas preste atenção aí, se você puder abrir sua Bíblia, você faz isso agora, né? E para você acompanhe isso. a Bíblia como a palavra de Deus, ela é alimento para nossa alma, né? E nós precisamos então se alimentar dela. Aí o pastor Cornélio vai ler a Bíblia aqui na Almeida Revista Atualizada, tá bom? Vamos lá então, pastor Cornélio Augusto, contigo aqui o microfone.
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4: Não te indignes por causa dos malfeitores, nem tenhas inveja dos que praticam a iniquidade, pois eles dentro em breve definharão como a relva e murcharão como a erva verde. Confia no Senhor e faz o bem. Habita na terra e alimenta-te da verdade. Agrada-te do Senhor e Ele satisfará os desejos do teu coração. Entrega o teu caminho ao Senhor, confia nele e o mais ele fará. Fará sobressair a tua justiça como a luz e o teu direito como o sol ao meio-dia. Descansa no Senhor e espera nele. Não te irrites por causa do homem que prospera em seu caminho, por causa do que leva a cabo os seus maus desígnios. Deixa a ira, abandona o furor. Não te impacientes, certamente isso acabará mal, porque os malfeitores serão exterminados, mas os que esperam no Senhor possuirão a terra. Mais um pouco de tempo e já não existirá o ímpio. Procurarás o seu lugar e não o acharás. Mas os mansos herdarão a terra e se deleitarão na abundância de paz. Trama o ímpio contra o justo e contra ele ringe os dentes. Rir-se-á dele o Senhor, pois vê estar se aproximando o seu dia. Os ímpios arrancam da espada e distendem o arco para abater o pobre e necessitado, para matar os que trilham o reto caminho. A sua espada, porém, lhes traspassará o próprio coração, e os seus arcos serão espedaçados. Mais vale o pouco do justo que a abundância de muitos ímpios, pois os braços dos ímpios serão quebrados, mas os justos o Senhor os sustém. O Senhor conhece os dias dos íntegros. A herança deles permanecerá para sempre. Não serão envergonhados nos dias do mal, e nos dias da fome se fartarão. Os ímpios, no entanto, perecerão, e os inimigos do Senhor serão como o viço das pastagens. Serão aniquilados e se desfarão em fumaça. O ímpio pede emprestado e não paga. O justo, porém, se compadece e dá. Aqueles a quem o Senhor abençoa possuirão a terra e serão exterminados aqueles a quem amaldiçoa. O Senhor firma os passos do homem bom e no seu caminho se compraz. Se cair, não ficará prostrado, porque o Senhor o segura pela mão. Fui moço e já agora sou velho, porém jamais vi o justo desamparado, nem a sua descendência a mendigar o pão. É sempre compassivo e empresta, e a sua descendência será uma bênção. Aparta-te do mal e faze o bem, e será perpétua a tua morada. Pois o Senhor ama a justiça e não desampara os seus santos. Serão preservados para sempre, mas a descendência dos ímpios será exterminada. Os justos herdarão a terra e nela habitarão para sempre. A boca do justo profere a sabedoria. A sua língua fala o que é justo. No coração tem ele a lei do seu Deus. Os seus passos não vacilarão. O perverso espreita ao justo e procura tirar-lhe a vida, mas o Senhor não o deixará nas suas mãos, nem o condenará quando for julgado. Espera no Senhor, segue o seu caminho, e ele te exaltará para possuíres a terra. Presenciarás isso quando os ímpios forem exterminados. Vi um ímpio prepotente a expandir-se qual cedro do Líbano. Passei e eis que desaparecera. Procurei-o e já não foi encontrado. Observa o homem íntegro e atenta no que é reto, porquanto o homem de paz terá posteridade. Quanto aos transgressores, serão a uma destruídos. A descendência dos ímpios será exterminada. Vem do Senhor a salvação dos justos. Ele é a sua fortaleza no dia da tribulação. O Senhor os ajuda e os livra. Livra-os dos ímpios e os salva, porque nele buscam refúgio.
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1: Obrigado, pastor Cornélio Augusto, até amanhã, trazendo para nós aqui mais um Palavra Falada, né? Nesta, na programação Cristo é a Resposta. Até amanhã. Amanhã ele volta com mais Bíblia pra gente. É muito importante, gente, nós, né, cristãos, lermos a Bíblia, né? Às vezes as pessoas só têm a Bíblia ali como um enfeite, né? Aberta num salmo, aberta num provérbio, né? Mas ela estar aberta não tem valor algum, né, pastor Ademar Lara?
2: Não, é isso aí, é um pouco de misticismo, né, Alder?
1: Sim.
2: E a Bíblia não é mística, a Bíblia é a realidade, é a própria palavra do Deus vivo, né? E a Bíblia simplesmente aberta, como tem alguns têm esse hábito, né? É uma coisa que é melhor a pessoa ler, né? Ler para se alimentar da palavra de Deus. Vamos lá então, Adelimar?
1: Vamos sim. Vamos para onde agora, pastor, mesmo? É para...
2: Agora a oração da fé, né?
1: Oração da fé, né? É verdade. Oração da fé. Você que está passando por um momento aí complicado, um momento de enfermidade, né? Momento de dor, momento de, né, que você precisa de oração, ou você que lembra de alguém, né, que está passando por um momento de dificuldade agora, vamos orar juntos, né? Vamos falar com Deus, colocando todas essas pessoas, colocando todas as necessidades diante do Senhor Jesus. Ele conhece a cada um individualmente, né, pastor? Mas é importante a gente orar.
2: Sério. Conhece a todos nós, né? São 8 bilhões de pessoas e ele sabe o nome de cada uma delas e está aí interessado em levar elas a verdade da vida, né? Mas vamos orar agora para aqueles que estão doentes e enfermos. Me acompanhe. Pai querido, em nome de Jesus, nós apresentamos agora nossos livros de orações da Lagoinha, das guerreiras e guerreiros intercessores e do programa Cristo é Resposta, Pai. Individualmente, nós apresentamos aqui, Senhor meu Deus, o Rafael, ó Deus, que está com problemas e foi ao médico agora de manhã para ver o que o médico vai encontrar nele, que ele está muito mal desde a semana passada, Pai. Que o Senhor esteja ali dando o diagnóstico, dando sabedoria para o médico, Senhor. Jesus querido, também apresentamos aqui a Francileide, que teve um acidente de bicicleta, Pai, que está no hospital da Unimed em Sorocaba, e muito mal, ela quebrou a face toda com a boca, os dentes. Senhor, tenha misericórdia dela, visita ela agora lá, Senhor, e leva o conforto, leva, meu Deus, ó Senhor, meu Deus, a tua paz, a tua segurança, Senhor, meu Deus. Também nós apresentamos aqui, ó Deus, todos aqueles que estão nos ouvindo nessa manhã e que estão doentes do corpo e enfermos da alma, Senhor, e nós repreendemos todo tipo de doença e todo tipo de enfermidade, e nós profetizamos agora, ó Deus, que Jesus Cristo te dá saúde. Amém e amém, graças a Deus.

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1: A linda canção da Jamile na programação Cristo é Resposta. A fé faz herói. Meu irmão, minha irmã, se você está passando por um momento difícil hoje, lembre-se, o choro pode durar uma noite, mas a alegria, ela vem pela manhã, né? Deus tem para nós sempre um novo dia, Deus tem a saída na hora certa pra gente, né? Tem todas as respostas, né? Cristo tem todas as respostas pra gente, Cristo é a resposta, viu? Não é à toa que o nome do programa se chama, né, Cristo é a Resposta. Não é à toa que o programa tem esse nome, né? Bem, gente, agora nós vamos juntos ouvir uma pequena reflexão com uma grande mensagem. E essa vai para você que está de cabeça quente, viu? É isso aí. A Nelly vem trazendo para nós, então, esse momento de reflexão falando sobre cabeça quente. Vamos lá, vamos ouvi-la? Nelly, seja bem-vinda mais uma vez à programação Cristo é Resposta.
2: Uma pequena reflexão com uma grande mensagem.

A graça e a paz do Senhor Jesus. Sentimento de culpa. Todos nós, em algum momento de nossas vidas, precisamos lidar com o sentimento de culpa. O que é a culpa? É o termo que usamos para os sentimentos negativos que repetidamente sentimos quando cometemos um erro que consideramos grave, ou quando fazemos algo que gostaríamos de não fazer, ou de não ter de o fazer. Este é um sentimento nada agradável, mas também não é totalmente negativo, improdutivo ou destrutivo. Saiba como lidar com o sentimento de culpa, aprendendo a retirar o que lhe serve, a minimizar os danos e a enfrentar a vida por outra perspectiva. Temos a liberdade de fazermos escolhas e tomarmos decisões. Então, o que você irá fazer com este sentimento de culpa é você quem vai escolher. E quero encorajar você a tomar a decisão certa. Não permita que este sentimento vire-se contra você mesmo, porque torna-se num terrível problema que assombra a vida e suga a energia e o bem-estar. A culpa pode trazer-nos esclarecimentos, mas aplicado de forma inadequada, podem causar-nos complicações. A culpa pode ser saudável, mas igualmente destrutiva. Tome muito cuidado como você diz as coisas para si mesmo. Quero apresentar-lhe uma forma de resolver este sentimento que tanto o perturba. No livro de 1 João, capítulo 1, versículos 8 e 9, nos diz: se dissermos que não temos pecado nenhum, a nós mesmos nos enganamos, e a verdade não está em nós. Se confessarmos os nossos pecados, Ele é fiel e justo para nos perdoar os pecados e nos purificar de toda injustiça. O perdão de Deus nos é dado tão logo admitimos que temos necessidade de sermos perdoados. Não com base em qualquer ato que tenhamos feito para alcançá-lo, mas exclusivamente por causa da sua graça. Ou seja, o favor de Deus por nós, mesmo não sendo merecedores. E o dom gratuito de Deus traz consigo a purificação de toda injustiça. Deus nos aceita como justos porque Ele considera em nós a justiça de Cristo, que leva os pecados por nós. É creditado a nosso favor. Se Deus, sendo justo e santo, nos deu este crédito, então é só recebermos este crédito que nos foi concedido por causa do seu grande amor por nós. Faça a escolha certa hoje de entregar esta culpa a Deus, pedir perdão, receber o perdão de Deus e se perdoar também. Que Deus te abençoe.

0: Gente, obrigado Nelly pela reflexão aqui, trazendo o Grupo Logos cantando pra gente essa linda canção, né, também após a reflexão aqui. E, pastor Demarlar, agora a gente vai ouvir uma canção especial também, né?
1: Sim, vamos sim. Deixa eu só um momento aqui, ó, Danimar.
0: Maravilha. Enquanto o pastor se ajeita ali, eu quero lembrar a você que 6 horas da tarde tem a reprise aqui da programação Cristo é Resposta, na Paraná Gospel, também na Bless Web Rádio e também na rede de rádios parceiras aqui, né? 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Então, não falta opção para você ouvir a gente aí, né? Em reprise Cristo é Resposta. Você que gosta da programação, você quer ouvir de novo, você pode, viu? Tem essa possibilidade. Mande nada. Ah, mande seu celular despertar lá às 6 horas da tarde, né? Aí você sintoniza na Paraná Gospel, você conecta aí na rede de rádios parceiras aqui do programa Cristo é Resposta e pode ouvir a gente novamente, tá bom? E também lembrando a você que o nosso WhatsApp está aqui à sua disposição sempre, viu? 15 99733-2711. Repito, 15 99733-2711.

0: Vamos lá.
1: Eu sou muito bonzinho, viu?
0: O que o senhor acha de toda a gente almoçar juntos aqui em casa? Um arroz com ovo, seu Jarbas.
1: Olha, meu irmão, gosto de ovo e nem de arroz também, viu? Eu sou um deputado federal sofisticado.
0: Não, então...
1: Mas não é por isso que eu tô aqui. Eu tô aqui pra o pastor Marginho. Escuta só. Olha só. Ele trouxe aqui uma dupla, Daniel e Samuel, pra cantar.
0: Certo.
1: E eu trouxe outra dupla pra cantar também. E eu gostaria muito que o senhor estivesse dando oportunidade para essa dupla que eu trago lá de Brasília, viu? Direto do Brasília, lá do centro do Brasília, lá. Lembra do Gato Filácio?
0: Lembro, Gato Filácio.
1: Então, ele veio passear comigo lá, e aí ele encontrou o Gatuno, né?
0: Encontrou o
1: Gatuno lá.
0: Encontrou quem?
1: O Gatuno.
0: Ah, o Gatuno, tá.
1: É, por incrível que pareça, lá no Brasil tem Gatuno, André.
0: Ah, não, se o senhor, olha, não, sem comentários.
1: Então, a dupla que vai cantar logo mais aí é o Gato Filócio e o Gatuno. Olha que nome bonito, não, André.
0: Maravilha.
1: Então, direto do Brasil para todo o Brasil, fora do Brasil também. Lá para Rosina Argentina, que está escutando. Bom dia também para Maria Aparecida, bom dia para você, para mim, para todos nós. E vamos lá, não fica falando muito aí, não, né?
0: Tá, mas o senhor quer que a dupla cante agora? Não entendi.
1: Foi embora, né? Ele já falou para você. Se você não gravou aí.
0: Peraí, agora a dupla dele, então, é isso?
1: Não, agora eu vou ler aqui pra vocês aqui uma canção do Daniel e Samuel.
0: Me ajuda aí.
1: Não se perca, não, que aí eu tenho que mandar a sirene atrás de você, viu?
0: Não, que isso. Não faça isso, que o senhor faz o Jarbas correr também, viu?
1: Então, Daniel e Samuel, e a canção especial que nós trazemos pra vocês aqui. E o Daniel Somal já tomou um cafezinho lá hoje. Tá bom aqui. Deve ter sobrado alguma coisa lá da festa que o Jago Passender foi. E a mesa aqui do café tá repleta, viu? Tem até coxinha aqui de esfirra, pastel, mamão, banana, olha só. Tá bom. Já comeram lá? Tá, agora vão cantar, hein? Mas eu quero, antes que eles terminarem de comer lá, Aldemar, eu vou ler a letra aqui. Olha que linda a letra que Daniel e Samuel traz aqui para nós nesta manhã. Presta atenção. Será que você sabe o que é fazer missões sem olhar as consequências nem medir distância? Pessoas sem Jesus morrendo aos milhões enquanto você fica mudo e descansa. Será que você viu o jovem que nasceu e na adolescência a vida já se perdeu? As drogas o laçou, o crime o matou. E você tinha salvação para ele e não mostrou. Manchetes de jornais revelam um mundo cão. Pessoas sem amor e paz, jogadas pelo chão. Crianças revirando lixo em busca de um pão. Humanos parecendo bicho e ninguém dá atenção. Miséria, fome, violência contra os inocentes. Alguém tem que fazer missões no meio dessa gente. É hora de esquecer as diferenças sociais e dizer ao mundo que Jesus tem salvação, amor e paz. Abraçar quem nunca teve um abraço. Ajuntar quem vive aos pedaços. Libertar quem vive acorrentado pela opressão. Aprender o que Jesus falou. Praticar o que ele praticou. Ir em busca dos discriminados. Estender as mãos. Abre os braços e dê um abraço dos esquecidos que precisam de Jesus. Abra os braços e dê um abraço dos desprezados que precisam de uma luz. É hora de esquecer as diferenças sociais e dizer ao mundo que Jesus tem salvação, amor e paz. Obrigado, Deus, por essa letra linda. Obrigado por Daniel e Samuel estarem cantando para ti nessa manhã e também para alegrar nosso coração e para termos consciência de que missão começa dentro de casa, na rua de casa, no bairro, na cidade, enfim, aonde nós estivermos, nós podemos fazer missões e falar que só Jesus Cristo salva. Ora,

0: Costa, aqui na Paraná Gospel.
1: Tá aí, linda canção pra gente, da dupla Daniel e Samuel. Abra os braços. É, linda demais, hein? Tocou o nosso coração aqui, arrepiou a pele do coração, hein, pastor?
2: Olha, Adri, muito linda mesmo. É uma mensagem de exortação para nós, né? Uma mensagem pra gente relembrar de que precisamos fazer missões, né? É, às vezes nós estamos dentro da igreja somente, né? Entre as quatro paredes e tá tudo bem lá, tá tudo maravilhoso, né? Mas há muitas pessoas que precisam de um abraço. Um abraço faz a diferença, não é verdade? Um abraço enviado faz a diferença. Um abraço dado também é maravilhoso, né? E que Jesus esteja abraçando você nesse momento e transmitindo a paz que somente Ele dá. Que o abraço de Jesus te dê determinação a servi-lo com toda a humildade e de todo o coração. O abraço de Jesus perdoa o mais vil pecador e traz ele das trevas para a sua maravilhosa luz. Muito bem, Aldrin, agora nós vamos para a oração Salve o Brasil, é isso?
1: Antes, pastor.
2: Ah, não, nós não.
1: Temos aqui
2: tem uma saudação aqui do pastor Rivaldi.
1: Isso,
2: aqui.
1: Isso, pastor Rivaldi.
2: Isso, vamos ouvir a saudação do meu amigo lá de Sorocaba, pastor Rivaldi da Andréia, né? E depois você volta aqui com a oração Salve o Brasil com a pastora Jussara Lara. Vamos lá, então.
1: Maravilha. Pastor Rivaldi disse assim pra gente, então.
3: A graça...
1: Opa, não. Opa, botões errados aqui. Calma lá, calma lá. Agora sim, pastor Rivaldi. Vamos lá.
4: Graça e paz, pastor Ademar, irmão Aldrin Lima, e quero parabenizá-los aí pelo programa e dizer que foi para mim muito bom receber o link do seu programa e ouvindo aqui, tá bom? Só quero deixar uma mensagem para reflexão que está ali em Mateus capítulo 6, versículo 33, que diz assim: busque em primeiro lugar o reino de Deus e as demais coisas lhe serão acrescentadas. Esse versículo ele está muito, ele precisa, né, nesse momento, ser divulgado para as nações, né? Porque talvez nós nunca tenhamos vivido um tempo de tanta ansiedade, de tanta doença emocional, de tanta depressão, de tantas coisas que vem atacando a mente do povo, né? E o Senhor, ele é bem claro, né? Quando nós o buscamos em oração, em adoração, quando nós estamos ao lado dele, as demais coisas ele vai trazer sobre nossas vidas. Claro, temos que ter responsabilidades com as nossas questões diárias, profissionais, de família, de ministérios, né? Mas Deus tem que estar em primeiro lugar. Amém? Deus abençoe a vocês, grande programa, grande semana, que as suas vozes, tudo que é programado aí nessa rádio, possam alcançar milhões de corações e que pessoas possam viver novas realidades com Deus através da vida de vocês. Grande abraço, fica com Deus e a gente vai estar sempre participando aqui com vocês. Grande abraço.
1: Poxa, Deus abençoe, viu? Deus abençoe, obrigado pela participação aqui, muito bom mesmo. E pastor Rivaldi compartilhou com a gente aqui esta importante mensagem aqui, né? Que nós precisamos buscar mesmo o reino de Deus, né? Às vezes a gente deixa pra lá, né? Acha que não importa, a igreja não importa, né? Fica pra mais tarde. Mas realmente, a gente tem visto, né, pastor Rivaldi, pastor Ademar Lara, muitas pessoas muito ansiosas realmente, né? Adolescentes, crianças que já crescem nesse ritmo, né?
2: Mas é verdade mesmo, né?
1: Então...
2: Você sabe que... E muitas vezes a gente não sabe de onde vem a ansiedade.
1: Sim.
2: Né? E isso precisa levar diante de Deus para lhe mostrar a origem, né? E procurar um tratamento, né? Jesus pode curar todas as coisas, mas ele também tem os médicos, tem os remédios que ele abençoa, né? E quando isso não resolve, ele resolve, né? Ele resolve todas as coisas. Obrigado aí, pastor Rivaldi, por essa reflexão aí, essa saudação. E que seja a primeira de muitas vezes, né, Aldrin?
3: É verdade, que realmente o senhor participe mais vezes com a gente,
2: passou,
3: pastor.
2: Passou no teste, já dá para convidar ele para pregar aqui?
3: Opa!
2: É, claro que dá, né? É por isso,
3: com certeza.
2: Tá, antes da oração sobre o Brasil, eu deixo de calibre do Jair Pastrana, que tá aqui no meu pé, viu, Adriano?
3: É mesmo, pastor?
2: É.
3: Fala, Jarbas.
2: Alô?
3: Oi, senhor Jarbas, fala aí.
2: Fala, é um refrão de um hino, viu, Adriano? O senhor não usa coisa de hino pra conversar comigo, viu? Fala, Jesus querido, é isso?
3: Rapaz, mas o homem tá brabo hoje, viu?
2: É, eu tô porque tá boas festas, o aluno. E a Terezinha tá preparando agora aqui a agenda da semana, né? Ah,
3: preparando hoje, numa segunda-feira, senhor Jarbas.
2: Isso, porque fim de semana eu tava no meio das criançadas, não, aluno. É,
3: então, tá, mas ela vai terminar essa agenda hoje, né?
2: Olha, irmão, o hoje dela é meio estranho, sabe? Eu nunca sei direito qual é o hoje dela, se é hoje, se é outro dia, eu não entendo. Essa influência do Planalto Central, viu, irmão? É meio esquisito, mas funciona mesmo, viu? Como funciona a dupla que eu vou apresentar pra vocês agora, viu, irmão? É o Gato Filaço e o Gatuno.
3: Ah, é?
2: É isso. Esse segundo veio direto lá do convívio meu, no congresso.
3: Lá, tá certo, vá.
2: Gravou o nome da dupla?
3: Fácil de gravar, né? Gato, como é que é? Gato Filaço e Gatuno.
2: Isso! Eu não sei como que eu fui conseguir achar um Gatuno lá, viu? Porque olha... É difícil, viu?
3: É, a gente ouviu agora há pouco aqui Daniel e Samuel. Vamos ver se essa dupla aí realmente é tão boa quanto, viu, seu Jarbas?
2: Então, vamos lá. Para de ficar enrolando aí, vamos lá, Adriano. Vamos.
3: Tá bom. Tá bom, calma. Vamos lá, então, com vocês, a dupla Gato Filácio e Gatuno. Vamos lá.

0: que é isso? Que é isso? Que é isso? Parou, parou, parou, parou. Pastor Demar Lara. Pastor. Não. Eu vou fazer o seguinte. Vamos armar uma nova chance. Por favor. Pessoal, vamos lá. Vamos dar uma nova chance. Primeiro vocês mudem a música, que esse aqui é um programa cristão. Nada de cantar outra música aqui não, por favor, né? Estão prontos aí? Estão prontos? Então tá bom. Beleza, vamos lá então. Eu vou dar uma... Pastor, vou dar uma nova chance pra eles aqui. Vamos ver se eles cantam outra coisa e um pouquinho melhor. Porque começou meio esquisito isso aqui, viu?
1: É, mas... Como é que eu já assim, apresento uma dupla que não ensaiou, que não afinou as cordas vocais, hein, Aldemar? Precisa. Esse nome tá meio estranho, viu? Precisa tomar cuidado.
0: Pastor,
1: viu?
0: Deixa eu dar uma nova chance aqui. Vamos ver se melhora um pouquinho. Vamos ver. Pera aí.
1: Cuidado aí com o segundo personagem da dupla, hein? É, cuidado aí. Ah, é perto de você. Cuidado, mano. Cuidado. Esconda a carteira.
0: Vamos lá então, pessoal. Vocês podem cantar, né? De novo. Gato Filácio e Gatuno. Vamos lá. Não. Parou. Continua, tá tudo errado isso aqui. Não. Pastor.
1: Oi.
0: Pode abrir a porta aí, por favor, pastor. Melhor, né?
1: Abre.
0: Ai, meu pai do céu. Vamos fazer o seguinte. Vamos acalmar o coração aqui com uma oração, viu? Vamos orar pelo nosso Brasil. Porque é só assim mesmo, viu, gente? Só assim, só orando pelo nosso país para a coisa funcionar, viu? Para Deus ter misericórdia do nosso Brasil, né, pastor?
1: É, olha, até a sanfona dele está desafinada, Aldemir.
0: Ah, não, tá feio o negócio, viu?
1: É, tá isso aí. Tá bem. Olha, já, parceiro, depois nós vamos conversar, tá? Depois a gente conversa, né? Ele perguntou se eu gostei, Aldemir. Tem coragem de perguntar se eu gostei. Até a sanfona tava desafinada, Aldemar.
0: Não, sanfona, violão, voz, tá tudo errado, viu, pastor?
1: É. Mas o que você podia esperar que vem lá do Planalto, Aldemar? É. Tá aí, né?
0: Eu, na verdade, eu tava esperando uma coisa boa, viu, pastor?
1: Ah!
0: Tava esperando uma coisa, mas enfim, vamos lá.
1: O doutor Limeirão.
0: Pois não, senhor Jarbas.
1: A única coisa boa que vem do mal do programa central sou eu.
0: Ah! A humildade agora ganhou o coração nosso aqui, viu?
1: Oh, que maravilha, Aldemar. Acho que eu vou ser um missionário, então, Aldemar, como eu escutei já hoje ali.
0: O senhor tem certeza que o senhor vai ser um missionário?
1: Eu gosto do pessoal, sabe, Aldemar? Eu gosto tanto, assim, ainda mais quando vai chegando as eleições, né? Eu não sei porque vem um amor, não sei de onde vem esse amor, assim, pra pessoa, sem intenção nenhuma, né? Eu deixo embora aí, porque a pastora José sabe, não tá aqui, ele tá batendo o pezinho no chão aqui pra fazer oração no Brasil. Era que ore por nós, né? Porque nós precisamos de muita oração lá no Planalto Central, outra coisa
0: então
1: da...
0: mesmo. Então mesmo.
1: Feio, não fervendo, né? E por isso que eu estou insistindo com a Terezinha aqui para fazer essa agenda logo, viu? Qual o prazo de terminar a agenda, Terezinha? O quê? Hoje? Depois do programa? Olha, irmão, a Terezinha tá com febre.
0: Isso se chama eficiência, senhor Jarbas.
1: O único problema é que até chegar a agenda de lá, da onde ela tá, até onde eu tô aqui, demora.
0: Demora, né?
1: Vai vir num envelope, vai passar pelo trenzinho Maria Fumaça amanhã, pra depois chegar aí na quarta-feira, quinta.
0: Eu acho que o senhor tá querendo enrolar esse processo aí, viu, senhor Jarbas?
1: Não.
0: Pra quem envelope? Nós vivemos uma fase, senhor Jarbas, do online, tá? Já existem agendas online, agendas compartilhadas com toda a equipe, com muita transparência. Sabe? O senhor,
1: Qual que é esse palavrão que você falou aí, online? O que é online? Explica aí pro povo o que é online, Odomar. É inglês?
0: Da francês. Depois eu te explico, seu Jarbas, depois eu te explico.
1: Tá bom, então vamos lá, capô. Senão eu levo um puxão de orelha que dá pra ser usado.
0: Leva. E acho que não vai ser nada agradável, viu, senhor Jarbas?
1: Já foi.
0: Ah, já foi? Então tá bom, vamos lá, vamos orar pelo Brasil. Pastor Jussara, seja bem-vindo aqui mais uma vez à programação Cristo é Resposta.

0: Amado Jesus, nós te glorificamos pelo que tu és, nós bendizemos o teu nome e nós te agradecemos porque tu nos permite, tu nos chama para orarmos pela nossa nação. Intercedemos nessa manhã pelo Brasil, pedindo, Pai, que tu tenha misericórdia de nós. Nós sabemos que tu és um Deus dos tempos, das estações, e nas tuas mãos está todas as coisas, ó Pai. Nada foge ao teu controle. E por isso nós entregamos o Brasil nas tuas mãos, pedindo que tu venha e que tu governe sobre nós, que tu mude, Senhor, todas as coisas e que tu nos dê a direção certa, Pai. Nós oramos intercedendo pelos nossos governantes, por todos aqueles que estão em posição de autoridade na nossa nação. Clamamos que tu venha sobre nós e que venha sobre a nação brasileira o teu reino e que se cumpra nesta nação a tua vontade. Porque só tu és rei, só tu és Senhor, soberano e absoluto sobre tudo e sobre todos. Pai, entregamos o presidente da nossa nação nas tuas mãos, os seus ministros, deputados, senadores, membros do STF, que o teu poder caia sobre eles, ó Pai, de tal forma que eles se prostrem perante ti, cada um reconhecendo o teu senhorio, cada um deles confessando os seus pecados, as suas culpas, as suas iniquidades, se prostrando perante ti, louvando o teu nome e reconhecendo que só tu és Deus e Senhor, sobre tudo e sobre todos. Não existe neste mundo nenhum poder que seja absoluto, nenhum poder de homem que seja absoluto. Só tu és Senhor e absoluto sobre tudo e sobre todos. Entregamos o Brasil nas tuas mãos e pedimos que tu coloque em nossos governantes um profundo amor pela nossa nação, pelo povo brasileiro, de tal forma que eles venham a governar a nossa nação com justiça e equidade, de tal forma que eles se prostrem perante a tua presença, busquem a tua face, busquem em ti sabedoria, entendimento e graça, para que eles possam fazer somente aquilo que esteja conforme os teus desígnios e os teus propósitos para a nação brasileira, Senhor. E todos aqueles que não querem se prostrar perante a tua presença, que não querem se prostrar e te glorificar, Senhor, que tu os substitua um a um, conforme os teus desígnios e propósitos, ó Pai. Te pedimos perdão pelos nossos pecados, pelos pecados dos nossos pais, pelas iniquidades geracionais, ó Pai, que tem devastado tanto a nação brasileira, Pai. Nós pedimos que tu nos perdoe, Senhor, porque temos sido uma nação idólatra, Senhor, uma nação que expulsa os teus filhos verdadeiros e se firma na idolatria, Pai. Deus Todo-Poderoso, perdoa-nos, ó Pai, e leva-nos para que possamos viver um novo tempo, um novo patamar na tua presença, Pai. É o que eu te peço, ó Deus, e desde já te agradeço, louvando e exaltando o teu santo e precioso nome, porque eu creio que só tu tens o poder e o domínio sobre tudo e sobre todos, e tu estás sobre a nação brasileira também. E nós pedimos também nesta manhã que tu salve Israel, que tu dê a direção certa para os governantes de Israel também, Senhor, e que seja feita a tua vontade, em nome de Jesus. Amém.
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0: Obrigado, pastora Jussara Lara, orando conosco aqui, colocando o nosso Brasil diante do Senhor Jesus. E agora, pastora Jussara Lara, a gente vai para um momento de mensagem aqui, né?
1: A mensagem pastoral de hoje com o Alex, né? O Alex da Camila, aqui do Sertilho. E ele traz para nós aqui um tema bem sugestivo: prefira o governo do Senhor, isto é, né? Saiba escolher e permita que o Senhor governe a sua vida, né? E junto, e já tomaram café, viu? Pelo jeito, só limpar a boquinha aí, ó. Ele traz o Thales Roberto, que vai cantar para Jesus e para nós: eu escolho Deus. E depois desse bloco aqui, que é o nosso bloco Mensagem Pastoral, aí vem o Tocando Corações, que está também, olha, repleto de músicas lindas, viu, para você, tá bom? Vamos lá.
0: Alex, seja bem-vindo então mais uma vez à programação Cristo é Resposta. Traz para nós então essa mensagem pastoral. Bom dia, meu irmão. Graça e paz.
2: Bom dia, querido ouvinte do programa Cristo é Resposta. Aqui quem fala é o irmão Alex. O tema da nossa reflexão de hoje é: prefira o governo do Senhor. No Antigo Testamento é relatado um grande período em que não havia rei sobre o povo de Israel. O Senhor levantava homens e mulheres e os capacitava para liderar o povo. E através deles fazia grandes feitos. Estes eram os juízes, pessoas como Débora, Gideão, Jefté, Sansão e Samuel. Samuel, por exemplo, foi um homem muito respeitado em Israel. Mas já na sua velhice, o povo começou a pedir por um rei. Eles desejavam ser como as outras nações. Samuel ficou triste com a situação e foi orar a Deus, e o Senhor lhe respondeu: atenda a tudo que o povo está lhe pedindo. Não foi a você que rejeitaram, foi a mim que rejeitaram como rei. Em 1 Samuel 8:11, relata qual seria o direito do rei sobre eles. Isto é o que o rei reinará, que o rei reinará sobre vocês, reivindicará como seu direito. Ele tomará os filhos de vocês para servi-lo em seus carros de guerra e em sua cavalaria, e para correr à frente dos seus carros de guerra. Colocará alguns como comandantes de 1.000 e outros como comandantes de 50. Ele os fará arar as terras dele, fará fazer a colheita e fabricar armas de guerra e equipamentos para os seus carros de guerra. Tomará as filhas de vocês para serem perfumistas, cozinheiras e padeiras. Tomará de vocês o melhor das plantações, das vinhas e dos olivais, e os dará aos criados dele. Tomará um décimo dos cereais e da colheita de uvas, e o dará a seus oficiais, a seus criados. Também tomará de vocês para seu uso particular e dos seus servos e servas, o melhor do gado e do jumento. E tomará de vocês um décimo dos rebanhos, e vocês mesmos se tornarão escravos dele. Naquele dia vocês clamarão por causa do rei que vocês mesmos escolheram, e o Senhor não os ouvirá. Mas mesmo diante de toda essa declaração, o povo preferiu um rei a ser governado pelo Senhor. Meu irmão, quantas vezes seguimos nossos próprios caminhos? Preferimos seguir o caminho de uma aparente segurança a ser guiados pelo Senhor. O Senhor quer hoje ser o governante da sua vida, dos seus relacionamentos, suas finanças, sua saúde. Entregue tudo a Ele e viva em sua dependência, e coisas extraordinárias acontecerão. Pense nisso. Uma semana abençoada.

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0: Obrigado, Alex, trazendo pra gente então essa mensagem pastoral e também essa linda canção aqui do Thales Roberto, Eu Escolho Deus, que nós possamos escolher Deus, né? Como disse o pastor Rivaldi aqui, né? Que você e eu possamos buscar as coisas de Deus em primeiro lugar, priorizar Deus, né? Andar com Ele, escolher ser amigo de Deus, né? E dizer não para o pecado, né? Dizer não para as tantas propostas que vêm à nossa mente, né? À nossa frente, né? Para a gente todos os dias vêm propostas, né? Vêm coisas que podem nos tirar da comunhão com Cristo, né? Nos tirar aí a paz muitas vezes, né? E como diz um amigo meu, se custa paz, é caro demais, né? Não vale a pena. Vamos lá então, minha gente.
1: A palavra diz para nós fugirmos de toda a aparência do mal, né?
0: É verdade.
1: E se a gente sabe que aquilo ali é perigoso, né? A gente tem que se desviar mesmo, né? Fugir, né? Tem que fugir mesmo. Bom, vamos lá então ao Tocando Corações de hoje, Aldemar. Tem aqui a Lídia Moisés, né? E tem uma que tá sem crachá, viu? Ó, Aldo, precisa colocar ordem nessa casa aqui, viu? Daqui pra frente aí, quem não entrar, tem que entrar sem crachá, volta, né? É, a tempestade veio.
0: Rapaz, o que aconteceu ali, pastor?
1: Eu não sei, pastor. Não, peraí.
0: Muito bem. Pastor Demarlap tá se ajeitando ali, tá perdido entre...
1: Tá, é muita gente aqui, ó, pera. Líder Moisés, né? Líder Moisés, Adolino. Presta atenção.
0: Lídia Moisés, tá? Prestei atenção, pastor.
1: A Lídia Moisés é do conjunto Voz da Verdade. Certo, não?
0: Sim, exatamente.
1: E ela vai cantar aqui Remédio Certo, né?
0: Isso.
1: Depois vem aqui Ivo Ronaldo Albuquerque, Não Se Dê. Desculpe. Não Se Dê Por Vencido. E a Bruna Martins vai cantar aqui pra nós e pra Jesus, Quando Eu Toquei Teu Manto. Vamos nessas três aqui, depois a gente volta, né, Adriano? Temos tempo pra ir? Não, temos muito tempo assim, não, hein?
0: Não é muito tempo assim, não, mas é um bom tempo, viu, pastor?
1: Vamos lá, então.
0: Vamos lá, então, aumenta o volume para a gente louvar ao Senhor juntos com a Lídia Moisés cantando Remédio Certo, abrindo o bloco.
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0: maravilha! Tá aí pra você o Tocando Corações dessa super segunda-feira, trazendo essas lindíssimas canções aqui, né? Que nós curtimos juntinhos. Como é que é? Bruna Martins. A Bruna Martins cantou Quando eu Toquei Teu Manto. Também passou por aqui o Ivanaldo Albuquerque cantando Não Se Dê Por Vencido. E abrindo o bloco, a Lídia Moisés cantou Remédio Certo. Bom demais, hein, seu Jarbas Passarinheiro?
1: O locutor da rádio é o senhor?
0: Sim, sou eu.
1: O senhor anda meio esquecido, viu, por mim?
0: Na verdade, é que eu acabei esquecendo o meu óculos aqui, seu Jarbas, e tava lendo meio errado aqui o negócio.
1: Mas de qualquer forma, você sabe que a gente pode fazer uma consulta preventiva, né?
0: Ah, sim.
1: Isso, uma consulta preventiva, né? E o doutor, gente querido, ele é excedente nisso. O doutor, gente querido, ele vai olhar para você, se vai fazer uma previsão. E as previsões dele são, certeiras, viu? Se ele falar que é uma semana, pode tirar medida, peso. Alô. Mas essa prevenção também tem uns remedinhos aí, né? Que você pode comprar. O senhor conhece a farmácia popular?
0: Conheço.
1: Então, vai lá. Tudo precinho popular, Aldrino.
0: Tá, mas.
1: Melhorar você vai pagar uns R$70, mais ou menos. Agora, essas doenças de esquecimento aí, Aldrino, aí precisa tomar vitamina, viu?
0: Vitamina.
1: Uma coisa boa pra melhorar a memória, sabe? O senhor sabe o que é, no... Alô?
0: Fala, senhor.
1: Vai embora?
0: Não. Falei, fala.
1: Meu Deus, o senhor tá mandando embora.
0: Não,
1: olha só a diretoria da rádio.
0: O senhor é errado, seu Jarbas.
1: O senhor ouviu músicas sertanejas, gospel. Que nem essa dupla que eu trouxe lá com tanto carinho pra cá. Foi uma gastança pelo caminho. Tive que trazer ele com um jatinho particular meu que tava lá, né? E eu aproveitei e trouxe os dois. Aí eu tive que parar no meio do caminho porque ficaram com medo. A dupla caipira, que nunca andaram de avião, Aldrino.
0: Sério mesmo, Sr. Jarbas? Que situação é isso, Jarbas?
1: Então a dupla aí, né? Posso mandar? Ah, tá aí na porta já o doutor Antônio, pode atender ele aí, viu? E não faça desaforo pra ele aí, não sei, eu sou sem educação. Abra a porta, o doutor Antônio aí, vai fazer um exame completo em você, viu? Fica sossegado, que a gente cuida de tudo, viu, doutor Antônio? Alô? Ué, será que desmaiou? Ô, Limeira, o senhor desmaiou aí? Ah, não, quem desmaiou não escuta, né? Alô? Jesus, o que aconteceu com o homem, né? Alô? Como é que o senhor ousa deixar-me sozinho aqui? Ô, louco, senti até um arrepio na espinha agora aqui, viu, Adriano? Credo.
0: Tô fora! Vai
1: tá bom,
0: lá,
1: então
0: doutor Antônio, querido. Não quero vamos conversa,
1: lá.
0: Viu?
1: Já foi embora. E vamos lá, então, pra última do Tocando Corações. E depois
0: de
1: volta aqui com o Gospel Mais, que tem uma música aqui, gauchesca, lá pro Alexander, né, que é um amigo do Jair Parceiro, lá de Alvorada, Rio Grande do Sul, tá bom? E para todos nós, né? Vamos curtir, bem bonita, viu?
0: Tá.
1: Vamos
0: certo,
1: lá, então.
0: Com certeza. Mas
1: até
0: antes,
1: lá?
0: Antes de tocar a canção aqui, eu lembro que, querido ouvinte, você que ouve a gente, você é muito especial pra gente, e pra você, a gente manda o nosso abraço, né, pastor Leonardo Lara?
1: O senhor é o eleitoral do minha gestão, doutor Leonardo?
0: Como é que é a pergunta?
1: Você é um abraço, o senhor aí tem um abraço meio interesseiro, viu?
0: Não, que não isso?
1: Pode.
0: Assim,
1: não
0: assim
1: pode
0: o
1: misturar
0: ofende,
1: as coisas,
0: seu Jarbas.
1: Pode misturar as coisas aqui nesse programa aqui. E o senhor precisa ir pro doutor querido, meu, viu? Não tem jeito.
0: Não, que?
1: Pode prosseguir, eu vou deixar o senhor agora.
0: Ah, tá, muito obrigado, seu Jarbas, muito obrigado. Então a você de norte a sul, de leste a oeste, receba o nosso abraço, o nosso carinho, né? A nossa gratidão a você, querido ouvinte, por você se conectar aqui para ouvir o nosso Cristo é Resposta, viu? Então agora vamos lá pro nosso Tocando Corações. Nosso não. Tocando Corações dele, viu? É ele que é o dono do bloco, Jarbas Passarinheiro, que ofereceu com muito carinho então esse bloco todo para o seu cabo, não, pro seu amigo Alexander, lá de Alvorada, no Rio Grande do Sul, né, pastor Ademar Lara?
1: O senhor está confundindo as coisas aí, doutor Inel. É preciso de um ente querido, porque não pode trazer confusão pro povo, tem que trazer esclarecimento. Por exemplo,
0: certo.
1: Jesus diz: eu sou o caminho, a verdade e a vida. É assim que faz. Isso é claro, Adelima. Aí você começa a misturar uma coisa com outra. O Alexandre, meu amigo, é outra música.
0: Ah, é outra música?
1: É o Chesca, Adelima. Ele não tá aqui.
0: Vamos fazer o seguinte, Sérgio, mas é que o tempo já tá avançando, então vamos pra essa música então já.
1: Pode, o senhor que manda hoje eu deixo.
0: o senhor deixa, tá bom, o senhor foi muito gentil então.
1: Gospel mais então pra todos nós.
0: Isso, gospel mais.
1: Goste mais, menos não gosto não.
0: Tá certo. Ai meu senhor do céu, tá difícil o negócio hoje aqui, viu? Vamos lá então. Nesse gospel mais de hoje, vem quem pra cantar pra gente, pastor Ademar Lara?
1: Deixa eu olhar aqui. Ô, crachá, mostra o crachá, por favor.
0: Isso, apresenta o crachá aí.
1: É, história de um pai gaúcho. É, grupo Chimarrão, né? E Louvor, lá do sul do Brasil, para o nosso queridíssimo Alexander, né? E para todos nós aqui, né? Eu não sei se o pastor Rivaldo gosta de música gaúchesca, ele gosta, ele já esteve lá em São José dos Ausentes, né? Muitas vezes lá, e ele sabe então o que é música gaúchesca. Vamos lá então.
0: Aumenta o volume. Bora.

0: Rapaz do céu, que canção legal, hein, pastor Edmar Lara? Canção bonita, fechando aqui o nosso Cristo é Resposta dessa manhã, pastor.
1: É, gostou, é muito linda mesmo, é. Essa aqui, essa aí foi lá pro Alexander.
0: Fez
1: lá
0: de... eu chorar aqui, viu, pastor Edmar Lara?
1: Como que é?
0: Fez eu chorar aqui, viu?
1: Então, olha, e verdadeiramente você precisa mesmo de uma consulta médica, viu, Adriano? Onde você viu um homem chorar aí na hora do trabalho, né?
0: Homem não chora, né, pastor Edmar Lara?
1: É, não chora em público. É, e às vezes tem em público na igreja, principalmente, né? Então, mas nós temos aí então um momento de oração para encerrar, né? E agradeço a Deus aí por todos vocês aí pela audiência, né? É, pela audiência aqui, tivemos aí um terço na nuvem de 100 aí, né? Tivemos aí um terço. Que bom mesmo. Deus abençoe você, que você volte a nos ouvir. Se você gostou, você pode ouvir a reprise às 18 horas, né? Mas amanhã já tem mais, tá bom? Vamos orar então por isso? Vamos orar, agradecer a Deus? Pai querido, muito obrigado por aquilo que o Senhor fez, está fazendo e fará em nossa vida. Muito obrigado mesmo, Pai, que o Senhor continue cuidando de nós, cuidando da família Cristo é Resposta. Agradeço pela vida do pastor Vivaldi, com a Andréia, que estiveram conosco hoje aqui. Muito obrigado por tudo, Senhor, que o Senhor fez e aquilo que o Senhor está fazendo nesse momento em nossos corações, ó Pai. Fica conosco, Pai, em nome de Jesus, amém e amém. Graças a Deus, às 18 horas a nossa reprise e amanhã às 8 horas bem cedinho, Demílio pro seu galinho de corda no seu despertador e sintonize a Paranagócio, o programa Cristo é a Resposta. Grande abraço meu da pastora Jussara Lara e um grande beijo de Deus no seu coração.
0: É isso aí, grande abraço do Aldrin Lima e de toda a família Cristo é a Resposta a você. Fique com Deus, excelente segunda-feira, excelente dia e... Tchau, Brasil!

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1: Dez e dois.
2: Assim diz a Bíblia.
3: Guia-me na tua verdade e ensina-me, pois tu és o Deus da minha salvação, em quem eu espero todo dia. Salmo 25, versículo 5.
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1: Dez e quatro.
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1: Dez e cinco.
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3: Eis que os olhos do Senhor estão sobre os que o temem, sobre os que esperam na sua misericórdia. Salmo 33, verso 18.
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16: Você acredita em milagres?
15: Você acredita em Deus?
16: Você acredita em Deus?
15: Deus acredita em você. Não lamente, não espere, não desista, não perca as esperanças. Deus tem um plano na sua vida. Acredite, sua fé será renovada, em nome do Senhor Jesus.
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1: Dez e sete.
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E nós estamos chegando para mais uma edição de A Hora do Vinil aqui na Rádio Paraná Gospel. Forte abraço para você que está em sintonia conosco, você em sua casa, você no seu escritório, você aí no seu local de trabalho, você aí no seu carro, no seu automóvel, nos dando carona. Que Deus esteja abençoando a sua vida e muito obrigado pela sua sintonia. É a Hora do Vinil, trazendo aquelas canções que marcaram época, que fazem parte aí da nossa história. Agora eu trago a banda Haggis, esta canção aqui lindíssima pra você matar saudades, Ladrão de Sepulturas. 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

Tá então, essa banda maravilhosa, Banda Ráguios, Ladrão de Sepultura, aqui na Hora do Vinil. Forte abraço pra você e até a próxima edição de A Hora do Vinil aqui na Rádio Paraná Gospel, a rádio que está transmitindo vida.

0: Segunda-feira e você confere as primeiras informações do dia. O primeiro turno da eleição presidencial de 2026 terminou com a menor diferença de toda a história. 1,87 ponto percentual distanciou Flávio Bolsonaro com seus 47,03% de Lula, que teve 45,16%. Em alguns municípios, a diferença não existiu. O presidente, que tenta a reeleição, e o senador disputarão o segundo turno da eleição presidencial no dia 25 de outubro. Duas cidades brasileiras deram exatamente os mesmos números de votos para Flávio e para Lula no primeiro turno da eleição. As cidades foram Crixás do Tocantins, onde Flávio e Lula receberam 679 votos cada, e Trabiju, em São Paulo, onde Flávio e Lula receberam 575 votos cada um. Voltamos em instantes com mais um bloco de notícias. 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
4: Olá, bom dia, povo de Deus, graça e paz. Ótima manhã, manhã abençoada, segunda-feira, dia 12 de outubro de 2026. Sou Denise Fernandes, chegando para te fazer companhia com mais uma edição, mais uma semana do nosso Manhã de Fé. Manhã de Fé a partir de agora, aqui na queridinha da cidade, com muito amor, com muita alegria, com muito carinho. Para você participar comigo, muito fácil. Nossas redes sociais liberadas, aproveita a oportunidade, compartilhe com amigos e familiares o nosso aplicativo, o nosso site, através de você, vidas sendo edificadas. Meu Instagram, Denise Fernandes Locutora, à sua disposição também, para você seguir a página Denise Fernandes Locutora. Fica à vontade. Vamos falar com o Senhor? Feche os olhos, vamos agradecer, porque é mais um dia, mais uma manhã, semana apenas começando e estamos aqui felizes. O nosso Deus é fiel, Ele é maravilhoso. Soberano Deus, eterno Pai, com muita alegria, Senhor, estamos aqui nessa manhã, começando mais uma programação. Senhor, estamos na segunda-feira. E graças te dou pelo fim de semana abençoado, dia 12 de outubro de 2026. Obrigada por tudo, porque até aqui nos ajudou o Senhor. Abençoe essa programação, esteja na direção de tudo, Pai, repreende todo mal, todo atrapalho, todo embaraço. Abençoe as famílias que estão na sintonia. Gratidão por tudo, amém e graças a Deus. Chegando a nossa primeira sequência de louvores. Ótima manhã!

Muito bem, gente amada, gente querida, fechando a nossa primeira sequência musical, linda demais nessa manhã. Você segue participando comigo, esse é o nosso Manhã de Fé, com muito amor, com muito carinho. Para você participar, muito fácil, nossos contatos liberados. Bem-vindo, bem-vinda, chegando mais uma sequência abençoada. Aumente o som, esse é o nosso Manhã de Fé. Ótimo dia!

0: Muito bem, meus amores, fechando mais uma sequência abençoada, está na hora do nosso intervalo, é rapidinho, não saia daí, o nosso Manhã de Fé volta já.
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3: Assim diz a Bíblia.
4: A minha alma descansa somente em Deus. Dele vem a minha salvação. Somente Ele é a rocha que me salva. Ele é a minha torre segura. Salmo 62, versículos 1 e 2.
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4: De volta com mais informações da sua rádio. Governador eleito de Minas Gerais, o senador Cleitinho Azevedo, do Republicanos, declarou apoio a Flávio Bolsonaro na corrida presidencial, mas divergiu da campanha do colega de Senado e defendeu a votação da PEC, que acaba com a escala 6-1. A proposta está em discussão no Senado e a oposição ao governo de Luiz Inácio Lula da Silva trabalha para adiar a análise para depois do segundo turno das eleições, no qual Flávio tem Lula como adversário. O grupo de Flávio defende uma proposta alternativa de autoria do senador Rogério Marinho, que prevê negociação entre empregador e trabalhador e permite a redução de jornada, mas diferente da proposta do governo, com possibilidade de redução de salário. Voltamos em instantes com mais um bloco de notícias.
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7: Muito bem, gente amada, gente querida, de volta por aqui com o nosso Manhã de Fé em grande estilo. Bem-vindos. Sinta-se à vontade para participar da nossa programação. Segue o nosso Manhã de Fé e está na hora do nosso parabéns. Quero homenagear você que está completando hoje mais um aninho de vida. Parabéns para você. Que Deus abençoe sua vida de uma maneira especial. Viva os nossos aniversariantes! Parabéns, felicidades, muitos anos de vida, com muita paz, com muita alegria. Receba o nosso abraço, Manhã de Fé, abraçando você, aniversariante, com muito amor, com muito carinho. Para os nossos aniversariantes, ofereço essa super sequência com muito carinho. Ótima manhã.
8: Jorge, essa música eu escrevi para quem quiser saber o endereço de Deus. Porque às vezes o desespero é tão profundo que você precisa falar com Deus pessoalmente. É vontade de chegar a Deus, qual que é a rua que o senhor tá? Fala a rua e o número que eu vou pra aí.
9: Vou correndo.
8: Vamos correndo. Vamos junto pra lá?
9: Bora.

Ai, amores, esse é o nosso Manhã de Fé, fechando mais uma sequência abençoada com muito carinho. Que Deus abençoe sua vida. Obrigada pelo carinho, pela audiência. Você segue participando aqui comigo. Nossos contatos liberados. Fica à vontade. Chegando mais um bloco musical com muito carinho. Ótimo dia.

0: está aí, fechando mais uma super sequência aqui na nossa programação Manhã de Fé. Vamos para o nosso intervalo, é rapidinho. Manhã de Fé volta já com muito mais.
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3: Assim diz a Bíblia.
4: O Senhor é o meu pastor e nada me faltará. Ele me faz repousar em pastos verdejantes. Leva-me para junto das águas de descanso. Salmo 23, versos 1 e 2.
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7: Dicas de saúde.
8: Alho, purificador do sangue. O alho purifica o sangue, atua sobre as mucosas do nariz, da garganta e dos pulmões. Desinfeta todo o organismo e funciona como antibiótico para combater infecções. Para quem tem o organismo enfraquecido, principalmente os idosos, consumir durante as refeições um dente de alho bem amassado com uma cenoura. Isso previne doenças mais graves.
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11: De volta com mais informações da sua rádio. A médica investigada por enviar mensagens orientando outros profissionais de saúde a não dar alta a pacientes petistas internadas na maternidade Célia Câmara, em Goiânia, foi demitida, segundo informações do jornal. Em nota, Marcela Segato de Souza Mello afirmou que a mensagem enviada em um grupo privado de profissionais não se transformou em conduta inadequada e que nenhuma paciente teve a alta atrasada ou negada por preferência política. Segundo a médica, todas as pacientes foram avaliadas e receberam alta exclusivamente de acordo com critérios clínicos. Ela também afirmou que desde 2017 realizou milhares de partos de mulheres com diferentes origens e convicções. Voltamos em instantes com o último bloco de notícias.
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0: Muito bem, gente amada, gente querida, de volta com o nosso Manhã de Fé, aqui na número 1 do Povo de Deus, com muita alegria. Para você participar aqui comigo, muito fácil, nossos contatos liberados, fica à vontade. Também meu Instagram, Denise Fernandes Locutora, à sua disposição. Está na hora da nossa Delícias da Manhã.
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0: 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Delícias da Manhã, chegando com mais um prato delicioso. Mais uma receitinha gostosa que quero compartilhar com você. Papel, caneta na mão, bora conferir a receita de hoje. Para hoje eu tenho uma torta cremosa de batata com frango. É uma delícia. Bora conferir os ingredientes dessa delícia? Preparados? Vamos lá então. Ingredientes. Precisamos de 1 quilo de batata cozida. 1 quilo de batata cozida e amassada. 2 colheres de sopa de manteiga. uma caixinha de creme de leite, uma xícara de leite, um ovo, sal a gosto, pimenta do reino a gosto, 400 gramas de frango cozido e desfiado, uma cebola picadinha, 2 dentes de alho picado também, tá bom? Pra dar aquele toque especial. Uma colher de sopa de óleo, uma xícara de molho de tomate, uma lata de milho, uma lata de ervilha, 200 gramas de requeijão cremoso, 200 gramas de mussarela ralada e 100 gramas de queijo parmesão ralado. E cheiro verde a gosto, que não pode faltar, né? Cebolinha, salsinha, orégano, pra dar aquele toque especial. Modo de preparo, bora preparar essa receita deliciosa? Vamos lá então? Bom, primeiro passo, vai refogar a cebola e o alho no óleo, refogue bem até dourar. Acrescente o frango desfiado, o milho, a ervilha, o molho de tomate, o sal e o cheiro verde. Mistura todos os temperinhos e misture bem. Aí você deixa ferver ele mais ou menos uns 5 minutinhos. Depois desliga o fogo, reserve. Em uma tigela você vai misturar a batata já amassada, né? Cozida e amassadinha. A manteiga, o leite, o sal e a pimenta do reino para dar aquele toque especial. Mistura todos os ingredientes ali. Aí você vai fazer um purêzinho bem cremoso. Vai amassando bem para formar aquele purê bem cremoso. Prontinho, feito isso, agora vamos preparar a nossa torta, né? A nossa torta é de frango, de batata com frango delicioso. Num pirex, né? Untado já com manteiga ali direitinho. Você vai colocar metade do purê de batata. Você vem com a metade do purê de batata. Espalhe o recheio do frango por cima, tá bom? Coloca a metade do purêzinho de batata, depois vem com o recheio, outro recheio de frango. Espalhe bem o recheio de frango por cima. Cubra com requeijão e a mussarela. E finalize com o restante do purê. E polvilhe o queijo parmesão ralado. E vamos levar para o forno. Forno pré-aquecido já em 200 graus, uns 30, 35 minutinhos, depende da potência do seu forno. Tá prontinho, minha amiga? Você pode servir essa delícia. É uma delícia essa torta de batata com frango cremosa. Falando em frango, uma batata assim, nossa, é top demais, muito bom. Para o almoço, para o jantar, para o fim de semana, esse prato delicioso, muito fácil de preparar, simples, você prepara com ingredientes que você tem em casa, tá bom? Ingredientes que você tem na sua cozinha, prepara essa delícia. Bora lá curtir mais louvor, chegando mais uma sequência abençoada. Ótima manhã!

Muito bem, seguimos aqui com o nosso Manhã de Fé aqui na sua Rádio do Coração. Muito obrigada pelo carinho da audiência para participar aqui da nossa programação. Muito fácil, nossos contatos liberados. Segue o nosso Manhã de Fé, chegando mais uma sequência musical com muito carinho. Ótima manhã!

0: Muito bem, meus amores, esse é o nosso Manhã de Fé, fechando mais uma sequência com muito carinho. Tá na hora do intervalo, é rapidinho. Eu volto já já com muito mais.
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3: Assim diz a Bíblia.
4: O Senhor é também alto refúgio para o oprimido, refúgio nas horas de tribulação. Em ti, pois, confiam os que conhecem o teu nome, porque tu, Senhor, não desamparas os que te buscam. Salmo 9, versículos 9 e 10.
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7: De volta com as últimas informações da sua rádio. Ana Elisa Santos Silva, de 21 anos, eleita a deputada federal mais jovem por Minas Gerais, recebeu ameaças de morte e de estupro, além de ataque racista por e-mail durante a campanha eleitoral. A jovem de Divinópolis denunciou o fato à Polícia Civil, que investiga o caso. No e-mail enviado à jovem do dia 5 de setembro, o destinatário se identificou como integrante de um grupo supremacista branco. O autor ainda mencionou dados pessoais de Ana Elisa para demonstrar que sabe como localizá-la e também ameaçou sua família. A deputada eleita divulgou algumas partes do e-mail nas redes sociais. No texto, o autor fala em ódio por mulheres negras. Essas são as últimas informações da sua rádio. Carolina Castro, direto da redação.
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11: Estou de volta, meus amores, com o nosso Manhã de Fé. Manhã de Fé de volta por aqui com muito carinho, com muita alegria. Bem-vindo, bem-vinda, que Deus abençoe seu dia, seguindo aqui com a nossa programação. Bora conferir a dica de hoje aqui no nosso Super Dica, uma dica legal para você que quero compartilhar contigo. Para quem gosta de ovos cozidos, ovos é bom demais, é saudável, tem bastante vitaminas, mas para evitar, né, durante o cozimento, que evitar rachaduras ali na casca do ovo, adicione junto com a água, quando você for cozinhar os ovos, adicione uma colher de sal, tá bom? Vai evitar aquelas rachaduras durante o cozimento. Mais uma dica aqui do nosso Manhã de Fé com muito carinho, chegando mais uma sequência abençoada de louvores. Ótima manhã!

Muito boa tarde, nós estamos chegando nesta segunda-feira, feriado nacional. Mais um momento de fé, mais um momento de oração aqui na Rádio Paraná Gospel. Que Deus esteja abençoando a sua vida. Você que está nos ouvindo aí em sua casa, descansando nesse feriado. E você que está trabalhando, você que está nos dando aí uma carona no seu automóvel. Que Deus esteja abençoando a sua vida de uma maneira toda especial. E você que nos ouve também em outros estados, em outras cidades, que Deus esteja abençoando de uma maneira toda especial também a sua vida. 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E atenção, você que precisa de algo especial da parte do Senhor, precisa de um milagre, creia, o nosso Deus é poderoso e ele pode fazer um milagre na sua vida. Se você pode, eu gostaria que você parasse por um instante. Senhor Deus e Pai, queremos nesse momento, Senhor, te agradecer pela oportunidade que temos de mais uma vez estamos aqui, Senhor, na Rádio Paraná Gospel. Senhor, vem abençoar, Senhor, as nossas vidas. Vem abençoar, Senhor, a vida desse nosso ouvinte. Senhor, que ele possa ser abençoado, possa ser alcançado por ti nesta tarde de segunda-feira, Senhor. Senhor, o que ele precisa é de um milagre. Ele precisa, Senhor, de algo especial da parte do Senhor. E nós sabemos que o Senhor pode fazer o impossível. Aquilo que está ao alcance nosso como ser humano, Senhor, nós podemos fazer. Mas, Senhor, agora ele já recebeu um diagnóstico onde a medicina nada pode fazer. Portanto, ó Pai, a medicina ela é limitada, mas o Senhor tem todo o poder, porque todo o poder foi lhe dado no céu e na terra. Então, Paizinho querido, entra com providência agora, curando, restaurando para a honra e glória do teu santo nome, para que todos saibam que ainda em 2026 o Senhor é o mesmo que opera milagres, que operou no passado, o Senhor ainda opera hoje. Senhor, eu também coloco esse meu irmão que precisa de um emprego, precisa trabalhar, que possa, Senhor, ser alcançado, Senhor, pela tua infinita misericórdia, Senhor, e que possa, Senhor, conseguir o tão sonhado emprego. É o que eu te peço, Senhor, em nome de Jesus, porque eu tenho certeza que esse meu irmão irá testificar das grandezas do Senhor na sua vida. Paizinho querido, toma conta e derrama das bênçãos do Senhor sobre essas vidas, Senhor. É o que nós te pedimos e fica conosco. Abençoe, Senhor, a nossa programação. E logo mais estaremos aqui às 18 horas para mais um momento de fé. Vem nos abençoar, Senhor, o nosso ir e vir. É o que eu te peço e já te agradeço em nome do Senhor Jesus. Amém e graças a Deus. Forte abraço para você. Nós voltaremos logo mais às 18 horas com mais um momento de fé, mais um momento de oração aqui na Rádio Paraná Gospel. Tenham todos uma excelente tarde e até logo mais às 18 horas.

Ainda existem igrejas como essa. Igrejas assim, onde o pastor prega e é Deus que fala. Eu sinto

0: Agora, com muito carinho, quero chamar para cantar comigo essa linda canção o meu irmão Moisés Cleiton.
1: É um prazer para mim

A palavra do Senhor diz: 1.000 cairão ao teu lado, 10.000 à tua direita, mas tu não serás atingido. Se o vento soprar contra a tua vida, clame o nome de Jesus.

Glória a Deus. Fique em pé, meu querido. Glória a Deus. Você que crê nos sonhos de Deus para a tua vida, ovacione seu santo nome. Aleluia. Abra sua mão assim para você ser ministrado agora.

0: O possível você faz. 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

0: Glória. Oh, glória.
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Senhor. O Espírito Santo é quem convence o homem da justiça, do pecado e do juízo.

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3: Meus irmãos, a paz, tudo bem? Olha, vamos de mais um Gospel News. Vou te contar agora que após sobreviverem a um acidente de trânsito nos Estados Unidos, o técnico principal do time de softball afirmou que é um milagre ele e sua equipe estarem vivos. Como estão minhas meninas? Era só isso que me importava, disse Cold, após sofrer um acidente de ônibus. Olha isso, Deus guardou a vida de cada um deles. Um milagre. Obrigada pela companhia. Daqui a pouquinho tem mais um Gospel News.
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6: Alô você, graça e paz, está começando na sua rádio do coração, nosso programa de todos os dias, o nosso Top Gospel, programa que reúne as melhores músicas evangélicas, as mais pedidas e mais tocadas da nossa programação e das principais paradas em todo o Brasil. Hoje é segunda-feira, feriado nacional, dia 12 de outubro e dia das crianças. E nessa edição especial quero começar deixando uma mensagem para todas as crianças que estão ouvindo a nossa programação e também para os pais, avós, tios e responsáveis que acompanham os pequenos nesta linda caminhada de vida. Crianças, é um presente de Deus, é sorriso que ilumina a casa, é alegria que transforma os nossos dias e esperança que nos faz acreditar em um futuro melhor. A Bíblia nos ensina em Provérbios 22:6 a orientar a criança no caminho que deve andar, que nossas crianças cresçam cercados de amor, cuidado, bons exemplos e ensinamentos que fortaleçam a sua fé, tá bom? E para você que está aproveitando este feriado, descansando, curtindo da família, fique na nossa companhia porque tem muita música boa chegando pra você. Aumente o volume do rádio, o Top Gospel está no ar.
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0: fogo do Espírito Santo esteja sobre a sua vida, sobre a sua casa. E nunca se apague. Nunca se apague. Oh, glória a Deus. Aleluia, aleluia. Glória a Deus.
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0: Tá aí a primeira sequência musical do nosso Top Gospel desta segunda-feira. Sara Farias, Eu Me Humilho, no oitavo lugar. Nona posição, Soraya Moraes e Fire Voices, com muito louvor. E o décimo lugar, William Nascimento, Retire as Cinzas ao Vivo. Daqui a pouquinho a gente volta com mais sucessos, com mais canções pra você.
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3: Três e quarenta e nove.
4: Assim diz a Bíblia.
5: O que atenta prudentemente para a instrução prospera. O que confia em Deus é bem-aventurado. Provérbios 16, verso 20.
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3: Três e cinquenta e um.
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15: Amados, mais um Gospel News por aqui. Olha só essa notícia. A organização evangélica de ajuda humanitária Samaritan's Purse enviou no sábado 45,5 toneladas de suprimentos de emergência para a população civil de Gaza em sua primeira missão oficial com um novo avião cargueiro. De acordo com a entidade, o voo transportou mais de 290 mil pacotes de alimentos suplementares para estas famílias que estão sofrendo. Olha isso, gente. Amor ao próximo, fazendo ID. Isso é lindo de ver. Obrigada pela companhia. Daqui a pouquinho tem mais um Gospel News.
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0: Estamos de volta com o Top Gospel e hoje o nosso abraço é ainda mais especial. Um feliz Dia das Crianças para todos os pequenos que fazem parte da nossa audiência. Que nunca falte amor, proteção, educação, saúde e oportunidades para que cada criança possa crescer e realizar os seus sonhos. E você, papai, mamãe, vovô, vovó, o responsável, aproveite este momento para estar presente, tá? Muitas vezes aquilo que a criança mais precisa não é de um brinquedo caro, mas atenção, carinho, uma boa conversa e um tempo de qualidade ao lado de quem ama, beleza? E não podemos também esquecer dos nossos aniversariantes desta segunda-feira. Parabéns, feliz aniversário, né? Que Deus abençoe sua vida, renove as suas forças e conceda um novo ciclo cheio de paz e muitas realizações. Vamos de música, vamos continuar com a nossa contagem regressiva do Top Gospel, Top 10 da música evangélica brasileira.
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0: quarta posição de hoje, Samuel Mariano e Rebeca Mariano, Aquece. Sexta posição, Voz da Verdade, Oleiro e Carpinteiro. E o sétimo lugar, ouvimos aí Anderson Freire, Fiel no Pouco. Daqui a pouquinho tem mais sucessos pra você.
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4: Quatro e nove.
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6: Salmo 91:1. Aquele que habita no esconderijo do Altíssimo, à sombra do Onipotente, descansará.
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4: Quatro e dez.
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13: Por aqui nosso penúltimo Gospel News. No último fim de semana, a Arena Todiraba, em Tallinn, na Estônia, foi palco de um despertar espiritual. O local que normalmente recebe partidas de hóquei no gelo foi transformado em um espaço de adoração, onde mais de 550 pessoas entregaram suas vidas a Cristo. Olha isso, gente, que bênção, que maravilha. O nosso Jesus está à porta e bate, aquele que abrir, ceará com ele. Olha, que lindo, gente, maravilha. Obrigada pela companhia. Daqui a pouquinho tem nosso último Gospel News de hoje.
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0: Estamos de volta com você para o terceiro bloco do nosso programa Top Gospel, Top 10 da música evangélica nesta super segunda-feira, início de semana, que você tenha uma semana de bênçãos e vitórias. Um feliz dia das crianças para toda a criançada acompanhando o nosso programa, para você que tá curtindo, descansando, bom descanso, para você que tá trabalhando, bom trabalho. Vamos seguindo por aqui com o nosso Top Gospel, Top 10 da música evangélica brasileira.
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0: terceira posição de hoje, Fernandinho e Thales Roberto, Somos a Igreja. Quarta posição, Samuel Miranda, Se Não Fosse a Mão de Deus. Vamos agora para o nosso versículo do dia.
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0: No livro de Mateus, capítulo 19, versículo 14, está escrito: deixai vir a mim as crianças e não as impeçais. Daí Jesus acolheu as crianças e mostrou o quanto elas são importantes. Que cada família possa construir um lar onde os pequenos se sintam amados, protegidos e orientados no caminho do bem. E que nós adultos nunca esqueçamos da responsabilidade de cuidar, de ensinar e dar bons exemplos. Que Deus abençoe as nossas crianças e conceda sabedoria a todos aqueles que têm a missão de educá-las e protegê-las.
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5: Quatro e vinte e dois.
6: Está na Bíblia.
7: Hebreus 12:15. Que nenhuma raiz de amargura brote e cause perturbação, contaminando muitos.
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5: Quatro e vinte e quatro.
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13: Por aqui, nosso último Gospel News. Durante um jogo de futebol americano em Nova York, uma cena em campo chamou a atenção de milhares na última segunda-feira, após um dos atletas quebrarem a clavícula na partida. Um colega de equipe se ajoelhou e orou por ele no mesmo local. Isso é amor ao próximo, é preocupação com a vida de uma pessoa, né, gente? Isso é muito lindo e muito importante. Obrigada pela companhia. Amanhã eu volto com mais um Gospel News.
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0: Muito bem, chegamos para o último bloco do programa Top Gospel, essa edição especial, segunda-feira, feriado nacional, Dia das Crianças. Queremos agradecer a você que passou este momento na nossa companhia, que seu dia seja repleto de alegria, união familiar e momentos que se transformem em boas lembranças. E que as nossas orações sejam por todas as crianças, que tenham um lar seguro, alimentação, educação, saúde, carinho e oportunidade de crescer com dignidade. Que Deus fortaleça as famílias e nos ajude a construir um mundo mais justo e acolhedor para os nossos pequenos. Pois bem, agora chegou a hora de descobrir quais foram as duas músicas mais pedidas e mais tocadas da programação. Confira.
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0: Tá aí pra você na primeira colocação, Juliane Souza, A Jesus, e no segundo lugar, Isadora Pompeu, Ovelha em Treinamento. E estas foram as 10 músicas mais pedidas e mais tocadas da nossa programação de hoje. E assim termina por aqui mais uma edição do Top Gospel. Obrigado pela companhia, pelo carinho de sempre, que Deus abençoe profundamente a sua semana, caminhe com perseverança e termine cada dia agradecendo a Deus. Um abraço forte, fique na paz de Cristo Jesus e não se esqueça, quem não ama não conhece a Deus, porque Deus é amor. Tchau.
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3: Alô você, graça e paz, povo de Deus, nós estamos chegando para nossa viagem no tempo, a nossa viagem através do mundo da música evangélica, começando pela graça de Deus, programa Matando Saudade, edição desta segunda-feira, dia 12 de outubro de 2026, feriadão nacional, fim de semana prolongado. Hoje, feriado, dia da criança. Meu abraço para todas as crianças que acompanham também o nosso programa, Matando Saudade. Obrigado pelo carinho, obrigado pela audiência. Começando o nosso programa com esta canção linda demais da comunidade internacional da Zona Sul lá do Rio de Janeiro. Ventos de Avivamento.

0: gente. Sucesso dos anos 90. Ouvimos antes, pastor Marco Feliciano, Sopra Vento. Abrindo o programa, nós tivemos a comunidade internacional lá da zona sul do Rio de Janeiro. Vento de Avivamento. Linda canção, Ventos de Avivamento, com a comunidade internacional lá de Nova Iguaçu, no Rio de Janeiro. Tá chegando o intervalo, já já eu volto com mais, muito mais clássicos para você recordar comigo, porque aqui trazemos o passado de presente no seu rádio. Volto já.
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3: Quatro e cinquenta e três.
4: Assim diz a Bíblia.
5: Não vos deixeis envolver por doutrinas várias e estranhas, porquanto o que vale é estar o coração confirmado com graça e não com alimentos. Hebreus 13, 9.
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3: Quatro e cinquenta e cinco.
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0: De volta com você nesta segunda-feira especial, nesse dia 12 de outubro, de volta para a sequência do nosso programa Matando Saudade, louvando e adorando a Deus, trazendo de volta essas canções que marcaram época, marcaram gerações. E é claro, você pode participar do programa e para participar é muito fácil. WhatsApp da produção 419-9829-5627. 419-9829-5627 para você participar pedindo aquele clássico que marcou época na sua vida. É sempre um prazer enorme receber a tua mensagem, a tua participação. Abraços pro irmão Leoni Barroso, todos os dias conosco, voltando do trabalho e ouvindo o nosso programa. Que Deus abençoe. Para todas as crianças que acompanham o nosso programa. Essa aqui, ó. Integração Júnior.

0: Pastor Caleb, Brilha Jesus, grande sucesso. Marcou época, e se marcou época, você recorda comigo aqui no programa Matando Saudade. Ouvimos antes o poeta Sérgio Lopes, O Amigo. Abrindo a sequência, linda canção com integração Júnior, Milagre da Vida. É hora de mais um intervalo, já já eu volto com mais clássicos da música evangélica nesta segunda-feira abençoada. Não sai daí. Rápido intervalo, já já eu volto.
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3: Cinco e nove.
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5: Disse Jesus: Vinde a mim todos os que estáis cansados e sobrecarregados, e eu vos aliviarei. Mateus capítulo 11, verso 28.
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3: Cinco e onze.
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0: De volta com você, a viagem continua, programa Matando Saudade segue louvando e adorando a Deus, trazendo o passado de presente no seu rádio, nesta segunda-feira abençoada, prazer enorme estar com você, prazer muito grande receber a tua mensagem, a tua participação. Alô Kézia, conosco todos os dias, indo pro trabalho e acompanhando a nossa programação, hoje deve estar descansando, né? Hoje vai estar descansando, é feriado. Bom descanso também, né? Mas a irmã Kézia sempre ouvindo a programação lá na Bahia, sempre ligada no nosso Matando Saudade. Na Bahia também o irmão Wagner, a esposa Solineide, os filhos Miguel e Natan, sempre acompanhando a programação, que Deus abençoe. Abrindo a sequência, tem Grupo

0: aos meus olhos. Essa canção é linda demais. Erlon cantou pra gente. Ouvimos antes Faraó ou Deus, Shirley Carvalhais. E quem abriu a sequência foi o grupo Altos Louvores e a linda canção Acreditar. Tá chegando o último intervalo do programa. Já já eu volto com você para a última sequência de clássicos nesta segunda-feira abençoada. Não sai daí. Na última sequência teremos Dose Dupla. Volto já com muito mais.
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3: Cinco e vinte e sete.
4: Assim diz a Bíblia.
5: Acaso não erram os que maquinam mal? Mas amor e fidelidade haverá para os que planejam o bem. Provérbios, capítulo 14, verso 22.
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3: Cinco e vinte e nove.
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0: De volta com você agora para a última sequência de clássicos da música evangélica. Aqui no nosso programa, nesta segunda-feira, neste feriado nacional, Dia da Criança. Prazer enorme estar com você, louvando e adorando a Deus nesta programação. Programação que traz de volta canções que marcaram época, marcaram gerações. Nesta última sequência, nós teremos Dose Dupla. Hoje, grupo Chama Viva. Vai cantar duas lindíssimas canções, grande sucesso da década de 90. Você vai ouvir daqui a pouquinho duas lindíssimas canções com o grupo Chama Viva. Abrindo a última sequência, tem Marcos Antônio para cantar Mundo Infantil. Alô, Miguel, eu sei que você gosta dessa, viu? Miguel, o Natan, lá na Bahia, então aumente o volume do rádio. Abrindo a última sequência.

quando você tiver um problema e não achar a solução, telefone para o céu e o nosso Pai responde a oração.

0: Ah, o céu é um lugar muito bonito. 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

0: Com o grupo Chama Viva, finalizando o programa Matando Saudade, edição desta segunda-feira. Sonho de Menino e a canção Companheiro, finalizando o programa Matando Saudade nesta segunda-feira, nesse dia 12 de outubro, feriado nacional, Dia da Criança. O programa Matando Saudade volta, se Deus quiser, amanhã, terça-feira, neste mesmo horário, nesta mesma rádio. Grande abraço do seu amigo, irmão em Cristo, Ezequiel Ferreira. Fiquem com Deus e até amanhã, na doce e gloriosa paz do Senhor Jesus.
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3: Assim diz a Bíblia.
4: A minha porção é o Senhor, portanto, esperarei nele. Livro de Lamentações, capítulo 3, verso 24.
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0: Querida.
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4: Cinco e quarenta e cinco.
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1: Olá, graça e paz a todos. Sejam bem-vindos a mais um programa Cristo é a Resposta. Clama por respostas e se ouvem muitas vozes tentando acalmar o coração dos homens, mas há uma só voz a ser ouvida, reconhecida e autêntica, a voz do Filho de Deus, Jesus Cristo, Senhor e Salvador de todos os homens.

0: Chegamos! Graças a Deus, chegamos com o nosso Cristo é Resposta para você aqui na Paraná Gospel e também na Alegria do Senhor, na Bless Web Rádio e também na rede de rádios aqui que a senhora Demarlara tem a lista completinha ali, eu também tenho, mas sabe como é que é o Aldrin Lima, né, gente? Eu sou mais perdido que segue em tiroteio, viu, pastor Demarlara? Principalmente na segunda-feira, viu? É desse jeito. Muito bem, minha gente, estamos chegando com muita alegria no coração para mais uma programação Cristo é Resposta. É realmente uma felicidade muito grande estar aqui com você, mais uma semana começando, né? Hoje, nesta segunda-feira, que promete ter existe alguma chance de chuva para Curitiba hoje aqui, né? Mas na maioria do dia nós teremos um dia lindo aqui, um dia bem agradável para a gente curtir. Não que a chuva não seja linda, né, gente? A chuva é preciso, né? Chuva é preciso, é muito importante. A gente precisa dar graças a Deus por tudo isso. Sol, aquele mormaço, aquela chuva, né, pastor Demarlara? Graça e paz, pastor.
1: Feliz assim, uma segunda-feira linda de viver que Deus está preparando para nós, né?
0: É verdade.
1: E é um banquete. O dia, a vida é um banquete.
0: É.
1: E nós temos que saber degustá-lo, né? De maneira assim, grata a Deus, né? Gratidão por tudo que ele tem feito

0: por nós, né? E em nós também, né?
1: Realmente.
0: E aqui em Cerquilho nós estamos aqui com acho que 18 graus agora. Tá bem fresquinho aqui, choveu um pouquinho à noite, né? E assim, o clima aí em Curitiba é daquele jeito que a gente sabe como que é, né, Aldemar?
1: Pois é, né? Chuva, calor, frio, tudo no mesmo dia, viu, pastor?
0: As chances de sol e calor aí são mínimas.
1: Ah, não, são remotas.
0: Mas então, quero mandar meu bom dia lá para o Ezequiel Dias Ferreira, que é o proprietário da rádio, né? Ele é a plataforma onde nós usamos para transmitir o programa Cristo é Resposta, a Paraná Gospel, né? Também o pastor Roberto Vieira, da Blesa, também em Curitiba. O pastor Gerson, lá no Nordeste, lá em São Gonçalo dos Campos, da Bahia. E aí no Norte nós temos aqui o irmão Valdenor, com a Gospel Music, Ilha do Outeiro, Belém do Pará. E na mesa Belém do Pará está o pastor Sérgio, com a Alegria do Senhor. E o pastor Sérgio também está em Vigia, no Pará. E também está conosco também o pastor William Rodrigues, com a web rádio Cristo é Paz, lá em Ipueiras, lá no Ceará. Muito bem, e você que está conosco aí pode mandar o bom dia para nós aqui, né? Você pode ligar para nós no 15997332711, ou você pode usar aqui a nossa rede social, o WhatsApp, está aberto aqui, né? Você quer participar do programa, você pode passar aqui para nós vamos adicionar você no grupo. Aqui tem todas as informações, todos os acontecimentos aqui do programa Cristo Resposta. Bom, Adelimar, como todas as vezes, nós começamos o nosso programa em oração, né? Em oração. E hoje é a edição de número 1865.
1: Rápido.
0: É bastante, né? Glória a Deus. E nós vamos orar agradecendo a Deus por esse programa, né? E vamos orar para que Deus, ele esteja presente aqui de uma forma que nós venhamos a senti-lo. Porque sem a presença de Deus é uma reunião comum. É um ajuntamento de pessoas, né? Na igreja, em casa, em qualquer lugar. E na rádio também é a mesma coisa.
1: É verdade.
0: Se ele não estiver presente, é apenas um programa. E nós não queremos que seja apenas um programa, mas que seja aqui nesse dia, aqui nesse momento, a boca de Deus transmitindo o melhor do coração de Deus para o seu coração. O meu bom dia aqui para... Deixa eu ver quem já chegou aqui. Bom, a primeira que chegou foi a Suzy aqui de Tietê. Bom dia também para o Sérgio Magno, em Londrina, do Paraná. Bom dia para a Silvia, aí em Curitiba. E bom dia também para o pastor Rivaldi, lá em Sorocaba. Não sei se ele está me ouvindo ou não. Se tiver, ele responde aqui, dando um bom dia para mim também, né? Então, o pastor Rivaldi e a Andréia, a esposa dele. Bom, vamos lá então orar, né, Danilo?
1: Vamos sim. Vamos
0: começar. Vamos lá. O Jarba Passanino está aqui. Já chegou, tá feliz, hein?
1: Madrugou
0: que é
1: hoje,
0: isso?
1: Né, pastor?
0: Que é isso? Ah, ele tá cheio. O Aldo, ele chegou aqui com roupa de festa, viu?
1: Ah, mas a festa foi ontem, seu Jorge.
0: Então, né? Eu acho que deitou com a mesma roupa e...
1: Será que ele tá assim desde sexta-feira, pastor? Porque a gente teve uma festa bem bonita aqui sexta-feira, né?
0: Então, e ontem foi o dia, né, das crianças.
1: É.
0: Ele deve ter participado aonde ele teve oportunidade de entrar, né? Que é isso na sua mão aí? Que é isso aí? Deixa eu orar, depois você fala.
1: Isso, vamos orar. Isso.
0: Senhor do céu, nós agradecemos pela vida, agradecemos pela saúde, agradecemos, meu Deus, pela tua presença, agradecemos por tão grande salvação, agradecemos pelo teu Espírito Santo, pela tua palavra, pelo sangue precioso de Jesus. Agradecemos, meu Deus, porque o Senhor tem tudo preparado para nós nesse dia, Senhor. Que saibamos vivê-lo da melhor maneira possível. Que o Senhor seja os nossos olhos, nossos ouvidos, a nossa boca e o nosso coração, principalmente. Porque dele procedem todas as saídas da vida. Que o Senhor nos ajude a termos um dia de testemunho, sim, transmitindo para as pessoas que nós encontramos pelo caminho, transmitindo a vida que só o Senhor tem. Fica conosco, Pai, e que o teu Espírito Santo, que é o maestro desse programa, ele dirija com maestria o programa Cristo é a Resposta nesse dia, Pai. Em nome de Jesus, amém e amém. Graças a Deus. Música.

0: Estamos aqui a programação muito bem com essa canção da Raquel Novaes, né? Raquel Novaes cantou pra gente Minha Alma Engrandece ao Senhor, né? E que a gente possa realmente engrandecer ao Senhor nessa manhã, engrandecer ao Senhor nesse dia, agradecê-lo por tudo que ele faz por nós, né? Muito é o que ele faz por nós, né? E precisamos ter o nosso coração sempre grato ao Senhor. Pastor Demar Lara, nosso motor já está aquecido aqui, nós vamos decolar agora, né?
1: Mas antes tem que deixar o seu amigo aí já passarinho, né? Senão ele morre do coração ali, né? Vem cá.
0: Oi, seu Jarbas, bom dia.
1: Bom dia.
0: Mas que animação é essa? Que isso?
1: O que o senhor quer? Hoje eu sou o nosso Ronaldo.
0: Tá, mas precisa estar com esse mau humor assim, senhor.
1: Animação de festa e mal-humorado? Isso, animação só na sexta-feira, viu?
0: O que é isso?
1: Sabe por quê, Rodrigo? O requerimento que eu mandei lá para o nome para o meu salário, o nosso salário vindo do Deputado Federal, colocaram lá só 49 mil a mais.
0: Ah.
1: Tava 501, né? Eu não gostava daquele 1 lá, de jeito nenhum, não, daquele 1 lá.
0: Tá, agora o senhor está com 550 mil, isso?
1: Isso, demais é pouquinho ainda. Eu vou ter que fazer umas emendas parlamentares lá pra poder melhorar aqui. Como é que nós vamos?
0: O senhor vai fazer umas emendas também pra melhorar o salário do brasileiro de forma geral, né, seu Jarbas? O que o senhor acha?
1: Alô? De onde vem vindo essa voz fantasmagórica aí? Não sei, não conheço essa voz aí. Uma conversa aí.
0: Seu Jarbas, eu paguei R$39 num vidro de café, seu Jarbas. O que é isso?
1: Olha, O senhor foi no lugar mais caro para comprar
0: tudo. Deve ser então.
1: É, isso, né? Claro, o senhor entrou na porta errada, eu vou ter culpa disso agora, mas não é mais barato, irmão. Vai onde é 38.
0: Ah, sim, muda muito. Muda muito.
1: Antes de nós decolarmos, Aldemir, eu estou aqui hoje revestido a caráter.
0: O senhor está o quê?
1: Revestido a caráter da festa das crianças. Ontem até rojão soltei, olha. Pessoal, rojão, buscapé, bombinha, pirulito, até a língua da sogra, não, língua de sogra também, né? Eu tinha lá na festa, lá. Tinha bastante sogra lá falando, né?
0: Meu pai do céu!
1: Ai, parece um bando de pardalzinho falando, as sogras falando, né? Mas eu estou patrocinando aqui uma dupla agora, Adriana.
0: Ah, é? Que dupla?
1: Isso,
0: dupla,
1: daqui a pouco eu vou anunciar. Alô?
0: Dupla. Oi?
1: Alô?
0: É dupla sertaneja que você está patrocinando?
1: Não, eu gosto daqui, gosto de lá, entendeu, Adriana?
0: Entendi. É.
1: Entendeu? Então, daqui a pouco a gente vai anunciar aqui em primeira mão, né? E já com CD gravado, com outras coisas mais, né? Doutor Oliveira.
0: Ah, é? Já tem CD gravado? Isso,
1: doutor,
0: já tem CD gravado, então, é?
1: Ô, falar nisso, agora é plataforma, irmão. Agora não tem mais CD.
0: Agora as coisas mudaram, né, seu Jarbas?
1: Quando eu falo em plataforma ali, eu lembro do trenzinho da Maria Fumaça.
0: Mas por que você tá chorando? Ela vai trabalhar amanhã, seu Jarbas?
1: Mas eu tô falando aqui com o pastor Barzinho pra a gente vai lá rodar todo dia agora, viu? Eu vou fazer um investimento lá na pra rodar todo dia aqui, né, Rodrigo?
0: Ô, seu Jarbas, mas eu acho que ela não aguenta todo dia, não, seu Jarbas. É muito pra ela.
1: A gente vai trocar os pneus dela, vai colocar mais.
0: Ah, vai trocar os
1: pneus? Vai colocar uma lenha de eucalipto, né?
0: Entendi.
1: Lenha, né? Porque a região que ela faz aqui é muito grande, Rodrigo. O que você pensa de sair daqui de Servilho para Tietê, de Tietê para Servilho. Não faz em Londres, mano. Qualquer um faz isso, não. E a grande população que anda, né? É, parece até um metrô caipira. Ah, meu Deus do céu, hein, André?
0: Socorro, hein, pastor?
1: Então vamos decolar, então. O nosso Boeing 747 tá com os motores quentes aí, preparados para voar bem alto, bem pertinho de Deus, né? E vai ser aí 2 horas de programação, 2 horas e não, 1h50, né? Mais ou menos isso aí. É. Vamos lá então, André, mano. Vamos decolar, vamos. Depois vem uma canção bonita. Aí bem, depois vem a Bíblia falada com o pastor Cornélio Augusto. Hoje é o Salmo 37. Tá bom? Você que não leu Bíblia hoje, você vai ouvir aqui o pastor Cornélio Augusto, tá bom? Então vamos decolar então, Ademir.
0: Vamos sim, vamos decolar, vamos sair do chão, vamos ficar pertinho do Senhor Jesus. Eu sugiro a você que aperte o seu cinto, se ajeite na poltrona e vamos juntos lá pra cima, né? Vamos.

Senhoras e senhores, sejam todos bem-vindos. Por favor, apertem seus cintos, pois decolaremos em alguns instantes. Obrigada.

0: Senhoras e senhores, decolamos com sucesso. Sintam-se livres para acomodar-se confortavelmente. Desejamos uma boa viagem.
1: Será sim, será uma viagem alegre, será uma viagem feliz, uma viagem com muita coisa boa para você, viu? Então não saia da audiência, fica conosco. Como disse o pastor Ademar Lara lá no comecinho do programa, se você quiser mandar mensagem para cá, participando com a gente, pedindo aí sua canção, né? Mande mensagem para cá, 15 99733-2711. Vou repetir para você, 15 99733-2711, tá? Para você participar com a gente aqui, dizer seu bom dia, seu alô, mandar seu abraço, pedir abraço também, né? Tem dias que a gente tá querendo aquele abraço, né? O Jarbas Passaneiro, por exemplo, ele pede abraço de todo mundo, né? Ele dá abraço para todo mundo também, né? Sem interesse nenhum, né, pastor Ademar Lara?
2: Olha, ele não perde nenhuma oportunidade, sabe? E você sabe que o bolso do paletó dele é cheio de folhetinho, né?
1: Ah, sim, sim, claro.
2: Ele coloca lá uma mensagem, tal e tal, né?
1: Uhum.
2: E depois ele põe embaixo, na vota em mim em 2026. Então ele não perde uma chance. Enquanto ele tá falando, ele vai colocando no bolso da pessoa. Né? Esperto. E por isso que é uma...
1: Aprendeu bem, viu, pastor?
2: Então, mas eu quero mandar meu bom dia de novo aí pro pastor Rivaldo e Andréia lá em Sorocaba, né? Deus abençoe vocês, é a primeira vez que eles estão ouvindo o programa. O pastor Rivaldo é um velho amigo nosso aí, lá que trabalhamos juntos e graças a Deus hoje ele é um pastor e eu também sou, né? Pela graça de Deus, estamos trabalhando num outro patamar que antes a gente não era. E a gente não tinha ideia, né, do que Deus poderia fazer na nossa vida. E Deus faz grandes coisas, meu Deus. Nós somos o que é porque Deus faz, né? E Ele é o maior e nós somos os menores, né? Nós somos apenas vasos de barro. Mas grande abraço para o pastor Rivaldo e para a Andréia. E fiquem até o fim aí, tá bom? Vamos agora para... Opa, tá aqui. Pastor Cornélio chegou, Daniel. Chegou. Então, é o Salmo 37. Nossa, essa Bíblia tua aí é grandinha. Ô, Adelio, trouxe aqui um tamanho de uma lousa. Então, ele vai ler para nós aqui o Salmo 37, que fala que a felicidade dos perversos, ela é apenas temporária. Mas preste atenção, cada versículo desse Salmo aqui é uma dádiva de Deus, como é toda a escritura, né? Mas preste atenção aí, se você puder abrir sua Bíblia, você faz isso agora, né? E para você acompanhe isso. a Bíblia como a palavra de Deus, ela é alimento para nossa alma, né? E nós precisamos então se alimentar dela. Aí o pastor Cornélio vai ler a Bíblia aqui na Almeida Revista Atualizada, tá bom? Vamos lá então, pastor Cornélio Augusto, contigo aqui o microfone.
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4: Não te indignes por causa dos malfeitores, nem tenhas inveja dos que praticam a iniquidade, pois eles dentro em breve definharão como a relva e murcharão como a erva verde. Confia no Senhor e faz o bem. Habita na terra e alimenta-te da verdade. Agrada-te do Senhor e Ele satisfará os desejos do teu coração. Entrega o teu caminho ao Senhor, confia nele e o mais ele fará. Fará sobressair a tua justiça como a luz e o teu direito como o sol ao meio-dia. Descansa no Senhor e espera nele. Não te irrites por causa do homem que prospera em seu caminho, por causa do que leva a cabo os seus maus desígnios. Deixa a ira, abandona o furor. Não te impacientes, certamente isso acabará mal, porque os malfeitores serão exterminados, mas os que esperam no Senhor possuirão a terra. Mais um pouco de tempo e já não existirá o ímpio. Procurarás o seu lugar e não o acharás, mas os mansos herdarão a terra e se deleitarão na abundância de paz. Trama o ímpio contra o justo e contra ele ringe os dentes. Rir-se-á dele o Senhor, pois vê estar se aproximando o seu dia. Os ímpios arrancam da espada e distendem o arco para abater o pobre e necessitado, para matar os que trilham o reto caminho. A sua espada, porém, lhes traspassará o próprio coração, e os seus arcos serão espedaçados. Mais vale o pouco do justo que a abundância de muitos ímpios, pois os braços dos ímpios serão quebrados, mas os justos, o Senhor os sustém. O Senhor conhece os dias dos íntegros. A herança deles permanecerá para sempre. Não serão envergonhados nos dias do mal, e nos dias da fome se fartarão. Os ímpios, no entanto, perecerão, e os inimigos do Senhor serão como o viço das pastagens. Serão aniquilados e se desfarão em fumaça. O ímpio pede emprestado e não paga. O justo, porém, se compadece e dá. Aqueles a quem o Senhor abençoa possuirão a terra e serão exterminados aqueles a quem amaldiçoa. O Senhor firma os passos do homem bom e no seu caminho se compraz. Se cair, não ficará prostrado, porque o Senhor o segura pela mão. Fui moço e já agora sou velho, porém jamais vi o justo desamparado, nem a sua descendência a mendigar o pão. É sempre compassivo e empresta, e a sua descendência será uma bênção. Aparta-te do mal e faze o bem, e será perpétua a tua morada. Pois o Senhor ama a justiça e não desampara os seus santos. Serão preservados para sempre, mas a descendência dos ímpios será exterminada. Os justos herdarão a terra e nela habitarão para sempre. A boca do justo profere a sabedoria. A sua língua fala o que é justo. No coração tem ele a lei do seu Deus. Os seus passos não vacilarão. O perverso espreita ao justo e procura tirar-lhe a vida, mas o Senhor não o deixará nas suas mãos, nem o condenará quando for julgado. Espera no Senhor, segue o seu caminho, e ele te exaltará para possuíres a terra. Presenciarás isso quando os ímpios forem exterminados. Vi um ímpio prepotente a expandir-se qual cedro do Líbano. Passei e eis que desaparecera. Procurei-o e já não foi encontrado. Observa o homem íntegro e atenta no que é reto, porquanto o homem de paz terá posteridade. Quanto aos transgressores, serão a uma destruídos. A descendência dos ímpios será exterminada. Vem do Senhor a salvação dos justos. Ele é a sua fortaleza no dia da tribulação. O Senhor os ajuda e os livra. Livra-os dos ímpios e os salva, porque nele buscam refúgio.
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1: Obrigado, pastor Cornélio Augusto. Até amanhã, trazendo para nós aqui mais um Palavra Falada, né? Nesta, na programação Cristo é Resposta. Até amanhã. Amanhã ele volta com mais Bíblia pra gente. É muito importante, gente, nós, né, cristãos, lermos a Bíblia, né? Às vezes as pessoas só têm a Bíblia ali como um enfeite, né? Aberta num salmo, aberta num provérbio, né? Mas ela estar aberta não tem valor algum, né, pastor Ademar Lara?
2: Não, é isso aí, é um pouco de misticismo, né, Alden?
1: Sim.
2: E a Bíblia não é mística, a Bíblia é a realidade, é a própria palavra do Deus vivo, né? E a Bíblia simplesmente aberta, como tem alguns têm esse hábito, né? É uma coisa que é melhor a pessoa ler, né? Ler para se alimentar da palavra de Deus. Vamos lá então, Adelimar?
1: Vamos sim. Vamos para onde agora, pastor, mesmo? É para...
2: Agora a oração da fé, né?
1: Oração da fé, né? É verdade. Oração da fé. Você que está passando por um momento aí complicado, momento de enfermidade, né? Momento de dor, momento de, né, que você precisa de oração, ou você que lembra de alguém, né, que está passando por um momento de dificuldade agora, vamos orar juntos, né? Vamos falar com Deus, colocando todas essas pessoas, colocando todas as necessidades diante do Senhor Jesus. Ele conhece a cada um individualmente, né, pastor? Mas é importante a gente orar.
2: Conhece a todos nós, né? São 8 bilhões de pessoas e ele sabe o nome de cada uma delas e está aí interessado em levar elas a verdade da vida, né? Mas vamos orar agora para aqueles que estão doentes e enfermos. Me acompanhe. Pai querido, em nome de Jesus, nós apresentamos agora nossos livros de orações da Lagoinha, das guerreiras e guerreiros intercessores e do programa Cristo é Resposta, Pai. Individualmente, nós apresentamos aqui, Senhor meu Deus, o Rafael, ó Deus, que está com problemas e foi ao médico agora de manhã para ver o que o médico vai encontrar nele, que ele está muito mal desde a semana passada, Pai. Que o Senhor esteja ali dando o diagnóstico, dando sabedoria para o médico, Senhor. Jesus querido, também apresentamos aqui a Francileide, que teve um acidente de bicicleta, Pai, está no hospital da Unimed em Sorocaba, e muito mal, ela quebrou a face toda, com a boca, os dentes. Senhor, tenha misericórdia dela, visita ela agora lá, Senhor, e leva o conforto, leva, meu Deus, ó Senhor, meu Deus, a tua paz, a tua segurança, Senhor, meu Deus. Também nós apresentamos aqui, ó Deus, todos aqueles que estão nos ouvindo nessa manhã e que estão doentes do corpo e enfermos da alma, Senhor, e nós repreendemos todo tipo de doença e todo tipo de enfermidade, e nós profetizamos agora, ó Deus, que Jesus Cristo te dá saúde. Amém e amém, graças a Deus.

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1: A linda canção da Jamile na programação Cristo é Resposta. A fé faz herói. Meu irmão, minha irmã, se você está passando por um momento difícil hoje, lembre-se, o choro pode durar uma noite, mas a alegria, ela vem. Vem pela manhã, né? Deus tem para nós sempre um novo dia. Deus tem a saída na hora certa pra gente, né? Tem todas as respostas, né? Cristo tem todas as respostas pra gente. Cristo é a resposta, viu? Não é à toa que o nome do programa se chama, né? Cristo é a Resposta. Não é à toa que o programa tem esse nome, né? Bem, gente, agora nós vamos juntos ouvir uma pequena reflexão com uma grande mensagem. E essa vai para você que está de cabeça quente, viu? É isso aí. A Nelly vem trazendo para nós, então, esse momento de reflexão falando sobre cabeça quente. Vamos lá, vamos ouvi-la. Nelly, seja bem-vinda mais uma vez à programação Cristo é Resposta.
2: Uma pequena reflexão com uma grande mensagem.

A graça e a paz do Senhor Jesus. Sentimento de culpa. Todos nós, em algum momento de nossas vidas, precisamos lidar com o sentimento de culpa. O que é a culpa? É o termo que usamos para os sentimentos negativos que repetidamente sentimos quando cometemos um erro que consideramos grave, ou quando fazemos algo que gostaríamos de não fazer, ou de não ter de o fazer. Este é um sentimento nada agradável, mas também não é totalmente negativo, improdutivo ou destrutivo. Saiba como lidar com o sentimento de culpa, aprendendo a retirar o que lhe serve, a minimizar os danos e a enfrentar a vida por outra perspectiva. Temos a liberdade de fazermos escolhas e tomarmos decisões. Então, o que você irá fazer com este sentimento de culpa é você quem vai escolher. E quero encorajar você a tomar a decisão certa. Não permita que este sentimento vire-se contra você mesmo, porque torna-se num terrível problema que assombra a vida e suga a energia e o bem-estar. A culpa pode trazer-nos esclarecimentos, mas aplicado de forma inadequada, podem causar-nos complicações. A culpa pode ser saudável, mas igualmente destrutiva. Tome muito cuidado como você diz as coisas para si mesmo. Quero apresentar-lhe uma forma de resolver este sentimento que tanto o perturba. No livro de 1 João, capítulo 1, versículos 8 e 9, nos diz: se dissermos que não temos pecado nenhum, a nós mesmos nos enganamos, e a verdade não está em nós. Se confessarmos os nossos pecados, Ele é fiel e justo para nos perdoar os pecados e nos purificar de toda injustiça. O perdão de Deus nos é dado tão logo admitimos que temos necessidade de sermos perdoados. Não com base em qualquer ato que tenhamos feito para alcançá-lo, mas exclusivamente por causa da sua graça. Ou seja, o favor de Deus por nós, mesmo não sendo merecedores. E o dom gratuito de Deus traz consigo a purificação de toda injustiça. Deus nos aceita como justos porque Ele considera em nós a justiça de Cristo, que leva os pecados por nós. É creditado a nosso favor. Se Deus, sendo justo e santo, nos deu este crédito, então é só recebermos este crédito que nos foi concedido por causa do seu grande amor por nós. Faça a escolha certa hoje de entregar esta culpa a Deus, pedir perdão, receber o perdão de Deus e se perdoar também. Que Deus te abençoe.

0: Gente, obrigado Nelly pela reflexão aqui, trazendo o Grupo Logos cantando pra gente essa linda canção, né? Também após a reflexão aqui. E, pastor Ademar Lara, agora a gente vai ouvir uma canção especial também, né?
1: Sim, vamos sim. Deixa eu só um momento aqui, Ademar.
0: Maravilha. Enquanto o pastor se ajeita ali, eu quero lembrar a você que 18h tem a reprise aqui da programação Cristã Resposta, na Paraná Gospel, também na Bless Web Rádio e também na rede de rádios parceiras aqui, né? 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Você que gosta da programação, você quer ouvir de novo, você pode, viu? Tem essa possibilidade. Mande nada. Ah, mande seu celular despertar lá às 18h, né? Aí você sintoniza na Paranagócio, você conecta aí na rede de rádios parceiras aqui do programa Cristã Resposta e pode ouvir a gente novamente, tá bom? E também lembrando a você que o nosso WhatsApp está aqui à sua disposição sempre, viu? 15 99733 2711. Repito, 15 99733 2711, pastor Ademar Lara.
1: Alô?
0: Oi, o que o senhor tá fazendo aí, rapaz?
1: Meu doutor, meu. O senhor tá onde agora?
0: Continua em Curitiba, no estúdio, viu, seu Jarbas?
1: Eu ia convidar o senhor pra almoçar comigo hoje.
0: Ah, bora, vamos lá.
1: Que bom. Porque eu tô sem dinheiro nenhum, viu? Acabou meu dinheiro, eu preciso almoçar, né? E o senhor aceitou o convite agora? É muito obrigado,
0: então,
1: tá, viu?
0: Não, tudo bem, vamos lá.
1: Eu sou muito bonzinho, viu?
0: O que o senhor acha de toda a gente almoçar juntos aqui em casa? Um arroz com ovo, seu Jarbas.
1: Olha, meu irmão, eu gosto de ovo e nem de arroz também, viu? Eu sou um deputado federal sofisticado.
0: Não, então...
1: Mas não é por isso que eu tô aqui. Eu tô aqui pra o pastor Marginho. Ué, escuta só. Olha só. Ele trouxe aqui uma dupla, Daniel e o Samuel, pra
0: certo.
1: Cantar.
0: Certo.
1: E eu trouxe outra dupla pra cantar também. E eu gostaria muito que o senhor estivesse dando oportunidade para essa dupla que eu trago lá de Brasília, viu? Direto de Brasília, lá do Nossa. Centro de Brasília, lá não. É o. Lembra do Gato Filácio?
0: Lembro, Gato Filácio.
1: Então, ele foi. Ele veio passear comigo lá, e aí ele encontrou um gatuno, né?
0: Encontrou
1: um gatuno lá.
0: Hã? Ele encontrou quem?
1: Gatuno.
0: Ah, o gatuno, tá.
1: É, por incrível que pareça, lá no Brasil tem gatuno, né?
0: Não, se o senhor, olha, não, sem comentários, Jarbas.
1: Então, a dupla que vai cantar logo mais aí é o Gato Filócio e o gatuno. Olha que dupla, que nome bonito, não, irmão, né?
0: Maravilha.
1: Então, direto do Brasil pra todo o Brasil, fora do Brasil também, lá pra Rosina Argentina, tá escutando. Um bom dia também para Maria Aparecida, bom dia para você, para mim, para todos nós. E vamos lá, não fica falando muito aí, não, hein?
0: Tá, mas tá. O senhor quer que a dupla cante agora? Não entendi.
1: Foi embora, né? Ele já falou para você. Se você não gravou aí.
0: Professor, peraí. É agora a dupla dele, então é isso?
1: Não, agora eu vou ler aqui para vocês aqui uma canção. Nossa, do Daniel e Samuel.
0: Me ajuda aí.
1: Não se perca, não, que aí. Eu tenho que mandar a sirene atrás de você, viu?
0: Não, que isso. Não faça isso que o senhor faz o Jarbas correr também, viu?
1: Então, Daniel e Samuel, e a canção especial que nós trazemos para vocês aqui, e o Daniel e Samuel já tomou um cafezinho lá hoje. Opa. Hoje tá bom aqui. Deve tá ter bom, sobrado alguma coisa lá da festa que o Jarbas Pastrana foi, e a mesa aqui do café tá repleta, viu? Tem até coxinha aqui de esfirra, pastel, mamão, banana, olha só. Tá bom. Já comeram lá? Tá, agora vamos cantar, hein? Mas eu quero, antes que eles terminarem de comer lá, Odemar, eu vou ler a letra aqui. Olha que linda a letra. que Daniel e Samuel traz aqui para nós nessa

crianças revirando lixo em busca de um pão, humanos parecendo bicho e ninguém dá atenção, miséria, fome, violência contra os inocentes. Alguém tem que fazer missões no meio dessa gente. É hora de esquecer as diferenças sociais e dizer ao mundo que Jesus tem salvação, amor e paz. Abraçar quem nunca teve um abraço, ajuntar quem vive aos pedaços, libertar quem vive acorrentado pela opressão, aprender o que Jesus falou, praticar o que ele praticou, ir em busca dos discriminados, estender as mãos, abre os braços e dê um abraço dos esquecidos que precisam de Jesus, abre os braços e dê um abraço dos desprezados que precisam de uma luz. É hora de esquecer as diferenças sociais e dizer ao mundo que Jesus tem salvação, amor e paz. Obrigado, Deus, por essa letra linda. Obrigado por Daniel e Samuel estarem cantando para ti nessa manhã e também para alegrar nosso coração e para termos consciência de que missão começa dentro de casa, na rua de casa, no bairro, na cidade, enfim, aonde nós estivermos, nós podemos fazer missões e falar que só Jesus Cristo salva. Oro em nome de Jesus. Amém.

0: Costa, aqui na Paraná Gospel.
1: Tá aí, linda canção pra gente, da dupla Daniel e Samuel. Abra os braços. É linda demais, hein? Tocou o nosso coração aqui, arrepiou a pele do coração, hein, pastor?
2: Olha, muito linda mesmo, hein? É uma mensagem de exortação pra nós, né? Uma mensagem pra gente relembrar de que precisamos fazer missões, né? Às vezes nós estamos dentro da igreja somente, né? Entre as quatro paredes e tá tudo bem lá, tá tudo maravilhoso, né? Mas há muitas pessoas que precisam de um abraço. Um abraço faz a diferença, não é verdade? Um abraço enviado faz a diferença. Um abraço dado também é maravilhoso, né? E que Jesus esteja abraçando você nesse momento e transmitindo a paz que somente Ele dá. Que o abraço de Jesus te dê determinação a servi-lo com toda a humildade e de todo o coração. O abraço de Jesus perdoa o mais vil pecador e traz ele das trevas para a sua maravilhosa luz. Muito bem, Aldrin, agora nós vamos para a oração Salve o Brasil, é isso?
1: Antes, pastor,
2: nós
1: temos aqui...
2: Tem uma saudação aqui do pastor Rivaldi.
1: Isso,
2: aqui.
1: Pastor Rivaldi.
2: Isso, vamos ouvir a saudação do meu amigo lá de Sorocaba, pastor Rivaldi, da Andréia, né? E depois você volta aqui com a oração Salve o Brasil com a pastora Jussara Lara. Vamos lá, então.
1: Maravilha. Pastor Rivaldi disse assim pra gente, então.
3: A graça...
1: Opa, não, opa, botões errados aqui. Calma lá. Agora sim, pastor Rivaldi, vamos lá.
4: Graça e paz, pastor Ademar, irmão Aldrin Lima, e quero parabenizá-los aí pelo programa e dizer que foi para mim muito bom receber o link do seu programa e ouvindo aqui, tá bom? Só quero deixar uma mensagem para reflexão que está ali em Mateus capítulo 6, versículo 33, que diz assim: busque em primeiro lugar o reino de Deus e as demais coisas lhe serão acrescentadas. Esse versículo ele está muito, ele precisa, né, nesse momento, ser divulgado para as nações, né? Porque talvez nós nunca tenhamos vivido um tempo de tanta ansiedade, de tanta doença emocional, de tanta depressão, de tantas coisas que vem atacando a mente do povo, né? E o Senhor, ele é bem claro, né? Quando nós o buscamos em oração, em adoração, quando nós estamos ao lado dele, as demais coisas ele vai trazer sobre nossas vidas. Claro, temos que ter responsabilidades com as nossas questões diárias, profissionais, de família, de ministérios, né? Mas Deus tem que estar em primeiro lugar. Amém? Deus abençoe a vocês, grande programa, grande semana, que as suas vozes, tudo que é programado aí nessa rádio, possam alcançar milhões de corações e que pessoas possam viver novas realidades com Deus através da vida de vocês. Grande abraço, fica com Deus e a gente vai estar sempre participando aqui com vocês. Grande abraço.
1: Poxa, Deus abençoe, viu? Deus abençoe, obrigado pela participação aqui, muito bom mesmo. E pastor Rivaldi compartilhou com a gente aqui esta importante mensagem aqui, né? Que nós precisamos buscar mesmo o reino de Deus, né? Às vezes a gente deixa pra lá, né? Acha que não importa, a igreja não importa, né? Fica pra mais tarde. Mas realmente, a gente tem visto, né, pastor Rivaldi, pastor Ademar Lara, muitas pessoas muito ansiosas realmente, né? Adolescentes, crianças que já crescem nesse ritmo, né?
2: É verdade mesmo, né?
1: Então...
2: Você sabe que... E muitas vezes a gente não sabe de onde vem a ansiedade.
1: Sim.
2: Né? E isso precisa levar diante de Deus para lhe mostrar a origem, né? E procurar um tratamento, né? Jesus pode curar todas as coisas, mas ele também tem os médicos, tem os remédios que ele abençoa, né? E quando isso não resolve, ele resolve, né? Ele resolve todas as coisas. Obrigado aí, pastor Rivaldi. por essa reflexão aí, essa saudação. E que seja a primeira de muitas vezes, né, Aldrima?
3: É verdade, que realmente o senhor participe já mais vezes com a gente,
2: passou,
3: pastor.
2: Passou no teste, já dá para convidar ele para pregar aqui?
3: Opa!
2: claro que dá, né?
3: Apenas uma brincadeira. Com certeza.
2: Tá, antes da oração sobre o Brasil, eu deixo de ficar livre do Jair Pastorino, que tá aqui no meu pé, viu, Aldrima?
3: É mesmo, pastor?
2: É.
3: Fala, Jarbas.
2: Alô?
3: Oi, senhor Jarbas, fala aí.
2: Fala, é um refrão de um hino, viu, Aldrima? O senhor não usa coisa de hino pra conversar comigo, viu? Fala, Jesus querido, é isso?
3: Rapaz, mas o homem tá brabo hoje, viu?
2: É, eu tô porque tá boas festas, viu, aluno? E a Terezinha tá preparando agora aqui a agenda da semana, né?
3: Ah, preparando hoje, numa segunda-feira, senhor Jarbas.
2: Isso, porque fim de semana eu tava no meio das criançadas, não, aluno?
3: Tá, mas ela vai terminar essa agenda hoje, né?
2: Olha, aluno, o hoje dela é meio estranho, sabe? Eu nunca sei direito qual é o hoje dela, se é hoje, se é outro dia, eu não entendo. Essa influência do Planalto Central, viu, Aldrima? É meio esquisito, mas funciona mesmo, viu? Como funciona a dupla que eu vou apresentar pra vocês agora, viu, Aldrima? É o Gato Filaço e o Gatuno.
3: Ah, é?
2: Esse segundo veio direto lá do convívio meu no congresso.
3: Lá, tá certo, vá.
2: Gravou o nome da dupla?
3: É fácil de gravar, né? Gato, como é que é? Gato Filaço e Gatuno.
2: Isso! Eu não sei como que eu fui conseguir achar um gatuno lá, viu? Porque olha, é difícil, viu?
3: A gente ouviu agora há pouco aqui Daniel e Samuel. Vamos ver se essa dupla aí realmente é tão boa quanto, viu, seu Jarbas?
2: Então, vamos lá. Para de ficar enrolando, vamos lá, Aldrima. Vamos.
3: Tá bom. Tá bom, calma. Vamos lá, então, com vocês, a dupla Gato Filácio e Gatuno. Vamos lá.

0: que é isso? O que, que é isso? O que, que é isso? Parou, parou, parou, parou. Pastor Demar Lara. Pastor. Os... Não. Eu vou fazer o seguinte. Vamos armar uma nova chance. Por favor. Pessoal, vamos lá. Vamos dar uma nova chance. Primeiro vocês mudem a música, que esse aqui é um programa cristão. Nada de cantar outra música aqui não, por favor, né? Estão prontos aí? Estão prontos? Então tá bom. Beleza, vamos lá então. Eu vou dar uma... Pastor, vou dar uma nova chance pra eles aqui. Vamos ver se eles cantam outra coisa e um pouquinho melhor. Porque começou meio esquisito isso aqui, viu?
1: É, mas... Como é que eu já apresento uma dupla que não ensaiou, que não afinou as cordas vocais, hein, Aldemar? Precisa. É, mas esse nome tá meio estranho, viu? Precisa tomar cuidado.
0: Pastor,
1: viu?
0: Deixa eu dar uma nova chance aqui. Vamos ver se melhora um pouquinho. Vamos ver. Pera aí.
1: Cuidado aí com o segundo personagem da dupla, hein? É, cuidado aí. Ah, perto de você. Cuidado. Esconda a carteira.
0: Vamos lá então, pessoal. Vocês podem cantar, né? De novo. Gato Filácio e Gatuno. Vamos lá. Não. Parou. Continua, tá tudo errado isso aqui. Não. Pastor.
1: Oi.
0: Pode abrir a porta aí, por favor, pastor. Melhor, né?
1: Abre.
0: Ai, meu pai do céu. Vamos fazer o seguinte. Vamos acalmar o coração aqui com uma oração, viu? Vamos orar pelo nosso Brasil. Porque é só assim mesmo, viu, gente? Só assim, só orando pelo nosso país pra coisa funcionar, viu? Pra Deus ter misericórdia do nosso Brasil, né, pastor?
1: É, olha, até a sanfona dele está desafinada, Aldemir.
0: Ah, não, tá feio o negócio, viu?
1: É, tá isso aí. É, tá bem. Olha, ó, já, parceiro, depois nós vamos conversar, tá? Depois a gente conversa, né, Aldemir? Ele perguntou se eu gostei, Aldemir. Tem coragem de perguntar se eu gostei. Até a sanfona tava desafinada, Aldemar.
0: Não, sanfona, violão, voz, tá tudo errado, viu, pastor?
1: É. Mas o que você podia esperar que vem lá do Planalto, Aldemar? É. Tá aí, né?
0: Eu, na verdade, eu tava esperando uma coisa boa, viu, pastor?
1: Ah!
0: Tava esperando uma coisa, mas enfim, vamos lá.
1: O doutor Limeirão.
0: Pois não, senhor Jarbas.
1: A única coisa boa que vem do mal do Central sou eu.
0: Ah. A humildade agora ganhou o coração nosso aqui, viu?
1: Que maravilha, Aldemar. Acho que eu vou ser um missionário, então, Aldemar, como eu escutei já hoje ali.
0: O senhor tem certeza que o senhor vai ser um missionário?
1: Eu gosto das pessoas, sabe, Aldemar? Eu gosto tanto, assim, ainda mais quando vai chegando as eleições, né? Eu não sei porque vem um amor, não sei de onde vem esse amor, assim, pra só sem intenção nenhuma, né? Eu deixo embora aí, porque a pastora, você sabe, não tá aqui. Ele tá batendo o pezinho no chão aqui pra fazer oração no Brasil. Era que ore por nós, né? Porque nós precisamos de muita oração lá no Planalto Central, outra coisa
0: então da... mesmo. Então mesmo.
1: Feio, nós fervendo, né? E por isso que eu estou insistindo com a Terezinha aqui para fazer essa agenda logo, viu? Qual o prazo de terminar a agenda, Terezinha? O quê? Hoje? Depois do programa? Olha, irmão, a Terezinha tá com febre.
0: Isso se chama eficiência, senhor Jarbas.
1: O único problema é que até chegar a agenda de lá, da onde ela tá, até onde eu tô aqui, demora.
0: Demora, né?
1: É, vai vir num envelope, tem até, vai passar pelo trenzinho Maria Fumaça amanhã, pra depois chegar aí na quarta-feira, quinta.
0: Eu acho que o senhor tá querendo enrolar esse processo aí, viu, senhor Jarbas?
1: Não.
0: Pra quem envelope? Nós vivemos uma fase, senhor Jarbas, no online, tá? Já existem agendas online, agendas compartilhadas com toda a equipe, com muita transparência. Sabe?
1: Qual que é esse palavrão que você falou aí, online? O que é online? Explique aí pro povo o que é online. É inglês?
0: Ou francês? Depois eu te explico, seu Jarbas, depois eu te explico.
1: Tá bom, então vamos lá, capaz. Senão eu levo um puxão de orelha que dá pra ser usado.
0: Leva. E acho que não vai ser nada agradável, viu, senhor Jarbas?
1: Já foi.
0: Ah, já foi? Então tá bom, vamos lá, vamos orar pelo Brasil. Pastor Jussara, seja bem-vindo aqui mais uma vez à programação Cristo é Resposta.

0: Amado Jesus, nós te glorificamos pelo que tu és, nós bendizemos o teu nome e nós te agradecemos porque tu nos permite, tu nos chama para orarmos pela nossa nação. Intercedemos nessa manhã pelo Brasil, pedindo, Pai, que tu tenha misericórdia de nós. Nós sabemos que tu és um Deus dos tempos, das estações, e nas tuas mãos está todas as coisas, ó Pai. Nada foge ao teu controle. E por isso nós entregamos o Brasil nas tuas mãos, pedindo que tu venha e que tu governe sobre nós, que tu mude, Senhor, todas as coisas e que tu nos dê a direção certa, Pai. Nós oramos intercedendo pelos nossos governantes, por todos aqueles que estão em posição de autoridade na nossa nação. Clamamos que tu venha sobre nós e que venha sobre a nação brasileira o teu reino e que se cumpra nesta nação a tua vontade. Porque só tu és rei, só tu és Senhor, soberano e absoluto sobre tudo e sobre todos. Pai, entregamos o presidente da nossa nação nas tuas mãos, os seus ministros, deputados, senadores, membros do STF, que o teu poder caia sobre eles, ó Pai, de tal forma que eles se prostrem perante ti, cada um reconhecendo o teu senhorio, cada um deles confessando os seus pecados, as suas culpas, as suas iniquidades, se prostrando perante ti, louvando o teu nome e reconhecendo que só tu és Deus e Senhor sobre tudo e sobre todos. Não existe neste mundo nenhum poder que seja absoluto, nenhum poder de homem que seja absoluto. Só tu és Senhor e absoluto sobre tudo e sobre todos. Entregamos o Brasil nas tuas mãos e pedimos que tu coloque em nossos governantes um profundo amor pela nossa nação, pelo povo brasileiro, de tal forma que eles venham a governar a nossa nação com justiça e equidade, de tal forma que eles se prostrem perante a tua presença, busquem a tua face, busquem em ti sabedoria, entendimento e graça, para que eles possam fazer somente aquilo que esteja conforme os teus desígnios e os teus propósitos para a nação brasileira. Senhor, e todos aqueles que não querem se prostrar perante a tua presença, que não querem se prostrar e te glorificar, Senhor, que tu os substitua um a um, conforme os teus desígnios e propósitos, ó Pai. Te pedimos perdão pelos nossos pecados, pelos pecados dos nossos pais, pelas iniquidades geracionais, ó Pai, que tem devastado tanto a nação brasileira, Pai. Nós pedimos que tu nos perdoe, Senhor, porque temos sido uma geração, uma nação idólatra, Senhor, uma nação que expulsa os teus filhos verdadeiros e se firma na idolatria, Pai. Deus Todo-Poderoso, perdoa-nos, ó Pai, e leva-nos para que possamos viver um novo tempo, um novo patamar na tua presença, Pai. É o que eu te peço, ó Deus, e desde já te agradeço, louvando e exaltando o teu santo e precioso nome, porque eu creio que só tu tens o poder e o domínio sobre tudo e sobre todos. E tu estás sobre a nação brasileira também. E nós pedimos também nesta manhã que tu salve Israel, que tu dê a direção certa para os governantes de Israel também, Senhor, e que seja feita a tua vontade. Em nome de Jesus. Amém.
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0: Obrigado, pastor Luiz de Sara Lara, orando conosco aqui, colocando o nosso Brasil diante do Senhor Jesus. E agora, pastor Luiz de Sara Lara, a gente vai para um momento de mensagem aqui, né?
1: A mensagem pastoral de hoje com o Alex, né? O Alex da Camila, aqui de Sertilho. E ele traz para nós aqui um tema bem sugestivo: prefira o governo do Senhor, isto é, né? Saiba escolher e permita que o Senhor governe a sua vida, né? E junto, e já tomaram café, viu? Pelo jeito, só limpar a boquinha aí, ó. Ele traz o Thales Roberto, que vai cantar para Jesus e para nós: eu escolho Deus. E depois desse bloco aqui, que é o nosso bloco Mensagem Pastoral, aí vem o Tocando Corações, que está também, olha, repleto de músicas lindas, viu, para você, tá bom? Vamos lá.
0: Alex, seja bem-vindo então mais uma vez à programação Cristo é Resposta. Traz para nós então essa mensagem pastoral. Bom dia, meu irmão. Graça e paz.
2: Bom dia, querido ouvinte do programa Cristo é Resposta. Aqui quem fala é o irmão Alex. O tema da nossa reflexão de hoje é: prefira o governo do Senhor. No Antigo Testamento é relatado um grande período em que não havia rei sobre o povo de Israel. O Senhor levantava homens e mulheres e os capacitava para liderar o povo. E através deles fazia grandes feitos. Estes eram os juízes, pessoas como Débora, Gideão, Jefté, Sansão e Samuel. Samuel, por exemplo, foi um homem muito respeitado em Israel. Mas já na sua velhice, o povo começou a pedir por um rei. Eles desejavam ser como as outras nações. Samuel ficou triste com a situação e foi orar a Deus, e o Senhor lhe respondeu: atenda a tudo que o povo está lhe pedindo. Não foi a você que rejeitaram, foi a mim que rejeitaram como rei. Em 1 Samuel 8:11 relata qual seria o direito do rei sobre eles. Isto é o que o rei reinará, que o rei reinará sobre vocês, reivindicará como seu direito. Ele tomará os filhos de vocês para servi-lo em seus carros de guerra e em sua cavalaria, e para correr à frente dos seus carros de guerra. Colocará alguns como comandantes de 1000 e outros como comandantes de 50. Ele os fará arar as terras dele, fará fazer a colheita e fabricar armas de guerra e equipamentos para os seus carros de guerra. Tomará as filhas de vocês para serem perfumistas, cozinheiras e padeiras. Tomará de vocês o melhor das plantações, das vinhas e dos olivais, e os dará aos criados dele. Tomará um décimo dos cereais e da colheita de uvas, e o dará a seus oficiais, a seus criados. Também tomará de vocês para seu uso particular e dos seus servos e servas, o melhor do gado e do jumento. E tomará de vocês um décimo dos rebanhos, e vocês mesmos se tornarão escravos dele. Naquele dia vocês clamarão por causa do rei que vocês mesmos escolheram, e o Senhor não os ouvirá. Mas mesmo diante de toda essa declaração, o povo preferiu um rei a ser governado pelo Senhor. Meu irmão, quantas vezes seguimos nossos próprios caminhos? Preferimos seguir o caminho de uma aparente segurança a ser guiados pelo Senhor. O Senhor quer hoje ser o governante da sua vida, dos seus relacionamentos, suas finanças, sua saúde. Entregue tudo a Ele e viva em sua dependência, e coisas extraordinárias acontecerão. Pense nisso. Uma semana abençoada.

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0: Obrigado, Alex, trazendo pra gente então essa mensagem pastoral e também essa linda canção aqui do Thales Roberto, Eu Escolho Deus, que nós possamos escolher Deus, né? Como disse o pastor Rivaldi aqui, né? Que você e eu possamos buscar as coisas de Deus em primeiro lugar, priorizar Deus, né? Andar com Ele, escolher ser amigo de Deus, né? E dizer não para o pecado, né? Dizer não para as tantas propostas que vêm à nossa mente, né? À nossa frente, né? Para a gente todos os dias vêm propostas, né? Vêm coisas que podem nos tirar da comunhão com Cristo, né? Nos tirar aí a paz muitas vezes, né? E como diz um amigo meu, se custa a paz, é caro demais, né? Não vale a pena. Vamos lá então, minha gente.
1: A palavra diz para nós fugirmos de toda a aparência do mal, né?
0: É verdade.
1: E se a gente sabe que aquilo ali é perigoso, né? Então a gente tem que se desviar mesmo, né? Fugir, né? Tem que fugir mesmo. Bom, vamos lá então ao Tocando Corações de hoje, Aldemar. Tem aqui a Lídia Moisés, né? E tem uma que tá sem crachá, viu? O Aldo precisa colocar ordem nessa casa aqui, viu? Daqui pra frente aí, quem não entrar, quem entrar sem crachá, volta, né? É, a tempestade veio.
0: Rapaz, o que aconteceu ali, pastor?
1: Eu não sei, Aldo.
2: A deriva.
1: Não, peraí.
0: Muito bem, muito bem. Pastor Demarlac tá se ajeitando ali, tá perdido entre...
1: Tá, é muita gente aqui, ó, pera. Líder Moisés, né? Líder Moisés, Aldo Leão. Presta atenção.
0: Líder Moisés, tá, prestei atenção, pastor.
1: A Líder Moisés é da do conjunto Voz da Verdade, certo ou não?
0: Sim, exatamente.
1: E ela vai cantar aqui Remédio Certo, né?
0: Isso.
1: É, depois vem aqui Ivo Ronaldo Albuquerque, não se dê. Desculpe. Não se dê por vencido. E a Bruna Martins vai cantar aqui para nós e para Jesus, Quando Eu Toquei Teu Manto. Vamos nessas três aqui, depois a gente volta, né, Adriana? Temos tempo para ir? Não, temos muito tempo assim, não, hein?
0: É. Não é muito tempo assim, não, mas é um bom tempo, viu, pastor?
1: É, vamos lá então.
0: Vamos lá então, aumenta o volume para a gente louvar ao Senhor juntos com a Lídia Moisés cantando Remédio Certo, abrindo o bloco.

0: Maravilha! Tá aí pra você o Tocando Corações dessa super segunda-feira, trazendo essas lindíssimas canções aqui, né? Que nós curtimos juntinhos. Como é que é? A Bruna Martins cantou Quando eu Toquei Teu Manto. Também passou por aqui o Ivanaldo Albuquerque cantando Não Se Dê Por Vencido. E abrindo o bloco, a Lídia Moisés cantou Remédio Certo. Bom demais, hein, seu Jarbas Passarinheiro.
1: O locutor da rádio é o senhor?
0: Sim, sou eu.
1: O senhor anda meio esquecido, viu, por mim.
0: Na verdade, é que eu acabei esquecendo meu óculos aqui, seu Jarbas, e tava lendo meio errado aqui o negócio.
1: Mas de qualquer forma, Aldino, você sabe que a gente pode fazer uma consulta preventiva, né?
0: Ah, sim.
1: Isso, uma consulta preventiva, né? E o doutor, gente querido, ele é excedente nisso. Ele vai olhar para você se vai fazer uma previsão. E as previsões dele são, certeiras, viu? Se ele falar que é uma semana, pode tirar medida, peso. Alô. Mas essa prevenção também tem uns remedinhos aí, né? Que você pode comprar. O senhor conhece a farmácia popular?
0: Conheço. Conheço.
1: Então, vai lá. Tudo precinho popular, Aldrino.
0: Tá, mas.
1: Melhorar você vai pagar uns R$70, mais ou menos. Agora, essas doenças de esquecimento aí, Aldrino, aí precisa tomar vitamina, viu?
0: Vitamina.
1: Uma coisa boa pra melhorar a memória, sabe? O senhor sabe o que é, no... Alô?
0: Fala, senhor.
1: Vai embora?
0: Não. Falei, fala.
1: Meu Deus, o senhor tá mandando embora. Olha só a diretoria da rádio.
0: O senhor errado, seu Jarbas.
1: O senhor ouviu músicas sertanejas, gospel. Que nem essa dupla que eu trouxe lá com tanto carinho pra cá. Foi uma gastança pelo caminho. Tive que trazer ele com um jatinho particular meu que tava lá, né? E eu aproveitei e trouxe os dois. Aí eu tive que parar no meio do caminho porque ficaram com medo. A dupla caipira, que nunca andaram de avião, Aldrino.
0: Sério mesmo, seu Jarbas? Que situação é isso, Jarbas?
1: Então a dupla aí, né? Posso mandar? Ah, tá aí na porta já o doutor Entrido, pode atender ele aí, viu? E não faça desaforo pra ele aí, não sei, eu sem educação. Abra a porta, o doutor Entrido aí, ele vai fazer um exame completo em você, viu? É, fica sossegado, que a gente cuida de tudo, viu? Alô? Ué, será que desmaiou? Ô, Limeiro, o senhor desmaiou aí? Ah, não, quem desmaiou não escuta, né? Alô? Ai, Jesus, o que aconteceu com o homem, né? Alô? Como é que o senhor ousa deixar-me sozinho aqui? Ô, louco, senti até um arrepio na espinha agora aqui, viu, Adriano? Credo.
0: Tô fora. Vai lá, doutor Entrido. Não quero conversa, viu?
1: Já foi embora, E vamos lá, então, pra última do Tocando Corações. E depois de volta aqui com o Gospel Mais, tem uma música aqui, gauchesca, lá pro Alexander, né, que é um amigo do Jair Parcelino, lá de Alvorada, Rio Grande do Sul, tá bom? E para todos nós, né? Vamos curtir, bem bonita, viu?
0: Tá. Vamos certo, lá, então. Com certeza. Mas antes de tocar a canção aqui, eu lembro que, querido ouvinte, você que ouve a gente, você é muito especial pra gente e pra você, a gente manda o nosso abraço, né, pastor Leonardo Lara?
1: O senhor que... é eleitoral do minha gestão, doutor Leonardo?
0: Como é que é a pergunta?
1: Você é um abraço, o senhor aí tem um abraço meio interesseiro, viu?
0: Não, que não pode, isso? Assim,
1: não
0: assim
1: pode misturar
0: ofende,
1: as coisas.
0: Nesse,
1: pode misturar as coisas aqui nesse programa aqui. Eu só precisei pro doutor querido, meu, viu? Não tem jeito.
0: Não, que?
1: Pode prosseguir, eu vou deixar o senhor agora.
0: Ah, tá, muito obrigado, seu Jarbas, muito obrigado. Então a você de norte a sul, de leste a oeste, receba o nosso abraço, o nosso carinho, né? A nossa gratidão a você, querido ouvinte, por você se conectar aqui para ouvir o nosso Cristo é Resposta, viu? Então agora vamos lá pro nosso Tocando Corações. Nosso não. Tocando Corações dele, viu? É ele que é o dono do bloco, Jarbas Passarinheiro, que ofereceu com muito carinho então esse bloco todo para o seu cabo. Não. Pro seu amigo Alexander, lá de Alvorada, no Rio Grande do Sul, né, pastor Demar Lara?
1: O senhor está confundindo as coisas aí, doutor Enel. Eu preciso de um ente querido, porque não pode trazer confusão para o povo, tem que trazer esclarecimento. Por exemplo,
0: certo.
1: Jesus diz: eu sou o caminho, a verdade e a vida. É assim que faz, isso é claro, Adelima. Aí você começa a misturar uma coisa com outra. O Alexandre, meu amigo, é outra música.
0: Ah, é outra música?
1: É o Chesco, ele não tá aqui.
0: Vamos fazer o seguinte, Sérgio, mas é que o tempo já tá avançando, então vamos pra essa música, então, já.
1: Onde? O senhor que manda hoje? Hoje eu deixo.
0: Ah, o senhor deixa, tá bom. O senhor foi muito gentil, então.
1: Gospel mais, então, pra todos nós.
0: Isso, gospel mais.
1: Gosto mais, menos não gosto, não.
0: Tá certo. Ai, meu senhor do céu, tá difícil o negócio hoje aqui, viu? Vamos lá, então. Nesse gospel mais de hoje, vem quem pra cantar pra gente, pastor Demar Lara?
1: Deixa eu olhar aqui. Ô, crachá, mostra o crachá, por favor.
0: Isso, apresenta o crachá aí.
1: É, história de um pai gaúcho. É, grupo Chimarrão, né? E Louvor, lá do sul do Brasil, para o nosso queridíssimo Alexander, né? E para todos nós aqui, né? Eu não sei se o pastor Rivaldo gosta de música gaúchesca, ele gosta de ver. Ele já esteve lá em São José dos Ausentes, né? Muitas vezes lá. E ele sabe então o que é música gaúchesca. Vamos lá então.
0: Vamos lá então, aumenta o volume. Bora.

0: Rapaz do céu, que canção legal, hein, pastor Edmar Lara? Canção bonita, fechando aqui o nosso Cristo é Resposta dessa manhã, pastor.
1: É, gostou, é muito linda mesmo, é. Essa aqui, essa aí foi lá pro Alexander.
0: Fez
1: lá
0: eu chorar aqui, viu, pastor Edmar Lara?
1: Como que é?
0: Fez eu chorar aqui, viu?
1: Então. Olha, e verdadeiramente você precisa mesmo de uma consulta médica, brother. Onde você viu um homem chorar aí na hora do trabalho, né?
0: Homem não chora, né, pastor Edmar Lara?
1: É, não chora em público.

0: mas amanhã já tem mais, tá bom? Vamos orar então por isso? Vamos orar, agradecer a Deus? Pai querido, muito obrigado por aquilo que o Senhor fez, está fazendo e fará em nossa vida. Muito obrigado mesmo, Pai, que o Senhor continue cuidando de nós, cuidando da família Cristo é a Resposta. Agradeço pela vida do pastor Vivaldi, com a Andréia, que estiveram conosco hoje aqui. Muito obrigado por tudo, Senhor, que o Senhor fez e aquilo que o Senhor está fazendo nesse momento em nossos corações, ó Pai. Fica conosco, Pai, em nome de Jesus, amém e amém. Graças a Deus, às 18 horas a nossa reprise e amanhã às 8 horas bem cedinho, Demílio com o seu galinho de corda no seu despertador e sintonize a Pranegócio, o programa Cristo é a Resposta. Grande abraço meu da pastora Jussara Lara e um grande beijo de Deus do seu coração.
1: É isso aí, grande abraço do Aldrin Lima e de toda a família Cristo é a Resposta a você. Fique com Deus, excelente segunda-feira, excelente dia e... Tchau, Brasil!

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1: Oito e cinco.
2: Assim diz a Bíblia.
3: Eu sou o Alfa e o Ômega, diz o Senhor Deus. Aquele que é, que era e que há de vir, o Todo-Poderoso. Apocalipse capítulo 1, verso 8.
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1: Oito e seis.
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Alô você, graça e paz, povo de Deus, gente amada, gente querida, nós estamos chegando para o nosso culto de louvor e adoração ao Senhor nosso Deus, chegando para mais um programa Ondas de Paz. E hoje, sexta-feira, que maravilha, que benção, chegou, né? Demora, mas chega. Chegou a sexta-feira, o dia mais esperado da semana, dia 9 de outubro de 2026. A partir de agora, muito louvor e adoração ao Senhor nosso Deus. É o nosso programa Ondas de Paz. Comigo, Ezequiel Ferreira. Vamos louvar? Vamos adorar a Deus. Aumente o som, onde você estiver, aumente o som para louvar, para adorar. O programa tá começando e começando muito bem. Canção do Céu, Anderson Freire.

que morreu há uns dias, eu via sentado sobre um alto sublime trono. 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Eles tinham seis asas, com duas cobriu os pés, com duas cobriu o rosto, e com duas voavam, dizendo: Santo, Santo, Santo é o Senhor dos exércitos. Toda a terra está cheia de tua glória. 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O Brasil

0: O Senhor reina. Tá aí a canção da Josiane, Mariana Valadão, Deus me ama. Célia Sakamoto passou por aqui com o veredito. E o Anderson Freire abriu o programa, cantou pra gente Canção do Céu. Tá chegando o intervalo, já já eu volto com mais ondas de paz pra você nesta sexta-feira abençoada. Não sai daí.
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3: Assim diz a Bíblia.
4: Na mão de Deus está a alma de todo ser vivente e o espírito de todo gênero humano. Jó capítulo 12, verso 10.
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3: Oito e 32.
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0: Já estou de volta com você para a sequência do nosso programa Ondas de Paz nesta sexta-feira abençoada. Prazer enorme estar com você de segunda a sexta-feira, louvando e adorando a Deus nesta rádio. Essa rádio que tem, sem dúvida nenhuma, a melhor programação para os melhores ouvintes. Você ligado conosco, pode participar, pode mandar tua mensagem pra gente. Acessando o portal pedidomusical.com.br, você procura pelo programa Ondas de Paz e manda teu recado. Ou então, pelo WhatsApp da nossa produção, 419-9829-5627. 419-9829-5627. Onde você estiver, receba o nosso abraço, o nosso carinho. Vamos cantar mais? Porque aqui os louvores não podem parar. Sobe o som. Abrindo a sequência, Alcione Oliveira, no secreto.

0: Santo é o Senhor, Renascer Praise. Ouvimos antes que Kemuel, Abba. Tivemos também Nívia Soares, Centro da Tua Vontade. Abrindo a sequência, Alcione Oliveira, No Secreto. Hora de mais um intervalo, já já eu volto com mais Ondas de Paz para você. Na sequência, vamos mandar aquele abraço especial para os aniversariantes do dia e tocar muito mais. Não sai daí. O intervalo, você já sabe, é o intervalo mais rápido do rádio. Volto já.
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3: Oito e 59.
4: Assim diz a Bíblia.
5: Com efeito, passa o homem como uma sombra. Em vão se inquieta. Amontoa tesouros e não sabe quem os levará. Salmo 39, verso 6.
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Meus queridos amigos, minhas queridas amigas, meus queridos irmãos e irmãs, que a paz e a graça do Senhor Jesus Cristo possa reinar profundamente no meu, no seu e no nosso coração. Chegando para mais um programa Louvores para Recordar nesta noite maravilhosa, noite cheia de alegria, noite cheia de paz, noite cheia de segurança nos braços do nosso Deus. Obrigado, Senhor, por essa oportunidade de estar mais uma vez falando com os meus ouvintes na Rede Louvores para Recordar de Comunicação, Rádio Paraná Gospel, onde você liga e é só louvor, Rádio Adveg, a rádio da Associação das Pessoas com Deficiência Visual, Rádios Tudo de Bom, Rádio Companhia FM, Rádio Louvor Brasil e Rádio Nova Valente, ouvindo, acompanhando a nossa programação nesta noite. Que Deus abençoe a todos vocês.